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0: Essa é a dança do desempregado, que é...
1: Não, pera. Faz a direita, vamos fazer direito.
0: Tá chegando a galera aí, ó.
1: Olha aí, a esculeba.
0: Chega aí.
2: Olá, rapaziada.
0: Aí, mano. Chega aí.
1: Jorge Cardoso.

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2: O Tribunal de Porto Alegre condenou 19 arguidos por tráfico de droga, 10 deles apenas de prisão efetiva, segundo a Procuradoria da República da Comarca de Porto Alegre. O acórdão, datado de 14 de julho, aplicou apenas entre 6 e 10 anos de prisão aos 10 condenados, que vão cumprir pena na cadeia, todos por tráfico de estupefacientes agravado. Os restantes 9 arguidos receberam penas suspensas, 3 foram condenados a 5 anos por tráfico agravado, 1 a 4 anos e 5 meses por tráfico simples e 5 apenas entre 1 ano e 2 meses e 1 ano e 10 meses por tráfico de menor gravidade. O Tribunal declarou ainda perdido para o Estado um total de 37.134,55 €, valor considerado património incongruente de um dos arguidos. Segundo a Procuradoria, ficou provado que o grupo se dedicava à venda de droga pelo menos desde 2020. O grupo parlamentar do

0: PS apresentou na Assembleia da República um projeto de resolução que recomenda ao Governo a criação de um plano de reconversão florestal para os 190,5 hectares recentemente integrados no regime florestal na Serra de São Mamede, no Conselho de Marvão. Jornalista Gabriel Nunes.
1: A proposta privilegia a plantação de castanheiro e outras espécies autóctones com o objetivo de aumentar a resiliência da serra aos incêndios rurais. A iniciativa surge como contrapartida pela ampliação da unidade industrial da Selby na Figueira da Foz e o PS defende que esta compensação deve transformar-se numa oportunidade para valorizar a Serra de São Mamede, promovendo uma floresta mais sustentável e adaptada às alterações climáticas. Grande parte das áreas agora integradas está ocupada por pinheiro, espécie mais vulnerável à propagação de incêndios quando organizados em manchas contínuas. Ora, o Partido Socialista propõe uma reconversão gradual para espécies autóctones, com destaque para o castanheiro, árvore historicamente ligada à serra e com reconhecido valor ambiental, económico e paisagístico. O plano deverá ser desenvolvido pelo Instituto de Conservação da Natureza e das Florestas, em articulação com o Parque Natural da Serra de São Mamede, os municípios, organizações de produtores florestais e o Instituto Politécnico de Porto Alegre. A estratégia inclui mosaicos de paisagem, diversificação de espécies e monitorização fitossanitária dos novos sotos e dos castanheiros já existentes. Para o deputado Luís Moreira Testa, primeiro subscritor da proposta, esta é uma oportunidade única para transformar uma medida compensatória numa intervenção estruturante para o atual Alentejo, reforçando proteção da serra, valorizando uma das suas espécies emblemáticas e criando melhores condições para a prevenção de incêndios e para o desenvolvimento económico do território.
0: O PS considera que a iniciativa está alinhada com a Estratégia Nacional para as Florestas e com o Plano Regional de Ordenamento Florestal do Alentejo, contribuindo para uma floresta mais diversificada, resistente às alterações climáticas e capaz de gerar riqueza de forma sustentável para as populações locais. Porto Alegre entra este sábado num ciclo comemorativo que se prolongará por um ano inteiro, assinalando duas datas que marcam a identidade cultural da cidade, nomeadamente os 25 anos do Museu da Tapeçaria de Porto Alegre, Guifino, e os 80 anos da Manufactura de Tapeçarias de Porto Alegre. As comemorações arrancam assim este sábado, às 18 horas, com uma sessão solene que abre oficialmente o programa anual. Segue-se a inauguração de duas exposições, 25 anos, 25 artistas, e Figueiredo Sobral, a relação poética entre a arte e a arquitetura. No mesmo dia será apresentado o que poderá ser o projeto que o município e a manufatura pretendem desenvolver com a Bienal do Alentejo, iniciativa que ambiciona reforçar a projeção contemporânea da tapeçaria porto-alegrense. Será também lançada uma campanha dedicada a celebrar os rostos que, ao longo de décadas, construíram a manufatura e as tapeçarias e lhe deram continuidade técnica e artística. Declarações à Rádio Porto Alegre. A vereadora da Cultura, Laura Galão, adianta que os novos projetos serão revelados em breve, sublinhando que este ciclo comemorativo pretende não apenas revisitar o passado, mas reafirmar o papel da tapeçaria como património vivo.
2: No sábado vamos assinalar o aniversário do museu, vamos ter a inauguração de duas exposições, uma designada 25 anos, 25 obras, portanto, dos 200 artistas que passaram pela tapeçaria, nós vamos apresentar 25 artistas dos 200 que passaram pela tapeçaria, como já disse, e portanto esta é uma forma de alguma forma, agradecer e celebrar todos os artistas plásticos nacionais e internacionais que foram trabalhando ao longo destes 80 anos na manufatura de tapeçarias de Porto Alegre. Temos também uma exposição, no fundo individual, sobre o artista Figueiredo Sobral, que também desde os anos 70 colaborou com a tapeçaria de Porto Alegre e, portanto, o seu espólio também é vasto, estará representado numa exposição temporária. E nesse dia também iremos apresentar aquilo que serão os projetos que nós temos para este próximo ano dos 25 anos de celebração do museu. Portanto, temos algumas parcerias,

Já avançámos com a Bienal do Alentejo, que já foi tornado público e, portanto, vamos também apresentar aquilo que poderá vir a ser esse projeto. Temos uma campanha, vamos lançar também no dia de aniversário, no fundo, no dia em que vamos celebrar o aniversário, no próximo sábado, uma campanha para celebrar os rostos da tapeçaria e da manufatura. Portanto, vamos lançar uma campanha para que pessoas que tenham tido a sua vida ligada à tapeçaria possam contribuir e enriquecer o que virá a ser depois uma exposição que será feita.

0: que a considera estratégico para a valorização internacional desta técnica singular.
1: Nós estamos mesmo a aguardar o último parecer para que a tapeçaria integre o inventário nacional do património imaterial e, portanto, com essa classificação que nós gostaríamos, houve aqui um esforço para ser dado essa notícia agora durante este período para o próximo sábado, mas infelizmente não foi possível, mas assim que esse parecer chegar, e eu tenho razões para dizer que não vai demorar muito mais, quando tivermos esse parecer da inclusão do ponto da tapeçaria de Porto Alegre no inventário nacional, poderemos então partir para a candidatura à Unesco, que é a candidatura da tapeçaria de Porto Alegre. Portanto, é um passo que está dependente do outro e é esse caminho que estamos a fazer, e este processo de inventariação já está em apreciação. Também posso dizer que já está em apreciação há mais meses do que aquilo que nós gostaríamos, mas estes processos são complexos, há um grande rigor técnico na avaliação de toda a documentação e, no fundo, do saber fazer e da preservação da própria arte. Isso tudo está em avaliação pelos técnicos da direção do património e a curto prazo teremos uma resposta certamente.
0: Inaugurado a 14 de julho de 2001, o Museu da Tapeçaria de Porto Alegre, Guifino, tornou-se ao longo de um quarto de século um dos símbolos mais reconhecíveis da cidade. Recebeu cerca de 262 mil visitantes e mostrou ao público obras de mais de 200 artistas plásticos, consolidando-se como espaço de criação, memória e experimentação artística. Porto Alegre recebe a partir desta quinta-feira uma das maiores celebrações ibéricas dedicadas à educação, à diversidade e aos valores Ubuntu. Mais de 300 jovens do ensino secundário, vindos de várias regiões de Portugal e de Espanha, vão participar neste Festival Ibérico Encontro, que transforma a cidade durante 3 dias num laboratório de criatividade, cidadania e ainda encontro intercultural. O agrupamento de escolas José Régio assume o papel de anfitrião desta edição, que começa com o acolhimento dos participantes, aliás, às 15h30. A partir daí, Porto Alegre passa a ser palco de uma programação intensa com workshops temáticos, conferências, visitas de estudo, momentos musicais, um arreal e até a inauguração da Praça Nelson Mandela, gesto simbólico que reforça a ligação entre o projeto Ubuntu e a cultura de liderança servidora inspirada no legado do antigo presidente sul-africano. Entre os destaques, a organização sublinha o Sarau Cultural, marcado para sexta-feira às 21h, no Centro de Artes e do Espetáculo de Porto Alegre, o CAEP, onde alunos e mentores vão partilhar performances, testemunhos e criações artísticas desenvolvidas ao longo do festival. Para Ruth Sanguinho, diretora do Agrupamento de Escolas José Régio, o Ubuntu Fest Ibéria é mais do que um encontro juvenil. Pretende celebrar a cultura, a educação, a diversidade e os valores Ubuntu num ambiente de partilha, criatividade e encontro entre pessoas e comunidades.
2: Agora, nos próximos 3 dias, 16, 17 e 18 de julho, irá decorrer em Porto Alegre o Ubuntu Fest Ibéria. Portanto, é o primeiro encontro que vamos reunir jovens Ubuntu, portanto, que fizeram esta formação de Portugal e de Espanha. Portanto, diversas zonas também do nosso país, desde Braga, Sintra, Batalha, Vila Nova de Gaia, Setúbal, Alvar, Pombal, os nossos colegas de Alter do Chão, portanto, várias zonas, portanto, que irá contar com 300 e poucos jovens.
0: Era isso que eu lhe ia perguntar. Oriundos de vários pontos de Portugal, de Espanha.
2: De Espanha, sim.
0: Estamos a falar de jovens.
2: Cáceres, Madrid, Barcelona, sim.
0: Estamos a falar de jovens de que idades, mais ou menos?
2: Portanto, nós temos jovens pequenitos, pronto, são os Ubuntu Júnior, a partir do terceiro ano de escolaridade, 9, 10 anos, e depois temos os jovens, até o ensino secundário, portanto, ensino secundário e ensino superior da universidade também continuam a fazer esta formação.
0: Mais portanto, de 300 jovens oriundos de vários pontos, não é? De Portugal e Espanha.
2: Sim. Portanto, tem o conceito, o Ubuntu Fest de Humanar. Portanto, este festival pretende promover momentos de encontro, né? Visto que vêm jovens de vários pontos, de aprendizagem sempre, partilha, valorização das pessoas, das diferentes comunidades, do território, e vai haver muitas atividades culturais, educativas, recreativas, momentos de convívio, saraus, portanto, o arraial, tudo isso, portanto. Serão 3 dias com

0: programa muito, muito diversificado e dinâmico, com muita, muita energia. Portanto, é isso que nós queremos passar a quem nos visita.
1: O festival Assim a Não Perder em Porto Alegre até ao próximo sábado, que acolhe assim esta cidade alentejana, uma comunidade jovem que traz consigo novas linguagens, novas perguntas e novas formas de estar no mundo.
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5: Tribunal de Alegre com 19 juízes por tráfico de droga, 10 apenas de prisão e feva, segundo a Procuradoria da República da Marca de Porto Alegre. Acórdão datado de 14 de julho, com apenas entre 3 e 10 de prisão. Os condenados vão cumprir pena na cadeia todos por tráfico de estupefacientes agravado. Os salvaguidos receberam apenas suspensas, foram condenados a 5 anos por tráfico agravado, 1 a 4 anos e 5 meses por tráfico simples, 5 apenas entre 1 ano e 2 meses e 1 ano e 2 meses por tráfico de menor gravidade. O Tribunal declarou ainda de para o Estado total de 37.134,55€, vão considerar património incongruo dos arguidos. Segundo a Procuradoria, o provado que o grupo dedicava à venda de droga pelo menos desde 2000. O Grupo Parlamentar do apresenta na Assembleia da República um projeto de resolução que recomenda a criação de um plano de reconversão florestal os 190,5 hectares recentemente integrados no regime florestal na cidade de São Mamede, no Conselho de Marvão. Jornalista Gabrinas.
6: Esta privilégio plantão de castanha e outras espécies tal como objetivo aumentar a resiliência da serra aos incêndios rurais. A iniciativa surge como partido pela ambição da unidade industrial Selby, a Figueira da Foz, e se defende esta compensação deve transformar-se numa oportunidade para valorizar a terra de São Mamede, promovendo uma floresta mais sustentável e adaptada às questões climáticas. Muito parte das áreas agora integradas salvada por dinheiro, espécies vulneráveis à propagação de incêndios quando organizadas em mãos contínuas. Para o pedido sustentar por uma recursão dual para espécies autóctones, com destaque o castanheiro, árvore histórica ligada à serra e com conhecido valor ambiental e paisagístico. O plano deverá ser devolvido pelo Instituto de Conservação de Áreas e das Florestas em articulação com o Parque Nacional da Serra de São Mato, com municípios, associações de produtores florestais e o Instituto e técnico de Porto Alegre. A estratégia inclui músicos de paisagem, diversificação de espécies e monitorização fitossanitária dos novos sotos e dos cajueiros já existentes. Para o deputado Luís Nantes, para subscrever da aposta, esta é a oportunidade única para transformar uma medida compensatória na intervenção estrutural para o Alentejo, reforço a proteção da serra, valorizar uma das suas espécies emblemáticas e com melhores ações para a prevenção de incêndios e para o desenvolvimento económico do território.

0: O PS considera que a IVA está alinhada com a estratégia nacional para as florestas e planos de ordenamento florestal do Alentejo, contribuindo para uma floresta mais sofisticada, resistente a alterações climáticas e capaz de gerar riqueza de forma sustentável para as populações locais. Porto Alegre entra este sábado num ciclo comemorativo que se prolongará por inteiro, assinalando duas datas com a identidade cultural da cidade, nomeadamente os 20 anos do Museu da Tapeçaria de Aguifino e 8 anos da manufatura de tapeçarias de Porto Alegre. As comemorações arrancam assim este sábado às 8 horas com uma sessão solene que há oficialmente o programa anual. Segue-se a inauguração de duas exposições, 25 anos, 20 artistas e Figaro sobre a relação poética entre arte e arquitetura. No mesmo dia será apitado, poderá ser projeto, o município e manufatura tendem a desenvolver o Bienal Alentejo, iniciativa que a maneira reforçar a projeção colénia da tapeçaria porto-alegrense. Será também uma manhã dedicada a celebrar os rostos que, ao longo de décadas, construíram manufaturas tapias e lhe deram continuidade técnica e artística. Declarações da rádio da vereadora da Cultura Laura Galão, diante que os novos portos serão revelados, sendo que este ciclo comitivo pretende não apenas visitar o passado, mas reafirma o papel da tapeçaria como patrimônio vivo.
1: No sábado, assinalou o aniversário do mundo. Vamos ter a inauguração de duas exposições, uma de cada 5 aos 25 anos, dizendo os artistas que preparam pela tapeçaria. Nós vamos apresentar 25 artistas dos desafios da tradição já. Portanto, esta é uma forma de agradecer e celebrar todos os artistas plásticos nacionais e internacionais que foram trabalhando ao longo dos 8 anos na fábrica de tapeçarias. Temos também uma exposição no fim individual sobre o artista Figueiredo Brau, também dos anos 70, colaborou com a tapeçaria de Portalegre e por seu escudo também é vasto, está apresentado na exposição temporária. E nesse dia também iremos apresentar aquilo que será para os projetos que nós temos para este próximo ano dos 5 anos de colaboração do museu. Portanto, temos uma parceria, com a Bienal do Alentejo, que foi tornado público, portanto, vamos também apresentar aquilo que irá ser esse projeto. Uma campanha, vamos passar bem no aniversário, no segundo dia em que vamos celebrar o Otário Passado, uma campanha para celebrar os rostos da parceria e da FASTA, portanto, vou passar uma campanha que pessoas que tenham tido a vida lida à parceria possam contribuir e enriquecer o que virá depois, exclusivo, será feita com os rostos da tapeçaria portuguesa.
0: A OTAR tentou que o município aguarda ainda o último período necessário para o ponto de Taria de Porto Alegre seja dado no Hino Nacional do Património Cultural Ideal. Entre esse horário, abrirá quem não há preparado uma candidatura à Unesco, objetivo que a Turquia considera estratégico para a valorização internacional das técnicas
1: inglês. Nós estamos mesmo a aguardar o último parceiro para que a tapeçaria integre o Hino Nacional do Património Imaterial e por com essa classificação que nós gostamos. Houve acordo para ser dada a notícia durante este período para o próximo sábado, mas infelizmente foi possível, mas assim que é ter chegado e eu tenho razão a dizer que não vai dar muito mais, se tivermos o parecer da Ivão

0: toda a documentação e, no fundo, do saber fazer e da preservação da própria arte. Isso tudo está em avaliação pelos técnicos da direção do património e a curto prazo teremos uma resposta, certamente.
1: Inaugurado a 14 de julho de 2001, o Museu da Tapeçaria de Porto Alegre, Guifino, tornou-se ao longo de um quarto de século um dos símbolos mais reconhecíveis da cidade. Recebeu cerca de 262 mil visitantes e mostrou ao público obras de mais de 200 artistas plásticos, consolidando-se como espaço de criação, memória e experimentação artística. Porto Alegre recebe a partir desta quinta-feira uma das maiores celebrações ibéricas dedicadas à educação, à diversidade e aos valores Ubuntu. Mais de 300 jovens do ensino secundário, vindos de várias regiões de Portugal e de Espanha, vão participar neste Festival Ibérico Encontro, que transforma a cidade durante 3 dias num laboratório de criatividade, cidadania e ainda encontro intercultural. O agrupamento de escolas José Régio assume o papel de anfitrião desta edição, que começa com o acolhimento dos participantes, aliás, às 15h30. A partir daí, Porto Alegre passa a ser palco de uma programação intensa com workshops temáticos, conferências, visitas de estudo, momentos musicais, um arraial e até a inauguração da Praça Nelson Mandela, gesto simbólico que reforça a ligação entre o projeto Ubuntu e a cultura de liderança servidora inspirada no legado do antigo presidente sul-africano. Entre os destaques, a organização sublinha o Sarau Cultural, marcado para sexta-feira às 21 horas, no Centro de Artes e do Espetáculo de Porto Alegre, o CAEP, onde alunos e mentores vão partilhar performances, testemunhos e criações artísticas desenvolvidas ao longo do festival. Para Ruth Sanguinho, diretora do Agrupamento de Escolas José Régio, o Ubuntu Fest Ibéria é mais do que um encontro juvenil. Pretende celebrar a cultura, a educação, a diversidade e os valores Ubuntu num ambiente de partilha, criatividade e encontro entre pessoas e comunidades.
2: Agora, nos próximos 3 dias, 16, 17 e 18 de julho, irá decorrer em Porto Alegre o Ubuntu Fest Ibéria. Portanto, é o primeiro encontro que vamos reunir jovens Ubuntu, portanto, que fizeram esta formação de Portugal e de Espanha. Portanto, diversas zonas também do nosso país, desde Braga, Sintra, Batalha, Vila Nova de Gaia, Setúbal, Alvar, Pombal, os nossos colegas de Alter do Chão, portanto, várias zonas, portanto, que irá contar com 300 e poucos jovens.
1: Era isso que eu lhe ia perguntar, oriundos de vários pontos de Portugal, de Espanha.
2: De Espanha, sim.
1: Estamos a falar de jovens.
2: Cáceres, Madrid, Barcelona, sim.
1: Estamos a falar de jovens de que idades, mais ou menos?
2: Portanto, nós temos jovens pequenitos, pronto, são os Ubuntu Júnior, a partir do terceiro ano de escolaridade, 9, 10 anos, e depois temos os jovens, até o ensino secundário. Portanto, o ensino secundário e o ensino superior da universidade também continuam a fazer esta formação.
1: Mais de 300 jovens oriundos de vários pontos, não é? De Portugal e Espanha.
2: Sim. Portanto, tem o conceito, o Ubuntu Fest de Humanar. Portanto, este festival pretende promover momentos de encontro, né? Visto que vêm jovens de vários pontos, de aprendizagem sempre, partilha, valorização das pessoas, das diferentes comunidades, do território, e vai haver muitas atividades culturais, educativas, recreativas, momentos de convívio, saraus, portanto, o arraial, tudo isso, portanto. Serão 3 dias com um programa muito, muito diversificado e dinâmico, com muita, muita energia, portanto, é isso que nós queremos passar a quem nos visita.
1: O festival assim a não perder em Porto Alegre até ao próximo sábado, que acolhe assim esta cidade alentejana, uma comunidade jovem que traz consigo novas linguagens, novas perguntas e novas formas de estar no mundo.
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0: 6 horas da manhã.
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2: O Tribunal de Porto Alegre condenou 19 arguídos por tráfico de droga, 10 deles apenas de prisão efetiva, segundo a Procuradoria da República da Comarca de Porto Alegre. O acórdão, datado de 14 de julho, aplicou penas entre 6 e 10 anos de prisão aos 10 condenados, que vão cumprir pena na cadeia, todos por tráfico de estupefacientes agravado. Os restantes 9 arguídos receberam penas suspensas, 3 foram condenados a 5 anos por tráfico agravado, 1 a 4 anos e 5 meses por tráfico simples e 5 apenas entre 1 ano e 2 meses e 1 ano e 10 meses por tráfico de menor gravidade. O Tribunal declarou ainda perdido para o Estado um total de 37.134,55 €, valor considerado património incongruente de um dos arguidos. Segundo a Procuradoria, ficou provado que o grupo se dedicava à venda de droga pelo menos desde 2020. O Grupo Parlamentar do PS apresentou na Assembleia da República um projeto de resolução que recomenda ao Governo a criação de um plano de reconversão florestal para os 190,5 hectares recentemente integrados no regime florestal na Serra de São Mamede, no Conselho de Marvão. Jornalista Gabriel Nunes.
3: A proposta privilegia a plantação de castanheiro e outras espécies autóctones com o objetivo de aumentar a resiliência da serra aos incêndios rurais. A iniciativa surge como contrapartida pela ampliação da unidade industrial da Selby na Figueira da Foz, e o PS defende que esta compensação deve transformar-se numa oportunidade para valorizar a Serra de São Mamede, promovendo uma floresta mais sustentável e adaptada às alterações climáticas. Grande parte das áreas agora integradas está ocupada por pinheiro, espécie mais vulnerável à propagação de incêndios quando organizada em manchas contínuas. Ora, o Partido Socialista propõe uma reconversão gradual para espécies autóctones, com destaque para o castanheiro, árvore historicamente ligada à serra e com reconhecido valor ambiental, económico e paisagístico. O plano deverá ser desenvolvido pelo Instituto de Conservação da Natureza e das Florestas, em articulação com o Parque Natural da Serra de São Mamede, os municípios, organizações de produtores florestais e o Instituto Politécnico de Porto Alegre. A estratégia inclui mosaicos de paisagem, diversificação de espécies e monitorização fitossanitária dos novos sotos e dos castanheiros já existentes. Para o deputado Luís Moreira Testa, primeiro subscritor da proposta, esta é uma oportunidade única para transformar uma medida compensatória numa intervenção estruturante para o atual Alentejo, reforçando a proteção da serra, valorizando uma das suas espécies emblemáticas e criando melhores condições para a prevenção de incêndios e para o desenvolvimento económico do território.
2: O PS considera que a iniciativa está alinhada com a Estratégia Nacional para as Florestas e com o Plano Regional de Ordenamento Florestal do Alentejo, contribuindo para uma floresta mais diversificada, resistente às alterações climáticas e capaz de gerar riqueza de forma sustentável para as populações locais. Porto Alegre entra este sábado num ciclo comemorativo que se prolongará por um ano inteiro, assinalando duas datas que marcam a identidade cultural da cidade, nomeadamente os 25 anos do Museu da Tapeçaria de Porto Alegre, Guifino, e os 80 anos da Manufatura de Tapeçarias de Porto Alegre. As comemorações arrancam assim este sábado, às 18 horas, com uma sessão solene que abre oficialmente o programa anual. Segue-se a inauguração de duas exposições, 25 anos, 25 artistas, e Figueiredo Sobral, a relação poética entre a arte e a arquitetura. No mesmo dia será apresentado o que poderá ser o projeto que o município e a manufatura pretendem desenvolver com a Bienal do Alentejo, iniciativa que ambiciona reforçar a projeção contemporânea da tapeçaria porto-alegrense. Será também lançada uma campanha dedicada a celebrar os rostos que, ao longo de décadas, construíram a manufatura e as tapeçarias e lhe deram continuidade técnica e artística. Declarações à Rádio Porto Alegre. A vereadora da Cultura, Laura Galão, adianta que os nossos novos projetos serão revelados em breve, sublinhando que este ciclo comemorativo pretende não apenas revisitar o passado, mas reafirmar o papel da tapeçaria como património vivo.
4: No sábado vamos assinalar o aniversário do museu. Vamos ter a inauguração de duas exposições, uma designada 25 anos, 25 obras, portanto, dos 200 artistas que passaram pela tapeçaria, nós vamos apresentar 25 artistas dos 200 que passaram pela tapeçaria, como já disse, e portanto esta é uma forma de alguma forma agradecer e celebrar todos os artistas plásticos nacionais e internacionais que foram trabalhando ao longo destes 80 anos na manufatura de tapeçarias de Porto Alegre. Temos também uma exposição, no fundo individual, sobre o artista Figueiredo Sobral, que também desde os anos 70 colaborou com a tapeçaria de Porto Alegre e, portanto, o seu espólio também é vasto, estará representado numa exposição temporária. E nesse dia também iremos apresentar aquilo que serão os projetos que nós temos para este próximo ano dos 25 anos de celebração do museu. Portanto, temos algumas parcerias, já avançámos com a Bienal do Alentejo, que já foi tornado público e, portanto, vamos também apresentar aquilo que poderá vir a ser esse projeto. Temos uma campanha, vamos lançar também no dia de aniversário, no fundo, no dia em que vamos celebrar o aniversário, no próximo sábado, uma campanha para celebrar os rostos da tapeçaria e da manufatura. Portanto, vamos lançar uma campanha para que pessoas que tenham tido a sua vida ligada à tapeçaria possam contribuir e enriquecer o que virá a ser depois uma exposição que será feita com os rostos da tapeçaria de Porto Alegre.
2: A autarca adiantou que o município aguarda ainda o último parecer necessário para que o ponto da tapeçaria de Porto Alegre seja integrado no Inventário Nacional do Património Cultural e Material. A entrada nesse inventário abrirá caminho à preparação de uma candidatura à Unesco, objetivo que a autarquia considera estratégico para a valorização internacional desta técnica singular.
4: Nós estamos mesmo a aguardar o último parecer para que a tapeçaria integre o Inventário Nacional do Património Imaterial e, portanto, com essa classificação que nós gostaríamos, houve aqui um esforço para ser dado essa notícia agora durante este período para o próximo sábado, mas infelizmente não foi possível, mas assim que esse parecer chegar, E eu tenho razões para dizer que não vai demorar muito mais. Quando tivermos esse parecer da inclusão do ponto da tapeçaria de Porto Alegre no Inventário Nacional, poderemos então partir para a candidatura à Unesco, que é a candidatura da tapeçaria de Porto Alegre. Portanto, é um passo que está dependente do outro e é esse caminho que estamos a fazer, e este processo de inventariação já está em apreciação. Também posso dizer que já está em apreciação há mais meses do que aquilo que nós gostaríamos, mas estes processos são complexos. Há um grande rigor técnico na avaliação de toda a documentação e, no fundo, do saber fazer e da preservação da própria arte. Isso tudo está em avaliação pelos técnicos da

0: Direção do Património e a curto prazo teremos uma resposta, certamente.
1: Inaugurado a 14 de julho de 2001, o Museu da Tapeçaria de Porto Alegre, Guifino, tornou-se ao longo de um quarto de século um dos símbolos mais reconhecíveis da cidade. Recebeu cerca de 262 mil visitantes e mostrou ao público obras de mais de 200 artistas plásticos, consolidando-se como espaço de criação, memória e experimentação artística. Porto Alegre recebe a partir desta quinta-feira uma das maiores celebrações ibéricas dedicadas à educação, à diversidade e aos valores Ubuntu. Mais de 300 jovens do ensino secundário, vindos de várias regiões de Portugal e

0: E Porto Alegre passa a ser palco de uma programação intensa com workshops temáticos, conferências, visitas de estudo, momentos musicais, um arraial e até a inauguração da Praça Nelson Mandela, gesto simbólico que reforça a ligação entre o projeto Ubuntu e a cultura de liderança servidora inspirada no legado do antigo presidente sul-africano. Entre os destaques, a organização sublinha o sarau cultural, marcado para sexta-feira às 21h, no Centro de Artes e do Espetáculo de Porto Alegre, o CAEP, onde alunos e mentores vão partilhar performances, testemunhos e criações artísticas desenvolvidas ao longo do festival. Para Ruth Sanguinho, diretora do Agrupamento de Escolas José Régio, o Ubuntu Fest Ibéria é mais do que um encontro juvenil. Pretende celebrar a cultura, a educação, a diversidade e os valores Ubuntu num ambiente de partilha, criatividade e encontro entre pessoas e comunidades.
1: Agora, nos próximos 3 dias, 16, 17 e 18 de julho, irá decorrer em Porto Alegre o Ubuntu Fest Ibéria. Portanto, é o primeiro encontro que vamos reunir jovens Ubuntu, portanto, que fizeram esta formação de Portugal e de Espanha. Portanto, diversas zonas também do nosso país, desde Braga, Sintra, Batalha, Vila Nova de Gaia, Setúbal, Ovar, Pombal, os nossos colegas da Alter do Chão, portanto, várias zonas, portanto, que irá contar com 300 e poucos jovens.
0: Era isso que eu lhe ia perguntar, oriundos de vários pontos de Portugal, de Espanha.
1: De Espanha, sim.
0: Estamos a falar
1: América,
0: de jovens.
1: Cáceres, Madrid, Barcelona, sim.
0: Estamos a falar de jovens de que idades, mais ou menos?
1: Portanto, nós temos jovens pequenitos, pronto, são os Ubuntu Júnior, a partir do 3º ano de escolaridade, 9, 10 anos, e depois temos os jovens, até o ensino secundário, portanto, ensino secundário e ensino superior da universidade também continuam a fazer esta formação.
0: Mais portanto, de 300 jovens então, oriundos de vários pontos, não é? De Portugal e Espanha.
1: Sim. Portanto, tem o conceito, o Ubuntu Fest de Humanar, portanto, este festival pretende promover momentos de encontro, não é? Visto que vem jovens de vários pontos, de aprendizagem sempre, partilha, valorização das pessoas, das diferentes comunidades, do território, e vai haver muitas atividades culturais, educativas, recreativas, momentos de convívio, saraus, portanto, o arraial, tudo isso, portanto. Serão 3 dias com um programa muito, muito diversificado e dinâmico, com muita energia, portanto, é isso que nós queremos passar a quem nos visita.
0: O festival assim a não perder em Porto Alegre até ao próximo sábado, que acolhe assim esta cidade alentejana, uma comunidade jovem que traz consigo novas linguagens, novas perguntas e novas formas de estar no mundo.
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0: Então, boa noite, ouvintes da Rádio Porto Alegre, bem-vindo a mais um programa O Que É Feito de Si. Temos hoje connosco José Marcelino Carlinhos, nascido, batizado e residente na Vila de Cano do Conselho de Sozel. Desempenha a sua atividade profissional na área da administração e contabilidade. José Marcelino tem 63 anos, cerca de 45 anos dedicados à música como cantor e cantador em diversas áreas, do rock ao cântico religioso, passando pelo folclore. É nessa condição que hoje é nosso convidado. Iniciou estas atividades na década de 80, dando voz ao afamado conjunto musical Marilingue de Estremoz, um grupo de baile, como então eram chamados estas pequenas orquestras de fazer música, e desde aí não parou até há bem pouco tempo. É sobre este percurso ligado à arte de usar a voz enquanto instrumento musical que hoje iremos conversar durante a próxima hora. Para começar, Zé Marcelino, corrija-me se disse algo que não estivesse correto, diga-nos lá, que é feito de si?
1: Então, boa noite, João, obrigado pelo convite, obrigado à Rádio Porto Alegre, a esta equipa maravilhosa. O que é feito de mim? Eu, neste momento, como você disse muito bem, estou no Cano, já há 63 anos. Em termos musicais, neste momento tenho um grupo que é o Stu Rock, que é um grupo onde sou eu e o meu querido colega músico, professor Euclides de Avis, que é um projeto de backing tracks, ou seja, nós temos tudo gravado, a música está gravada, como eu canto e ele toca viola, é só o que nós metemos por cima da gravação. Noutros ramos, como você disse, sou salmista, vou à missa aos domingos, canto o salmo, canto no coro da igreja quando temos, quando é necessário, e neste momento tive recentemente um convite para um projeto do tributo a Marco Paulo, que vai iniciar, ainda não posso dizer muita coisa, mas vai iniciar brevemente.
0: O Marco Paulo é um dos artistas da sua paixão, certo?
1: O Marco Paulo foi o artista que despertou em mim o ser dono de uma voz maravilhosa, fantástica. Aliás, eu, quando fui ao Cano na década de 80, precisamente, eu, quando o vi a cantar ao vivo, eu fiquei e disse, não, isto não é possível. Tem uma voz fantástica e é de facto um grande, é uma inspiração para mim, o Marco Paulo.
0: Abrindo aqui um pouco, como se costuma dizer, as hostilidades, estando nós aqui numa conversa agradável, vou-lhe perguntar o que é que vamos tomar durante esta hora para nos alegrar aqui um pouco esse nosso programa.
1: Olha, a esta hora ia bem um whisky, com gelo.
0: E, com água ou sem água?
1: Sem água, só com gelo.
0: Olha, então, eu não é muito o meu forte, mas vou acompanhá-lo, vamos de facto...

0: acompanhar esta hora, que esperemos que seja agradável para os ouvintes, com esta bebidazinha que nos irá acompanhar. Falou, eu sei que durante essa sua vida artística, dos quatro estilos musicais que falámos, vamos começar pelo princípio, a época dos conjuntos de baile. Como é que tudo começou, Zé Marcelino?
1: Olha, João, como é que tudo começou? Em primeiro lugar, dizer que a minha família materna, quase todos cantam, todos. Eu talvez seja o mais extrovertido, ou seja, aquilo que não se envergonha de cantar em qualquer lado. E, como não se sabe, a minha mãe foi uma cantadeira do Rancho do Cano.
0: Sim.
1: A minha madrinha, aliás, tias, madrinhas, cantaram no Rancho do Cano. E eu, quando o meu avô me ia pescar a casa, porque eu ficava em casa dos meus avós, não havia creche, para aí com 5, 6 anos, eu já ia pela rua a cantar. Eu ia pela rua. E as pessoas estavam à porta e diziam assim para o meu avô: "Ó tio Jerónimo, você lá vai um belo rouxinol." E ele: "Ah, isto é um rouxinol, é um rouxinol cantante." E, portanto, eu sempre tive ligado a ouvir os discos pedidos, na altura. Eu não tinha televisão, ouvia os discos pedidos. E a música despertava qualquer coisa em mim. Qualquer coisa. E então,
0: como é que aparece no Esmarilingue e com que idade?
1: É isso. Então eu apareço no Esmarilingue aos 16 anos. Antes tinha cantado num teatro. Tive o convite para cantar num teatro, precisamente a canção proibida do Marco Paulo.
0: Interessante.
1: É verdade. E o conjunto Marilyn, entretanto, o conjunto Marilyn ficou sem vocalista. Ficou sem vocalista. Alguém disse que havia um rapaz no cano, canta bem, canta agora no teatro, vão falar com ele, não sei o quê. Entretanto, foram falar. Mas havia aí um problema. Havia aí um problema. É que nessa altura eu estava inscrito no seminário. Isto parece que não, tudo começa da igreja. E eu estava inscrito no seminário. E já tinha inscrição e tudo, era só levar as malas e apresentar-me. E foram falar com os meus pais, com o Júnior Mariling. "Ah, fizemos um vocalista, não sei o quê." E ele disse: "Tudo bem, mas aquilo é para ingressar no seminário brevemente." "Ah, mas é só ver, é só ver, é só ver." Fui, ensaiei com eles, eu gostei, eles gostaram, abalou o seminário e comecei a cantar no Marilyn.
0: Nesse período dos Marilingue, gostava que me dissesse mais ou menos quanto tempo durou e depois de terminar, o que é que seguiu sobre essa época dos conjuntos que animavam todos os bailes aqui das nossas redondezas?
1: Portanto, eu tive no Marilingue, penso que 8, 9 anos no Marilingue, foi o tempo que durou. Quando o Marilyn acabou, e tem piada que nessa altura surgiram muitos grupos musicais. Eu lembro-me aqui de Porto Alegre, o Medusa, a Orquestra Geração, o Part-Time, o Estremou já tinha o Rotação, tinha o Caravana. Qualquer terra tinha um conjunto musical.
0: Outros tempos,
1: quando se dançava e quando os bailes começavam às 10 e acabavam às 6 da manhã. Que hoje faz-me impressão como é que eu conseguia estar a cantar das 10 da manhã até às 5 da manhã a beber e a fumar, mas pronto. Entretanto, o Marilyn acaba e surge então o Pastime. O Pastime marcou-me muito, porque o Pastime foi um grupo que apareceu que nós praticamente quase os fins de semana tínhamos atuações.
0: Vezes mais que uma, não?
1: Ah, João, na altura da Páscoa, na altura do Carnaval, eu tinha que levar aquilo que se chama injeções para aguentar a cantar. Você já viu 4, 5 dias a cantar das 10 da manhã às 5 da manhã. Seguido, era muito complicado.
0: E o Pastime, a sua identidade era na Vila de Cano.
1: Exatamente.
0: E os seus componentes?
1: Éramos todos do cano, menos o baixo. Portanto, a primeira formação do Pastime, que eu

0: Éramos do Cano, menos o baixista, que era de Sozelo. Era o Mariano, era de Sozelo. E aquilo começou num café. Vamos fazer um conjunto, vamos fazer um conjunto. E assim fizemos. E depois o Pastime foi um grande boom que surgiu no Alentejo.
1: E durou quanto tempo?
0: Olha, é assim, 8-9 anos. 8-9 anos também.
1: Depois, e o que é que seguiu? Portanto, certamente o projeto, como tudo na vida, começa, cresce e acaba. O que é que seguiu depois, ainda sobre a sua vida nos conjuntos?
0: Sobre a minha vida nos conjuntos, depois, a seguir ao Pastime, surgiu o Primos Musicais, Davis. Também não tinha um vocalista, o vocalista saiu, lá foi o Zé Marcelino. O Primos Musicados durou muito pouco tempo, acho que o máximo 2 anos, ou, se eu não me engano, mas foi o que surgiu, foi o Primos Musicados.
1: E depois?
0: Depois do Primos Musicados surgiu, era baile, mas também era eu penso que era mais covers, que foi o Ideia Fixa. Uhum. O Ideia Fixa foi um grupo que também com alguns elementos do Cano, já uns de Lisboa também, ensaiávamos no Cano, mas era baile, mas era mais cover, já estávamos mais voltos para tocar músicas de outros que não só de baile.
1: De todos esses projetos, e eu olhando aqui, Mari Ling, Pastime, Primos Musicais, Ideia Fixa, Banda Sonora, são meia dúzia de grupos do mesmo género.
0: É.
1: A minha pergunta é, qual foi destes projetos o que mais o marcou? Se é que é possível, não é?
0: É possível, e não vale a pena. O que marcou foi, sem dúvida, o Pastime, porque o Pastime foi, para mim, um boom, porque nem nós acreditávamos no que estava a acontecer. Porque nós, João, ao ponto de nós ensaiarmos antes das atuações. Nós, se queríamos tocar músicas novas, nós não tínhamos fins de semana para ensaiar. E então íamos antes, íamos muito cedo para montar a aparelhagem e ensaiávamos, vamos tirar esta música, vamos tocar, mas era antes das atuações, portanto foi, sem dúvida, o Pastime foi o grupo que marcou.
1: Diga-me uma coisa, Zé Marcelino, o que é isso? E eu sei que há muitas pessoas dedicadas à música, sobretudo cantores, que dizem que o seu instrumento musical é a voz. O Zé Marcelino também sente que, de facto, eu sei que nunca tocou outro instrumento musical, portanto, usou sempre a sua voz. Concorda que a sua voz é o seu instrumento musical?
0: Claro que sim. Claro que sim. E eu até, às vezes, penso como é que eu, com os 103 anos, ainda consigo cantar algumas coisas. Isto, falsa modéstia, não, modéstia à parte, eu consigo cantar canções do Marco Paulo no tom que o Marco Paulo as canta. Não é preciso alterar os tons. Eu chego lá. E claro, Deus deu-me esta voz e eu tenho que a aproveitar. Agora já é tarde para aproveitar, mas sabe, vou fazendo aquilo que gosto.
1: É um percurso?
0: Vou fazendo aquilo que gosto, exatamente.
1: Vou-lhe fazer agora 2 ou 3 perguntas, na certeza de respostas mais fáceis. Como é que era a vossa vida nos conjuntos, 10, 12 horas juntos, com 5 ou 6 a tocar? O que era, como é que era antes, como é que era durante, como é que era depois? Porque acabava por ser uma equipa, acabava por ser uma comunidade.
0: Era sem dúvida.
1: Havia camaradagem, havia algumas rivalidades.
0: Também. Havia rivalidades, havia brigas, havia discussões, havia
1: saídas e entradas.
0: Saídas e entradas, o Pastime teve diversas formações. Claro, mas era. Nós, todos os elementos que fazíamos, gostávamos daquilo. E então, como gostávamos, nada nos incomodava, mesmo que houvesse brigas, aquilo ao fim de um tempo aquilo passava. E digo assim, bom, está na altura de tocar, vamos fazer aquilo que gostamos e eles gostam de ouvir.
1: Uma coisa que agora está muito em moda, mas vocês nesse tempo, portanto,

0: acabavam por ser os artistas da altura e os artistas de proximidade. Como é que era a vossa, certamente as formações eram praticamente só masculinas, como é que era a vossa interação com as miúdas, como se dizia na altura, que hoje se designam de fãs e clube de fãs, isso já existia?
1: Isso já existia, e na altura nós namorávamos, todos namorávamos, e repare, sabe o que nós fazíamos? Nós, por exemplo, eu quando queria ir dançar com a minha namorada, hoje minha mulher, eu lembro-me que o João Carlos cantava por mim, preferência um slow, para encostar a saia à calça, como costuma dizer. Quando o João Carlos queria dançar, alguém ia tocar viola por ele. Quando o baterista queria dançar, eu ia tocar bateria. Portanto, havia tempo para isso.
0: Mas não havia sempre, ou em determinadas alturas, não aparecia sempre aquela jovem que se interessava, sobretudo pelo cantor?
1: Não, porque eu... Como é que é explicar? Nunca fui assim muito... não sou uma pessoa bonita, está a perceber? Não. Mas pronto, logicamente o cantor é sempre a pessoa que marca. É sempre... Eu costumo dizer assim, o conjunto pode ser muito bom, muitos instrumentos podem ter os melhores instrumentistas do mundo. Se o cantor for mau, o conjunto é mau. Ah, isso conversa. Se o cantor for muito bom, e os músicos forem ruins, o conjunto é bom. Portanto, é sempre o que marca.
0: Sim. Olha, outra coisa que me intriga, e que certamente cada grupo terá a sua particularidade, como é que era a questão financeira, quem é que financiava os instrumentos, as viagens, por assim dizer, quem era o manager ou quem é que dirigia o negócio? Já existia ou cada um tocava com a sua, como se costuma dizer?
1: Quando nós iniciámos, e estou-me a lembrar do Pastime, houve um senhor que nos ajudou imenso. Aliás, foi ele que nos financiou para comprarmos a nossa primeira PA. Foi o saudoso senhor João Leão, que na altura tinha o filho tocava lá, o João Carlos, e nós não tínhamos dinheiro para uma PA. Na altura usavam-se PAs. O senhor João Leão financiou com o dinheiro dos bailes, do nosso cachê, íamos pagando, amortizando a nossa dívida ao Sr. João, e só começámos a receber quando, de facto, a dívida estava totalmente paga. Portanto, a ele devemos muito também este ato que ele teve para connosco.
0: Para terminarmos esta primeira parte, vou-lhe fazer a última questão, que é o seguinte... durante esses anos todos, há de ter havido alguma atuação ou algum local que o marcou, que, por assim dizer, ficou gravado na sua memória. Lembra-se? É capaz de definir essa situação?
1: É muito difícil, muito difícil. Sabe, destes grupos todos, João, o que eu vejo um mar de gente a dançar, um mar de gente a dançar, coisa que hoje eu não vejo, é ver as pessoas a pular.
0: Hoje as pessoas abanam-se, pulam,
1: bebem. Nós estávamos no palco.
0: Não interagem.
1: Não interagem. E repare, nas terras mais pequenas, era precisamente onde víamos mais gente a dançar, a encostar a saia à calça. Porque na altura só se podia namorar ali.
0: E com as mães sentadas em volta do salão.
1: Com as mães sentadas e dizer, olhar, a dizer assim, ouve.
0: As filhas dos outros. Porque quando passava às filhas delas, consta que baixavam a cabeça e então eram as outras que comentavam.
1: Eu lembro que os rapazes para irem dançar com raparigas tinham que pedir autorização às mães, que estavam lá, nos bailes, vejam lá. Ah, posso dançar? Sim, mas cuidado, não vão muito lá para o meio. Está a ver, não é? Não vão muito lá para o meio.
0: Estou a ver, estou a ver e estou a sentir, porque vivi também esse tipo de época. Olha, Zé Marcelino, estamos a chegar, o tempo passou, o tempo voou.
1: É verdade, já passou.
0: Certamente dissemos muita coisa, mas muita coisa houve para dizer. E para terminar esta primeira parte, eu acho que tendo aqui uma pessoa que podemos denominar de cantor ou de cantador, eu acho que seria quase um crime ter assim um artista e não ouvirmos naquilo que ele melhor sabe fazer.

0: que é cantar. Portanto, eu vou pedir ao Zé Marcelino nos brinde aqui com uma das músicas que se interpretava nessa época. O que é que escolhe para os nossos ouvintes hoje apreciarem a sua voz?
1: Eu talvez escolhesse os Olhos Castanhos.
0: Vamos a isso. Olhos Castanhos. Vamos a isso. José Marcelino Carlinhos.

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0: Boa noite, estamos para esta segunda parte do Que é Feito de Si com Zé Marcelino Carolinhos. Vamos continuar aqui a nossa conversa. Zé, depois dessa aventura dos conjuntos, que terá terminado por volta de 2003, segundo sei, seguiu-se um hiato de cerca de uma década na sua, não digamos carreira musical, mas nesse hobby musical. Porquê?
1: Olhe, porquê? Eu não sei responder, mas talvez por... Também gostava de descansar. Também não surgiram grandes oportunidades, porque depois os conjuntos começaram a acabar. E porquê? Surgiram os tais DJs. E surgiram os organistas. Que eu não tenho nada contra, pelo contrário, ainda bem que eles existem. Mas realmente, os organistas... cortaram as pernas aos conjuntos de baile, porque o cachê era diferente. É diferente você pagar a uma pessoa
0: do que pagar a um... as máquinas da música, não é?
1: Do que pagar a um grupo, não é? Portanto, isso é lógico, nem vale a pena estarmos aqui a tapar o sol com a peneira. Portanto, os conjuntos de baile começaram a desaparecer, as pessoas também deixaram de dançar, que é mesmo assim, e portanto, houve este interregno, não me surgiu assim nada não me surgiu nenhuma proposta para avançar.
0: Entretanto, vamos fazer aqui uma volta. Há quem diga que é de 180 graus, há quem diga que é de 360, a discussão existe, mas em 2012... e depois dessa sua participação nos conjuntos que teriam determinado estilo musical... surge um novo projeto na sua vila de Cano. Que projeto foi esse e como foi a sua adaptação a esse novo projeto? Primeiro projeto.
1: Está-se a referir ao Arranjo do Cano.
0: Exatamente.
1: Isso para mim foi a maior responsabilidade que me deram. O João está a imaginar... Você representar uma vila, representa o Cano, representa um concelho, que é Sozelo, representa um distrito, que é Porto Alegre, e representa uma região, que é o Alto Alentejo. Quando fizeram o convite, portanto, antigos componentes que queriam reativar o rancho, e em boa hora o fizeram, eu disse logo, eu não consigo. Eu não sou capaz de cantar com folclore, nem me estou a imaginar a cantar folclore, de forma nenhuma. E disseram, mas vai experimentar, experimenta. Eu não sou capaz. No próximo ensaio vais. Eu fui. E então eu no caminho ia dizer assim, isto não pode ser.
0: Muito trabalho para...
1: Muito trabalho. Eu já conhecia algumas músicas, mas, João, o mais grave para mim, o que me incomodava mais, eu ir substituir...

0: o grande João Leão. Foi uma responsabilidade de tal forma. Eu disse, eu não sou capaz de substituir o Sr. João Leão.
1: Era uma instituição.
0: O João Leão é um ícone
1: no país mesmo.
0: No país, o Sr. João Leão do folclore.
1: O João Leão é conhecido de norte a sul do país.
0: Completamente. O Sr. João Leão, você vai ao Porto falando do João Leão, Rancho do Cano, vai ao Algarve. E eu digo assim, eu não consigo substituir o Sr. João Leão. E alguém me disse, vai experimentar. O Sr. João Leão, com certeza que vai ficar contente. Olha, e então eu apareci no ensaio, eu não queria puxar-me, meter-me ao pé do tocador, meter umas letras à frente, desenrasca-te. Foi mesmo assim, por estas palavras...
1: E desenrascou-se.
0: Felizmente, desenrasquei-me.
1: Zé Marcelino, durante esse período, que deve ter durado perto de uma dezena de anos... infelizmente, ou está parado, ou temo que tenha terminado, o Rancho Folclórico do Cano fez demonstrações em todo o país, segundo sei, e atravessaram a Europa de uma ponta à outra. Como é que isso foi? Como é que surgiram essas oportunidades e como é que viveu essas experiências?
0: Para mim... Foi, portanto, o Rancho do Cano, na anterior formação, ia às Europeades. Portanto, as Europeades eram feitas em cada país da Europa. E quando o Rancho do Cano reativou, em 2012, eu ia sempre com medo, João comentou, ia sempre com medo, porque já o Sr. João Leão me dizia, um dia vais saber... Porque o Sr. João Leão cantou uma eternidade e ele dizia que era como se fosse a primeira vez. E isso para mim era tão... sentia-me... isso corre mal. Que não era para dizerem que o vocalico, que o cantador enganou-se, ou o cantador cantou... Era dizer, o resto do canto é um cantador horrível. Isso para mim era um problema. O resto do canto não vale nada, o resto do canto... eu quando comecei a ver o que era de facto o folclore, a representar o Alto Alentejo na Europa e em Portugal, eu, sabe o que eu pensei? Eu pensei assim, há que tempos que eu devia cá ter estado. Eu já devia estar aqui há muito tempo. Quando a minha mãe...
1: Foi gratificante.
0: Muito, sim. Muito gratificante.
1: Diga-me lá uma coisa. Isto contou-me um passarinho... que um dia numa dessas europeadas, penso eu, numa rua de uma cidade da Polónia, que o Zé Marcelino pensou vir arejar.
0: Eu cedo.
1: E de repente senta alguém atrás de si a cantar o Cano de Les a Les. Como é que foi essa experiência?
0: Ah, isso foi... Eu no meio da Polónia, aparece uma pessoa... atrás de mim, a fazer assim, o Cano de Les a Les. Eu fiquei, olhei para trás, mas desculpe, você conhece-me? Não. Eu estou a conhecer a bandeira portuguesa e estou a conhecer o traje do Rancho do Cano. Está a ver, no meio da Polónia, eu fiquei... Foi, de facto, um momento... Olha, vai ficar para sempre.
1: José Marcelino, vou-lhe fazer uma maldade. E depois de o ter visto cantar esse verso, eu não resisto. E vou-lhe pôr aí à frente. Gostava que o meu amigo pegasse nisso e nos brindasse com o que tem aí.
0: Ah, isto foi... Mas quero que eu vou cantar sem música, ok? Ah, esta não estava à espera. Então vamos lá. O

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1: Zé Marcelino, eu não sou um grande apreciador de folclore, admiro, mas acho que, do pouco que conheço, acho que esta é uma das melodias ou um dos temas mais bonitos de saias do nosso folclore do Alto Alentejo. Muito obrigado por ter aceito o desafio.
0: Toda a gente canta isto.
1: Acho que os nossos ouvintes devem ter gostado.
0: Obrigado, eu. Obrigado. Mas esta não estava à espera de ser assim.
1: Entretanto, infelizmente, para a Vila de Cano, porque era certamente a grande bandeira.
0: Claro, claro.
1: Da vila, em 2020, ou pelo menos desde 2020, que o célebre Covid não deve ser alheio, mas não deve ser a única razão. Portanto, este projeto tem estado parado. O que é que se passou, na sua opinião?
0: Você falou muito bem no Covid. O Covid foi um dos responsáveis. Foi um dos responsáveis. Se bem que quando apareceu o Covid, nós já ensaiávamos, já estávamos com falta de... João, muito simples. Falta de mão de obra, ou seja, sem ovos não se fazem omeletes. Os jovens têm que sair. Os jovens têm a vida deles, vão fazer a vida deles noutras terras, porque ali nada os prende. Como tal, foi um também dos motivos. Começaram as universidades, começaram a trabalhar, começaram... Também foi um dos motivos que fez com que o rancho não continuasse.
1: Estamos a caminhar isto o tempo em rádio.
0: É verdade,
1: voa.
0: Isto passa rápido.
1: Atualmente, sei que o Zé Marcelino, enquanto católico praticante, é uma voz imprescindível nos cânticos religiosos da Igreja de Cano. A pergunta que lhe faço, e que certamente todos os ouvintes se farão, é como é que é possível tanta versatilidade de voz, que vai do rock aos salmos, passando pelo folclore, e pela sua participação, iremos falar a seguir, em alguns projetos com orquestras ligeiras da região. Como é que é possível esta versatilidade de voz?
0: João, não sei responder, sinceramente, não sei porque não sei se é desde a minha infância que adaptei-me logo a cantar tudo, talvez tente imitar, mas não sei.
1: A música é a sua paixão?
0: É. Inclusive os salmos, canto sem música, aquele bocadinho que estou a cantar para Deus, para mim é muito gratificante aqueles 30 ou 40 segundos.
1: Tenho agora aqui aquilo que eu denomino de perguntas incómodas que farei um pouco a todos os convidados. E assim calhou-lhe esta. E já abordou aqui há bocado a situação, quando falou da sua entrada no Maringá e optou pelos conjuntos. E a minha pergunta é, se lhe fosse possível voltar à década de 80 e pudesse escolher entre o seminário e uma vida religiosa, ou o conservatório e uma vida de artista, qual escolheria?
0: Olha, eu penso que escolheria as duas, sabe porquê? Porque nós podemos conciliar. Eu neste momento tenho a minha vida, sou casado, tenho um filho, e sou católico praticante, portanto eu estou a conciliar as duas coisas. É muito difícil, e tenho a minha fé, eu responder o que é que optaria, claro que optaria por a vida de cantor, por a vida de, mas nunca abandonando a minha parte religiosa, tanto que hoje continuo.
1: Mas teve quase.
0: Teve quase? Eu costumo dizer que o Marilink foi o diabo. Eu costumo dizer que o Marilink foi o diabo. Mas olha, por esta razão, talvez o diabo aqui fez alguma
1: foi
0: coisa.
1: Gratificante.
0: Foi.
1: Olha,

0: Não, isto é um bocado na sequência. Há aí várias perguntas que se fazem hoje nas entrevistas, desde de uma pessoa aí muito famosa que pergunta o que é que dizem os seus olhos. Há outro que eu também admiro, o Fernando Alvim, que costuma perguntar o que é que a vida lhe ensinou. Eu não lhe vou fazer nenhuma destas perguntas. Mas vou-lhe perguntar, com este percurso musical, o que é que, neste percurso, o que é que a música lhe deu e o que é que a vida contribuiu para o Zé Marcelino enquanto pessoa, enquanto homem, enquanto pai de família? Qual é a representação da música, de facto, na sua vida?
1: A música na minha vida, João, fazer o que gosto muito de cantar. Este meu percurso da música, bons momentos. Se eu pudesse voltar atrás, eu ia-os apreciar muito, muito, muito mais ainda. Camaradagem, amizades, saber como é que as coisas funcionam em termos de música. Muito trabalho, sem dúvida. Muitas dor de gargantas, muitas amigdalites, muitas faringites com... Mas valeu a pena, porque eu, quando estou a cantar, nada me incomoda. Nada me incomoda. Quando acabo de cantar, lá vêm os nossos problemas que todos temos, à memória, temos que fazer isto, temos que fazer aquilo, o tal stress do dia. Portanto, enquanto estou na música, nada me incomoda. Para mim é gratificante.
0: É quase como uma libertação.
1: Sem dúvida. Sem dúvida. A parte negativa sai toda. Toda. E gosto.
0: Sei que também, ultimamente, tem tido uma outra vertente que também falámos, que é a sua participação em dando voz a algumas atuações de orquestras ligeiras. Isso tem acontecido, continua a acontecer, com que periodicidade é que isso aconteceu?
1: João, da minha, portanto, já não estou a dar voz a nenhuma das orquestras, portanto, isto nem nenhuma banda filarmónica, mas foi outra grande experiência que eu pensei, como eu agora vou cantar com 40 ou 50 músicos. Não, isto não vai acontecer. Mas foi um convite do maestro Charrinho, maestro da Banda Filarmónica de Nisa, que queria uma voz para cantar O Amor a Portugal. Nas grandiosas festas de Nisa, que eu quando... Foi nas festas de Nisa, que foi, eu ainda nunca tinha cantado para tanta gente. Foi um mar de gente. Eu quando pisei aquele palco com a banda de Nisa a cantar O Amor a Portugal, eu não queria acreditar que aquilo aconteceu. E então, a partir daí, tive o convite da Orquestra de Sopros, que é um projeto da Federação de Bandas do Distrito de Porto Alegre, para ir cantar um medley do Marco Paulo. Eu disse, como é que eu posso ir cantar um medley com 50 músicos? Correu muito bem. Depois surgiu a Orquestra Ligeira, um convite do mestre Ricardo Godinho, que já era mais o tipo de música.
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2: Muito bom dia. Quinta-feira, 16 de julho, ano 2026. O sol nasceu, eram 6 horas e 25 minutos. O pôr do sol, esse acontece quando passado 1 minuto das 21 horas. Na previsão do IPMA, o dia de quinta-feira, este 16 de julho, vai ser de céu pouco nublado. O vento sopra moderado de oeste. As máximas, Lisboa com 30 graus, 23 a máxima para o Porto, no Algarve e na cidade de Évora. A temperatura máxima vai ser hoje de 34 graus. Castelo Branco, 33, Santarém e Porto Alegre com 31 graus de máxima. Amanhã o tempo, o cenário vai ser muito idêntico ao desta quinta-feira. No dia de sábado, o tempo não será muito diferente. As temperaturas vão ser basicamente estas, as que o Instituto Português do Mar e da Atmosfera indica para o dia de hoje. 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
2: 7 horas e 2 minutos. Boa quinta-feira. Venha participar no programa da manhã. Já a seguir, até já. Bom dia.
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4: Muito bom dia, sejam bem-vindos à nossa emissão do nosso programa da manhã. Hoje é quinta-feira, 16 de julho, ano 2026. Até às 10 horas o nosso programa da manhã vai estar em direto. Sejam todos muito bem-vindos, uma boa quinta-feira. É quase fim de semana. Agora passam 7 minutos das 7 da manhã e já a seguir o Olá Viva Bom Dia no programa da manhã. E hoje temos um tema muito interessante e curioso, porque vai mexer com muitos dos nossos ouvintes. Vai, vai.

0: Boa quinta-feira!
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0: Sejam então bem-vindos à nossa emissão.

Ora, hoje é quinta-feira, 16 de julho, ano 2026. Então, porque é que o tema hoje vai mexer com os nossos ouvintes? Vai. Ora bem, hoje, dia 16 de julho, hoje é o Dia Mundial da Cobra. O Dia Mundial da Cobra. Tem, sim, alguma ligação com este animal? Não me diga que tem algum de estimação. Ora, 16 de julho é o Dia Mundial da Cobra. Este animal é temido por muito boa gente, mas a cobra desempenha um papel ecológico vital para o planeta.

Este dia foi criado por conservacionistas e amantes da vida selvagem. O principal objetivo deste dia é mesmo educar a população a combater mitos e superstições que cercam as serpentes. As cobras sofrem com o extermínio desnecessário por puro medo. No entanto, elas são fundamentais para o equilíbrio ecológico. As cobras atuam como predadores eficientes no controlo de pragas e roedores, o que ajuda a proteger plantações agrícolas e a conter a propagação.

0: É fácil. Se me aparecesse aqui alguma, o que é que se pode fazer quando surge alguma cobra? Que é que será que tem mais medo? É o humano da cobra ou é a cobra do humano? Sem dúvida que a cobra tem muito mais medo do ser humano. A grande maioria das cobras é tímida e tenta ativamente evitar o contacto com pessoas, preferindo fugir. As cobras não caçam pessoas, nem as atacam. Praticamente todos os acidentes com picadas de cobra ocorrem porque o animal foi pisado acidentalmente, encurralado ou perturbado de alguma forma. Para uma cobra, nós humanos somos predadores gigantes e perigosos, e o ataque é sempre o seu último recurso de autodefesa. É importante ter esta percepção. As cobras têm muito mais medo do que de nós, do que o inverso. Por isso é importante ter esta percepção. Se surge alguma, é deixá-la ir à sua vidinha. Mas será que os ouvintes também partilham desta mesma opinião? Vamos já chamar os ouvintes. É ligar o 245-300-556. A linha já está disponível. Caso queira também relatar alguma história, pode fazê-la através do seu WhatsApp, aqui para o 245-300-554, e contar também a sua história, caso não tenha disponibilidade de estar aqui connosco na Rádio Porto Alegre. A primeira participação está já connosco. Olá, bom dia.
1: Olá, bom dia, alegria.
0: Olá, viva, bom dia. Ana Gouveia, então conte lá, minha amiga, essa história com as cobras, conte lá.
1: A história com as cobras é muito engraçada. Há humanos muito pior que as cobras.
0: Sim, e teve alguma ligação com alguma?
1: Sim, não. Não? Eu também, se vi cobras assim dessas grandalhonas, pá, eu também não vou chegar ao pé delas, mas não me aflige. Há pessoas que sempre podem olhar, nem na televisão podem ver cobras que ficam fritas, eu não. Porque o meu pai, quando eu era pequena, o meu pai tinha uma coisa, tudo quanto era bicho levava para casa. E então apanhava cobras, não dessas que engolem coisas.
0: Mas não, essas não há por cá.
1: Sim. Pronto, mas levava cobras, então o que é que eu fazia? Punha um pau na boca da cobra. E eu andava a brincar com aquilo todo. E que maneira que não me faz aflição ver uma cobra. Não faz aflição, mas também não vou chegar ao pé delas, não é?
0: Pois, exatamente. É deixá-la ir à vidinha,
1: à vida,
0: não é?
1: Dela, claro.
0: Mas há pessoas também, bom, o seu pai era brincalhão, mas há pessoas que têm cobras como estimação, não é? Como animal de estimação.
1: Sim, e depois abandonam-as como fizeram na Serra de São Mamede.
0: Ah, foi?
1: A Serra de São Mamede, isto, eu não sei porque eu não sou, já lá fui, mas não sou de lá, não é? Mas isto, ouvi comentários aqui.
0: Ah, isso.
1: Do feito, que antes não havia cobras.
0: Então sempre existiram cobras. Isso é cantiga da rua.
1: Eu aqui tive tantas de água, cobras de água, mas são cobras de água, são diferentes das cobras do mato, não é?
0: Sim.
1: São diferentes.
0: Exato.
1: Mas não me feliz, não fico nervosa nem nada. Olha, se eu vir uma barata, sou capaz de enfiar sei lá onde.
0: Ai, meu Deus.
1: É verdade, então.
0: E os seus gatos nunca se cruzaram com nenhuma cobra? Nunca tiveram com
1: uma cobra? Não sei,
0: não sabe, não é?
1: Ah, sim, já tenho apanhado e assim está. Depois trazem para você.
0: Está certo.
1: Não, isso não.
0: Está muito bem.
1: Mas há cobras que a gente vê, sem engolir aquelas coisas grandes. Como é que elas conseguem?
0: Pois é.
1: Mas não me faz diferença para olhar.
0: Pois é. Bom, mas as cobras têm uma grande importância no nosso planeta.
1: Eu não sabia.
0: É isso mesmo.
1: Muito
0: bem. Certíssimo, Ana Gouveia, Ana Maria. Então vamos aí deixar o seu bom dia.
1: César Azector, não, meu bom dia. Vai para o auditório. Vai para todos os meus amigos. Vai para todos os ouvintes que estão a ouvir. Vai para o César Azector com um bom trabalho e muitos beijinhos. E até amanhã, se for possível.
0: Obrigada, Ana. Um grande beijinho, uma boa quinta-feira.
1: próxima. Amanhã é sexta-feira.
0: É, felizmente com a graça do senhor.
1: É, sim, é verdade.
0: Obrigado, um grande beijinho.

0: Meu Deus.
1: Esta Ana Gouveia. Agora são 7 horas com 15 minutos. Pois é, hoje é o Dia Mundial da Cobra. É bom deixar aqui esta informação de que é um animal incompreendido, muito temido, mas desempenha um papel ecológico vital para o nosso planeta. As cobras sofrem de extermínio desnecessário por puro medo do humano. No entanto, elas são fundamentais para o equilíbrio ecológico, atuam como predadores eficientes no controlo de pragas e roedores, o que ajuda a proteger plantações agrícolas e a conter a propagação de doenças humanas graves, como a peste. Também, além disso, o seu veneno é uma matéria-prima valiosa na medicina moderna para o desenvolvimento de tratamentos contra a hipertensão, cancro e dores crónicas. E agora outras curiosidades. As cobras, as serpentes, não têm pálpebras. As cobras não piscam nem fecham os olhos para dormir. Têm uma escama transparente que protege o globo ocular. As cobras cheiram com a língua. A língua capta partículas químicas no ar e leva-as até ao céu da boca, que faz assim que, com que, seja interpretada, que sejam interpretados os odores. Ao contrário do mito popular, as cobras não desencaixam mandíbula. Em vez disso, elas têm também, elas permitem que a boca se estique para engolir presas até 3 vezes maiores do que a sua própria cabeça. As menos venenosas são, há também as que são menos venenosas, das cerca de 4 mil espécies conhecidas, apenas cerca de 600 são venenosas e dessas apenas 200 representam um perigo real de vida para o ser humano. É outra curiosidade que deixamos aqui no nosso programa da manhã. E ouvintes, para comentar também, para dar o bom dia, a saudação. Há receio, não chega aí nenhuma, pois não, daqui da rádio, através da telefonia. 245-300-556, está disponível a nossa linha de telefone. Bom dia.
2: Olá, bom dia, César.
1: Olá, viva, bom dia, Gracinda. Estamos bem dispostos nesta quinta-feira?
2: Estamos, pois.
1: Ótimo, então. Exatamente, é isso mesmo, isso é que interessa. E então este tema, tem algum receio da dita cuja?
2: Não tenho assim muito, César, mas pronto, se vir assim uma grandinha, receio, pois claro.
1: E tu, o que é que costuma fazer? É deixá-la ir?
2: Olha, uma vez encontrei uma em casa, residi há coisa de uns 30 anos, na zona de Santo António das Areias, entre Marbella e Santo António.
1: Sim.
2: E aquele terreno é assim, a casa estava num sítio que é propícia a este tipo de répteis, pronto. Uhum. E então entrou num pátio, um pátiozinho que estava assim em pedra ainda, como antes faziam muitas coisas assim.
1: Sim.
2: Com aquela pedra de cantaria, e depois a porta era muito restaurinha e ela entrou. Portas antigas e se calhar que a madeira já encolhida, sei lá, ela entrou na cozinha, entrava logo na cozinha.
1: Sim.
2: E vi aquilo assim, subir roladinho ao pé do frigorífico. Ela foi fina, era o sítio se calhar mais fresco da cozinha.
1: Uhum.
2: E vejo aquilo e digo assim, ah pá, não tive cá ninguém com o chapéu e está aqui um chapéu. Que coisa. Não, na altura tínhamos um casinho, mas o casinho não entrava em casa. Gatos, não tínhamos, diga assim, mas quer que pude aqui o chapéu? E vou-me assim abaixar e dou com uma cobra enrolada, já assim escurinha. Só o meu marido, eu veio, depois entrou lá assim para dentro de uma despensa que tínhamos, porque nós estávamos numa casa que não era nossa, ou seja, mas também não era a renda, nós estávamos lá para dentro dessa dita casa, e então a

0: café, a pérola do cheiro. Tinha lá uma arca velha, mas não sei que boda, a cobra ficou lá assim atrás. Todo meu marido lá andou, ele não tinha assim grande medo. Pegava na cauda e acabava por... Mas então ela que fugiu, porque ele ficou com a camisa das cobras na mão.
1: Ei, meu Deus.
0: Mas depois conseguiu, pronto, consegui matá-la. Porque sempre era mais feito que eu. Acabou por a matar. Depois de morta, era da altura dele. Veja lá por mim, que era o bichinho. É verdade.
1: Ai, que engraçado, que engraçado.
0: Falavam 30 aninhos, mas tenho essa história.
1: Pois é.
0: E as maiores que eu já vi, que era considerada, creio eu, que estive perante verdadeiras jiboias. Não sei, mas acho que sim que eram. A não ser que fosse fictício.
1: Ai, meu Deus.
0: O César agora dá graça, mas eu também não sei se vi na verdade ou não. Era na igreja, mas aquilo estava uma coisa bem feita e bem planeada, estava. Agora, se era verdade ou não, na igreja da Senhora de Miradeiros, no Conselho de Évora, Viana do Alentejo. Vias lá penduradas numa parede, pelo menos duas. Agora não cheguei a saber se aquilo e dizia a história que foram soldados, os nossos bravos soldados, que eles trouxeram da Guiné. Agora se aquilo era verdade ou não, pois,
1: exatamente. Então, fica lá. Também esse registro.
0: Ficamos assim. Mas
1: exato.
0: Que era um grande bicho, era.
1: Pois é. E ao fim de contas, e analisando aqui estas histórias, estas realidades, a cobra tem mais medo do humano do que propriamente pois, o humano da cobra, não é?
0: E nós pensávamos que ser o contrário.
1: Não.
0: Termos nós a ter.
1: É deixá-la ir, se for possível, não é?
0: Claro, claro.
1: Mas pelo menos deixá-la ir à vida, que é o melhor que a gente faz.
0: Também não se trata a 100% de uma cobra, pronto, porque se calhar todas elas são cobras, só que cada uma tem a sua definição. A víbora, também é um réptil, pois, diz a minha querida avó paterna, que quando era para ter os filhotes, porque ela diz que morrem. Quando os filhos nascem, então diz que dava assim saltos e era muito perigoso andar nas hortas nessa altura, porque elas davam grandes, quase que voavam na aflição de ter os filhotes. E nessa altura eram muito perigosas, pronto, se apanhavam alguém pelo caminho, eram assim muito perigosas.
1: Mas é, quase tinham molas, não é?
0: Sim, senhora, a minha avó contava isso, e penso que fosse assim. Pois se calhar voavam assim a 1 metro de altura, César, possivelmente 20 ou 30 centímetros do chão, digo eu, mas sei. A minha avózinha contava isso, sim, senhora.
1: Muito bem. Certíssimo, Gracinda, então vamos aí mandar esses cumprimentos nesta quinta-feira.
0: A todo o auditório Rádio Porto Alegre, que estejam todos o melhor possível, quem está menos bem de saúde, as melhoras rápidas, quem fizer anos parabéns, tudo bom para todos, está toda a minha família incluída, aí os meus filhotes também estão incluídos, é claro, assim como toda a família, bom trabalhinho para eles e boa viagem, tudo bom para si e para todos os seus, e até amanhã, se Deus quiser.
1: Muito obrigado, uma boa quinta-feira.
0: Obrigada.
1: Adeus, bom dia. Agora são 7 horas 23 minutos, hoje é o Dia Mundial da Cobra. As serpentes vivem em quase todos os cantos do planeta, excepto na Antártida, na Islândia, na Irlanda, na Nova Zelândia e em algumas pequenas ilhas populares. Em termos de biodiversidade e número de espécies, os países tropicais lideram o ranking global devido ao clima quente e úmido que estes répteis precisam para regular a sua temperatura corporal. No quinto país onde há mais cobras, cerca de 301 espécies de cobras, é na Colômbia. O quarto país no ranking global é a Índia, com 305 espécies de cobras. Na terceira posição, a Indonésia, com 376 espécies de cobras. O Brasil está na segunda posição, 420 espécies de cobras, e na primeira posição deste ranking global, com 438 espécies de cobras, está o México. Outra participação. Bom dia.
2: Olá, bom dia, César.
1: Bom dia.
2: Como está?
1: Estamos bem, obrigado, Conceição.
2: Oh, César, já não sou a primeira.
1: Agora não sou.

0: também não deve ser a única que tem algum receio de cobras, não é?
1: Tenho, sim. Eu acho que é um ser vivo assim um bocado impressionante, não é, César?
0: É.
1: Eu acho que é.
0: Então tem alguma assim, história com alguma cobra?
1: Não,
0: conte lá.
1: Não tenho, não, César. Não tenho nada assim de história.
0: Nunca
1: com
0: apareceu
1: cobras.
0: Aí nenhuma a bater
1: sim,
0: à porta?
1: Já tenho visto cobra, claro que sim. Não, aqui não, aqui na minha rua não.
0: Pois.
1: Não tenho assim visto cobras.
0: Calhou.
1: Mas lá no meu quintal, já tenho visto.
0: Uhum.
1: Elas, ui, aquilo até mete receio.
0: É.
1: As cobras metem. É um ser vivo, ser animal.
0: E foi assim mas alguma grande, sim. Alguma pequena? Que
1: sim, já tenho
0: é,
1: visto.
0: Várias,
1: já
0: não?
1: No meu quintal, já vi lá, sim.
0: Deve,
1: já vi lá cobras.
0: Deve ser
1: mas
0: uma
1: é
0: família,
1: assim.
0: Deve ser uma família que anda por ali.
1: É, mas é assim, é um ser vivo também. Só que é um animal que a gente não tem assim interesse em chegar-se
0: por
1: ali.
0: É, não é?
1: Mete medo, César. É, cobra é um bichinho que mete medo.
0: É,
1: eu acho. Não concorda comigo?
0: Pois, então agora está aqui a falar connosco, se passar agora ali uma pelas pernas.
1: Ai, credo.
0: Ai credo. Ai, nem fala nisso, não é?
1: Realmente.
0: Ai, César, pronto, nem fala.
1: Mas também lhe digo uma coisa. Se vir aqui uma, fujo dela, mas também não o mato.
0: Pois.
1: Eu não gosto porque é um ser
0: é deixá-la
1: de
0: ir à sua vidinha,
1: é
0: não é?
1: É isso mesmo. Eu gosto
0: tem
1: muito de animais. Quer dizer, da cobra, não gosto dessas cobras.
0: Tu, e aquelas, cobra, aquelas pessoas que têm cobras como animais de estimação?
1: Ai, mete-me confusão.
0: A mim também, pois é.
1: É
0: estranho, não é?
1: Mas pronto.
0: É um bocado estranho.
1: Cada um tem os seus gostos.
0: Pois,
1: e nós estamos todos iguais.
0: Pois,
1: né?
0: Exatamente.
1: Cada um tem os seus gostos.
0: É verdade, é verdade.
1: É um bocado estranho.
0: E às vezes até tem um casal e tudo, não é?
1: Pois é,
0: um bocado estranho.
1: Mas é assim, um bocado estranho, mas cada um tem a sua ideia.
0: É, também não percebo claro, essas ideias, mas...
1: Eu não gosto de estar a discutir as ideias
0: claro,
1: das pessoas, cada um.
0: Pois,
1: isto a gente costuma
0: claro.
1: Dizer, somos livres cá neste mundo, não é?
0: Exatamente,
1: e há
0: isso.
1: Tudo. E há tudo, não é?
0: Pois. Mas as cobras devem estar no seu habitat natural, não é?
1: Exatamente.
0: Que é o melhor,
1: é
0: mas enfim.
1: Concordo
0: é assim.
1: Plenamente.
0: Está muito bem, minha amiga. Então vamos aí deixar o bom
1: olha,
0: dia.
1: Vou deixar o bom dia para a minha prima Amália. Tudo bom para ela, por vá para o Clarel, para a Poturnilha, para o meu primo Joaquim Nasce, para a esposa, para a Fermina esposa e também para o Justino também, que é uma boa pessoa, e vai para todas as pessoas que estão em sintonia com esta belíssima rádio Porto Alegre. E para o César e para a sua família, também desejo tudo bom e também vou mandar um beijinho para a São Neto. E tudo bom também para ela. E até amanhã, se Deus quiser.
0: Muito obrigado, Conceição. Um grande beijinho e um dia feliz também.
1: Obrigada, César.
0: Adeus.
1: Muito obrigada.
0: Obrigado. E há pessoas que têm cobras de estimação. A criação de répteis como animais de companhia tem mesmo vindo a crescer. Ao contrário de cães ou gatos, as cobras não precisam de ser passeadas. De ser engraçado, não fazem barulho, não sofrem de ansiedade, de separação, e comem apenas uma vez por semana. Ah é? Ou a cada duas semanas. São animais limpos, sem pelo e sem caspa, tornando-se a alternativa perfeita para pessoas com alergias severas a animais domésticos tradicionais. Muitos tutores encaram esta companhia como um misto de passatempo e observação científica. O comportamento misterioso e as cores incríveis das diferentes espécies são altamente apelativos. Olá, viva, bom dia!
2: Bom dia, César.
0: Olá, bom dia, Amália. E então, minha amiga, já lhe passou alguma vez pela cabeça, tipo, agora quero também ter uma cobra de estimação lá em casa?
2: Não, ter cá em casa não.
0: Então porquê? Por que não? Companhiazinha aí.
2: Tenho medo delas.
0: Mas se calhar elas também têm medo da Amália, não é?
2: Pois, se calhar. Elas também, quando vêm, já que também fogem.
0: Pois, elas têm muito mais medo de nós, não é? Do que nós delas. Essa é que é essa.
2: Pois.
0: E tem, assim, alguma história também com
2: tenho,
0: alguma cobra?
2: Tenho. Andou aí há um ano ou dois, aqui às Tremões, vê cá um senhor que tinha uma exposição de cobras dentro das coisas do vidro.
0: Ai, sim.
2: Sim, eu fui vê-las.
0: E o que é que viu nessa exposição, Amália?
2: Então, depois, ele disse assim, quer fazer uma fichinha? Digo, não é que eu tenho. Elas não fazem mal, faz lá, faça lá uma

0: общения. А после машины
1: I fish.
0: Passei la mão esta, esta macia que nem calcula.
1: I sim.
0: É uma pele muito macia.
1: Ah, oh, meu Deus. Afinal, e depois foi lá outra vez com mais dedos ou passou só daquela da
0: não,
1: primeira vez?
0: Não, ficou só daquela vez.
1: Está quieto.
0: Ah, mas fiz a festinha, mas com muito receio.
1: Ah, pois, obrigado, assim, tipo a tremer.
0: Não, mas ela assim incomodou muito.
1: Ah, calhar já está habituada.
0: Já está habituada a costeza a essas coisas.
1: E era muito grande essa cobra?
0: Era grande, era.
1: Tinha aqui 3 metros, estava enrolada, como é que estava?
0: Estava enrolada dentro de uma coisa de vidro.
1: Do aquário?
0: Uma caixa de vidro.
1: Ah, ok, certo. E ali estava. Tinha algum nome? O senhor disse o nome da dita cuja ou não?
0: Acho que não, mas disso também não me lembro.
1: Ai, meu Deus, meu Deus. Pronto, mas já tive essa experiência.
0: Eu fiquei muito estranho, foi da pele dela ser tão macia.
1: Pois é, pois é, pois é. Está a aguçar o apetite aqui a muitas senhoras ouvintes que estão agora a ouvir o nosso programa, de mexerem
0: foi.
1: Também. Pois é, pois é. Pronto, ficou essa experiência, Amália, não é? Ao menos já tocou na dita cuja, não é?
0: Ao menos já fiz festas a uma.
1: muito bem, certíssimo. É isso mesmo. Então vamos aí deixar o bom dia.
0: Então, meu bom dia, vai já com um beijinho de parabéns se alguém fizermos hoje. Fica o meu beijinho de parabéns. Vai para a minha...
1: Sim.
0: Para a minha grande amiga Joaquina Jacó, para a Rosa da Ferraria, para a minha prima Conceição do Sabogueiro, para a família Margarito, com um beijinho para o João, para o professor Ribeirinho Leal e para o João Maltês, para o primo Mendes e Emília, e para todos os amigos que estejam na escuta, para toda a equipa da Rádio Porto Alegre, para si e para a sua família, um grande beijinho, tudo de bom e até amanhã, se Deus quiser.
1: Muito obrigado, Amália. Um grande beijinho, uma boa quinta-feira, tudo de bom.
0: Obrigado, beijinho.
1: Adeus, obrigado. Ora, falamos em cobras, então e a cobra mais venenosa? Taipan do interior. Penso que é assim o termo. Esta é, sem qualquer margem para dúvida, a cobra terrestre mais venenosa do planeta. Uma única picada desta serpente, a Taipan do interior, contém veneno suficiente para matar cerca de 100 homens adultos em menos de 45 minutos. Não, não há cá, pois não? O seu veneno é uma mistura altamente eficaz e por isso ela vive... Onde é que vive? Em regiões áridas e semiáridas do interior da Austrália. Ai... mais descansado, onde os estados, em vários estados, no interior da Austrália, o comportamento, apesar de veneno extremo, é um animal extremamente tímido e solitário, bolas, que vivem em fendas profundas na terra e raramente entra em contacto com humanos. Obrigado. Ora, esta cobra, a mais venenosa, vive a muitos quilómetros de nós. Depois há outras, há a cobra castanha comum, que também é venenosa, vive... na Austrália e também partes da Nova Guiné. Depois há a Taipan da Costa, que vive nas regiões costeiras do norte e do leste da Austrália e na ilha da Nova Guiné. Enfim, um pouco longe de nós, que é também uma boa notícia, não é verdade? Porque hoje é o Dia Mundial da Cobra, é importante ter esta noção, esta percepção de que este dia é mesmo para educar a população e combater mitos e superstições que ligam assim estes medos às serpentes. As cobras sofrem com o extermínio desnecessário por o medo. Elas são fundamentais para o equilíbrio ecológico, atuam como predadores eficientes no controle de pragas e roedores, o que ajuda a proteger plantações agrícolas e a conter a propagação de doenças humanas graves, como

0: a peste. Além disso, o seu veneno, o veneno das cobras, é uma matéria-prima valiosa na medicina moderna para o desenvolvimento e para os tratamentos contra a hipertensão, cancro e doenças crónicas. O tempo não para, atenção ao relógio, estamos agora a 24 minutos das 8 da manhã.
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0: As notícias chegam às 8 à antena da Rádio Porto Alegre. Na próxima hora está de regresso o Léo do 8º B. Hoje com a escola no ano de 2050. Como será, na opinião deste jovem de 14 anos, a escola, o ensino no século 21? 2050, por isso é para escutar-se na próxima hora. E porque hoje é quinta-feira, logo à noite, depois das 22 horas, temos músicas que curam. 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Por isso, logo depois das 22 horas, há um programa na Rádio Porto Alegre de seu nome, Músicas que Curam, e é bom ouvir este som durante a meditação para promover então essa transformação espiritual e ajudar assim a quebrar padrões de comportamentos destrutivos. É logo a partir das 22 horas, se estiver em casa, é fechar os olhos e deixar-se levar, porque as frequências, aquelas vibrações, podem fazer toda a alteração, toda a mudança.
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0: de manhã. Pode ligar o 245-300-556 e deixar o bom dia e vai falar também de se tem alguma história com alguma cobra.
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0: Estamos então de regresso nesta primeira hora do nosso programa da manhã. Na próxima hora, eu ainda sou do tempo, hoje temos o Vitinho. Alguém se recorda do Vitinho? Então, antes das notícias das 9, a Liliana Pego vai contar dessa história e esse período em que o Vitinho chamava por todos nós. Outra participação, olá viva, bom dia.
2: Bom dia.
0: Muito bom dia, João Margarido. Valente e bem disposto.
2: Tem que ser, aí Valente. Hoje está um dia bem fresquinho.
0: É, que remédio, não é?
2: Tem que ser.
0: Tem que ser. Hoje é o Dia Mundial da Cobra.
2: É verdade.
0: E temos assim alguma ligação, alguma história com alguma cobra?
2: Temos assim na tal casa que a minha mãe falou há bocadinho. Uma vez ela teve que ir à cidade do meu pai. Na altura não havia sequer de transportes, não sei se foi de carreira, como é que foi, sei que ela teve que ir a Porto Alegre.
0: Sim.
2: E nós ficamos com a cozinha.
0: Sim.
2: E...

0: e ficamos a brincar e chegamos lá à casa com uma cobrinha assim num pauzinho, a brincarmos com ela, a pensar que era uma cobrinha onde, pronto, não fizesse mal nenhum, não é?
1: Sim.
0: E afinal era uma víbora, como é que se chama?
1: Ah, aí sim.
0: Ai, e deu uma pausada e brincamos e coisas, e depois ela morreu.
1: Oh.
0: E pronto, entre pensar que não fazia mal nenhum e afinal.
1: E era daquelas venenosas.
0: Perigosa.
1: Pois é.
0: É verdade.
1: É, mas tem-se cruzado assim com algumas ao longo da vida, não?
0: Sim, até. Pronto, a gente parece que é como os tortugos, sabe? Se falar que sobre nós e não. Eu tenho assim uma ideia de a gente brincar com cobras e não fazia. Parece que não tínhamos medo nenhum. Brinquei com cobras d'água, com essas do pasto. A gente via mais ou menos as coisas que faziam mal ou não.
1: Pois é.
0: Tipo, olha, aquela não, aquela é melhor não mexer. Assim, é muito cinzenta e tem que dizer assim, é capaz de ser venenosa. Aquelas verdes, amarelas, as cobras d'água e tudo, eu brincava com ela, não tinha medo nenhum. Até ia para a escola às vezes assustar os meus colegas.
1: Pois é, pois é.
0: Tira isto aqui. E fazia essas brincadeiras. Agora já há muito tempo ninguém vê nenhuma cobra, parece.
1: E se se cruzar com alguma, o qual é que é o comportamento do João Margarido? É deixá-la ir?
0: É
1: o melhor, não é? É o melhor,
0: é melhor. Pois,
1: vai à vidinha e pronto, porque elas ao fim e ao cabo até fazem muita falta no nosso planeta.
0: É verdade, pronto. E se apanhamos alguma, até o coisa é de apanhá-la e lá vamos imaginar se fosse agora aquela situação que aconteceu aos meus pais. Era se calhar pô-la cá para fora e pronto, instala para vir à vidinha dela.
1: Claro, claro, é o melhor.
0: A gente tem sempre a ideia que é que faz mal, vai nos picar, vai fazer mal e vamos matá-la. Elas não fazem. Pronto.
1: Elas têm mais medo de nós do que nós delas.
0: É, exatamente.
1: É.
0: Só ficam se a gente tenta apostar com elas.
1: É isso mesmo. Muito bem, João, então vamos aí deixar o bom dia.
0: Bom dia já para todos os meus familiares, todos os amigos da minha lista, a todos os ouvintes de Rádio Porto Alegre, ao César e família também, a todos vós aí na rádio. Boa quinta-feira, grande abraço, até amanhã, tudo a correr bem.
1: Obrigado, João, grande abraço, boa viagem, bom trabalho, tudo de bom.
0: Obrigado,
1: adeus, bom
0: trabalho
1: dia. Agora estamos a 12 minutos das 8 da manhã, hoje é o Dia Mundial da Cobra e depois também há a víbora cornuda, uma presença icónica e muito importante na Serra de São Mamed. Embora Portugal não tenha cobras assim de nome, a víbora cornuda é uma das únicas espécies de serpentes verdadeiramente venenosas no nosso país. A outra é a víbora Seoane, que apenas existe no norte. Ora, como é que podemos identificar a víbora cornuda? O corno, a sua característica mais marcante, é um pequeno apêndice mole, semelhante a um pequeno corno, na ponta do focinho. A cabeça tem uma cabeça larga, bem destacada do pescoço e em forma nitidamente triangular. Os olhos da víbora cornuda, ao contrário das cobras inofensivas portuguesas que têm as pupilas redondas, a víbora cornuda tem pupilas verticais como a dos gatos e uma íris amarelada. E o padrão, o seu corpo é robusto, raramente ultrapassa os 60 a 70 centímetros, com um padrão dorsal escuro em zigue-zague, bem definido, sobre um fundo cinzento e acastanhado. A Serra de São Mamed oferece o ecossistema perfeito para esta espécie, zonas rochosas, também clareiras de carvalhais e os tradicionais muros de pedra solta, onde se esconde a cabeça e caça a assim os pequenos roedores. No sul de Portugal, a população de víboras cornudas está muito fragmentada e isolada, o que torna a colónia da Serra de São Mamed um núcleo de conservação crucial. De facto, a espécie está classificada como vulnerável em Portugal devido à perda de habitat, atropelamentos e perseguições humanas. É o que também podemos aqui avançar sobre a víbora cornuda, já que existem muitos exemplares na Serra de São Mamed, mas a principal

0: é também principal mensagem neste novo dia, neste 16 de julho, é a seguinte: elas são fundamentais, as cobras são importantes para o equilíbrio ecológico, porque as cobras atuam como predadores eficientes no controlo de pragas e roedores, ajudam a proteger plantações agrícolas e a conter a propagação de doenças humanas graves, e por isso até o veneno da cobra é uma matéria-prima valiosa na medicina moderna para o desenvolvimento de tratamentos contra a hipertensão, contra o cancro e doenças crónicas. Por isso, o meu conselho é, se se cruzar com alguma, é deixá-la ir à sua vida, porque as cobras têm muito mais medo dos humanos do que os humanos das cobras. Por isso, é o conselho que deixamos aqui na nossa emissão na antena da Rádio Porto Alegre. Estamos agora a 8 minutos e meio da hora certa. Às 8 chegam as notícias.
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1: Muito bom dia, estamos a 5 minutos das 8 da manhã. Hoje, o Dia Mundial da Cobra.

0: Atenção ao relógio, não se atrase. Faltam agora 3 minutos para as 8 da manhã. Vamos ter aí um dia de quinta-feira com céu pouco nublado. O vento sopra moderado de oeste. Lisboa, 30 graus. 34 para Évora e Faro. A cidade de Castelo Branco com 33 graus. As cidades de Santarém e Porto Alegre com 31 graus de máxima. Como será na opinião do Léo, do 8º B de 14 anos, a escola, o ensino no ano 2050? É para escutarmos o Léo do 8º B na próxima hora aqui na Rádio Porto Alegre. E também temos o Vitinho. O Vitinho. Antes das notícias das 9, até já, boa quinta-feira, bom dia.
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1: Oito horas da manhã.

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1: O Tribunal de Porto Alegre condenou 19 arguidos por tráfico de droga, 10 deles apenas de prisão efetiva, segundo a Procuradoria da República da Comarca de Porto Alegre. O acórdão, datado de 14 de julho, aplicou apenas entre 6 e 10 anos de prisão aos 10 condenados, que vão cumprir pena na cadeia, todos por tráfico de estupefacientes agravado. Os restantes 9 arguidos receberam penas suspensas, 3 foram condenados a 5 anos por tráfico agravado, 1 a 4 anos e 5 meses por tráfico simples e 5 apenas entre 1 ano e 2 meses e 1 ano e 10 meses por tráfico de menor gravidade. O Tribunal declarou ainda perdido para o Estado um total de 37.134,55 €, valor considerado património incongruente de um dos arguidos. Segundo a Procuradoria, ficou provado que o grupo se dedicava à venda de droga pelo menos desde 2020. O Grupo Parlamentar do PS apresentou na Assembleia da República um projeto de resolução que recomenda ao Governo a criação de um plano de reconversão florestal para os 190,5 hectares recentemente integrados no regime florestal na Serra de São Mamede, no Conselho de Marvão. Jornalista Gabriel Nunes.
2: A proposta privilegia a plantação de castanheiro e outras espécies autóctones com o objetivo de aumentar a resiliência da serra aos incêndios rurais. A iniciativa surge como contrapartida pela ampliação da unidade industrial da Selby na Figueira da Foz, e o PS defende que esta compensação deve transformar-se numa oportunidade para valorizar a Serra de São Mamede, promovendo uma floresta mais sustentável e adaptada às alterações climáticas. Grande parte das áreas agora integradas está ocupada por pinheiro, espécie mais vulnerável à propagação de incêndios quando organizada em manchas contínuas. Ora, o Partido Socialista propõe uma reconversão gradual para espécies autóctones, com destaque para o castanheiro, árvore historicamente ligada à serra e com reconhecido valor ambiental, económico e paisagístico. O plano deverá ser desenvolvido pelo Instituto de Conservação da Natureza e das Florestas, em articulação com o Parque Natural da Serra de São Mamede, os municípios, organizações de produtores florestais e o Instituto Politécnico de Porto Alegre. A estratégia inclui mosaicos de paisagem, diversificação de espécies e monitorização fitossanitária dos novos sotos e dos castanheiros já existentes. Para o deputado Luís Moreira Testa, primeiro subscritor da proposta, esta é uma oportunidade única para transformar uma medida compensatória numa intervenção estruturante para o atual Alentejo, reforçando a proteção da serra, valorizando uma das suas espécies emblemáticas e criando melhores condições para a prevenção de incêndios e para o desenvolvimento económico do território.
1: O PS considera que a iniciativa está alinhada com a Estratégia Nacional para as Florestas e com o Plano Regional de Ordenamento Florestal do Alentejo, contribuindo para uma floresta mais diversificada, resistente às alterações climáticas e capaz de gerar riqueza de forma sustentável para as populações locais. Porto Alegre entra este sábado num ciclo comemorativo que se prolongará por um ano inteiro, assinalando duas datas que marcam a identidade cultural da cidade, nomeadamente os 25 anos do Museu da Tapeçaria de Porto Alegre, Guifino, e os 80 anos da Manufactura de Tapeçarias de Porto Alegre. As comemorações arrancam assim este sábado, às 18 horas, com uma sessão solene que abre oficialmente o programa anual. Segue-se a inauguração de duas exposições, 25 anos, 25 artistas, e Figueiredo Sobral, a relação poética entre a arte e a arquitetura. No mesmo dia será apresentado o que poderá ser o projeto que o município e a manufatura pretendem desenvolver com a Bienal do Alentejo, iniciativa que ambiciona reforçar a projeção contemporânea da tapeçaria porto-alegrense. Será também lançada uma campanha dedicada a celebrar os rostos que, ao longo de décadas, construíram a manufatura e as tapeçarias e lhe deram continuidade técnica e artística. Declarações à Rádio Porto Alegre. A vereadora da Cultura, Laura Galão, adianta que os novos projetos serão revelados em breve, sublinhando que este ciclo comemorativo pretende não apenas revisitar o passado, mas reafirmar o papel da tapeçaria como património vivo.
3: No sábado vamos assinalar o aniversário do museu, vamos ter a inauguração

0: de duas exposições, uma designada 25 anos, 25 obras, portanto, dos 200 artistas que passaram pela tapeçaria, nós vamos apresentar 25 artistas dos 200 que passaram pela tapeçaria, como já disse, e portanto esta é uma forma de alguma forma agradecer e celebrar todos os artistas plásticos nacionais e internacionais que foram trabalhando ao longo destes 80 anos na manufatura de tapeçarias de Porto Alegre. Temos também uma exposição, no fundo individual, sobre o artista Figueiredo Sobral, que também desde os anos 70 colaborou com a tapeçaria de Porto Alegre e, portanto, o seu espólio também é vasto, estará representado numa exposição temporária. E nesse dia também iremos apresentar aquilo que serão os projetos que nós temos para este próximo ano dos 25 anos de celebração do museu. Portanto, temos algumas parcerias, já avançámos com a Bienal do Alentejo, que já foi tornado público e, portanto, vamos também apresentar aquilo que poderá vir a ser esse projeto. Temos uma campanha, vamos lançar também no dia de aniversário, no fundo, no dia em que vamos celebrar o aniversário, no próximo sábado, uma campanha para celebrar os rostos da tapeçaria e da manufatura. Portanto, vamos lançar uma campanha para que pessoas que tenham tido a sua vida ligada à tapeçaria possam contribuir e enriquecer o que virá a ser depois uma exposição que será feita com os rostos da tapeçaria de Porto Alegre.
1: A autarca adiantou que o município aguarda ainda o último parecer necessário para que o ponto da tapeçaria de Porto Alegre seja integrado no Inventário Nacional do Património Cultural e Material. A entrada nesse inventário abrirá caminho à preparação de uma candidatura à Unesco, objetivo que a autarquia considera estratégico para a valorização internacional desta técnica singular.
0: Nós estamos mesmo a aguardar o último parecer para que a tapeçaria integre o Inventário Nacional do Património Imaterial e, portanto, com essa classificação que nós gostaríamos, houve aqui um esforço para ser dada essa notícia agora durante este período para o próximo sábado, mas infelizmente não foi possível, mas assim que esse parecer chegar, e eu tenho razões para dizer que não vai demorar muito mais, quando tivermos esse parecer da inclusão do ponto da tapeçaria de Porto Alegre no Inventário Nacional, poderemos então partir para a candidatura à Unesco, que é a candidatura da tapeçaria de Porto Alegre. Portanto, é um passo que está dependente do outro e é esse caminho que estamos a fazer, e este processo de inventariação já está em apreciação. Também posso dizer que já está em apreciação há mais meses do que aquilo que nós gostaríamos, mas estes processos são complexos, há um grande rigor técnico na avaliação de toda a documentação e, no fundo, do saber fazer e da preservação da própria arte. Isso tudo está em avaliação pelos técnicos da direção do património e a curto prazo teremos uma resposta certamente.
1: Inaugurado a 14 de julho de 2001, o Museu da Tapeçaria de Porto Alegre, Guifino, tornou-se ao longo de um quarto de século um dos símbolos mais reconhecíveis da cidade. Recebeu cerca de 262 mil visitantes e mostrou ao público obras de mais de 200 artistas plásticos, consolidando-se como espaço de criação, memória e experimentação artística. Porto Alegre recebe a partir desta quinta-feira uma das maiores celebrações ibéricas dedicadas à educação, à diversidade e aos valores Ubuntu. Mais de 300 jovens do ensino secundário, vindos de várias regiões de Portugal e de Espanha, vão participar neste Festival Ibérico Encontro, que transforma a cidade durante 3 dias num laboratório de criatividade, cidadania e ainda encontro intercultural. O agrupamento de escolas José Régio assume o papel de anfitrião desta edição, que começa com o acolhimento dos participantes, aliás, às 15h30. A partir daí, Porto Alegre passa a ser palco de uma programação intensa com workshops temáticos, conferências, visitas de estudo, momentos musicais, um arraial e até a inauguração da Praça Nelson Mandela, gesto simbólico que reforça a ligação entre o projeto Ubuntu e a cultura de liderança servidora inspirada

no legado do antigo presidente sul-africano. Entre os destaques, a organização sublinha o sarau cultural, marcado para sexta-feira às 21h, no Centro de Artes e do Espetáculo de Porto Alegre, o CAEP, onde alunos e mentores vão partilhar performances, testemunhos e criações artísticas desenvolvidas ao longo do festival. Para Ruth Sanguinho, diretora do Agrupamento de Escolas José Régio, o Ubuntu Fest Ibéria é mais do que um encontro juvenil, pretende celebrar a

0: Villanova de Gaia, Setúbal, pronto, Alvar, Pombal, os nossos colegas de Alter do Chão, portanto, várias zonas, portanto, que irá contar com 300 e poucos jovens.
1: Era isso que eu lhe ia perguntar, oriundos de vários pontos de Portugal, de Espanha.
0: De Espanha, sim.
1: Estamos a falar de jovens...
0: América, Cáceres, Madrid, Barcelona, sim.
1: Estamos a falar de jovens de que idades, mais ou menos?
0: Portanto, nós temos jovens pequenitos, pronto, são os Ubuntu Júnior, a partir do terceiro ano de escolaridade, 9, 10 anos, e depois temos os jovens até ao ensino secundário, portanto, ensino secundário e ensino superior da universidade também continuam a fazer esta formação.
1: Mais portanto, de 300 jovens então, oriundos de vários pontos, não é? De Portugal e Espanha.
0: Sim. Portanto, tem o conceito, o Ubuntu Fest de Humanar, portanto, este festival pretende promover momentos de encontro, não é? Visto que vem jovens de vários pontos, de aprendizagem sempre, partilha, valorização das pessoas, das diferentes comunidades, do território, e vai haver muitas atividades culturais, educativas, recreativas, momentos de convívio, saraus, portanto, o arraial, tudo isso, portanto. Serão 3 dias com um programa muito, muito diversificado e dinâmico, com muita, muita energia, portanto, é isso que nós queremos passar a quem nos visita.
1: O festival assim a não perder em Porto Alegre até ao próximo sábado, que acolhe assim esta cidade alentejana, uma comunidade jovem que traz consigo novas linguagens, novas perguntas e novas formas de estar no mundo.
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0: Muito bom dia, 8 horas mais 17 minutos. Hoje é quinta-feira, 16 de julho, ano 2026. Hoje é o Dia Mundial da Cobra. Na previsão do Instituto Português do Mar e da Atmosfera, o tempo vai ser de céu pouco nublado, o vento sopra moderado de oeste e as temperaturas máximas de 30 graus para a capital portuguesa, para Lisboa, o Porto com 23 graus, as cidades de Évora e Faro com 34 graus, a cidade de Castelo Branco com 33, Santarém e Porto Alegre com 31 graus de máxima. Amanhã e no sábado o tempo é muito semelhante ao desta quinta-feira, mas ao que sabemos nas previsões do IPMA, no decorrer da próxima semana já vai estar mais calor. 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
0: Estamos então ligados com o programa da manhã.
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0: Emissão de quinta-feira, um ótimo dia, continuação de boa semana, são os votos da Rádio Porto Alegre. Uma boa, então, quinta-feira, também aqui na sua Rádio Porto Alegre e na programação. Logo a partir das 10 da noite, temos o programa Músicas que Curam, com a naturopata Rita Ramos, hoje a frequência 417 Hz, que é muito importante para eliminar energias negativas, desfazer bloqueios emocionais, limpar traumas inconscientes e facilitar mudanças positivas. Todas as semanas, Rita Ramos apresenta o programa Músicas que Curam, a partir das 10 da noite, hoje a frequência 417 Hz, que traz estes benefícios todos e são bons argumentos para escutar a Rádio Porto Alegre. Uma boa quinta-feira, são agora 8h20, ainda nesta hora, antes das notícias das 9, temos outro episódio do Eu Ainda Sou do Tempo. Hoje a Liliana Pego vai chamar o Vitinho, não para adormecer, mas sim para relembrar esses grandes momentos que marcaram a década de 80. Para escutar daqui a pouco. Agora vamos escutar o Léo do 8º B. Vamos querer conhecer outra opinião deste jovem de 14 anos, o ensino no ano.

0: no 2050.
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0: E mais uma vez acontece outro momento do Léo do 8º B, 14 anos, e é ele que todas as semanas fala aqui connosco sobre os temas que o preocupam e que são interessantes de trazer aqui à Rádio Porto Alegre. Léo do 8º B, o ano em que fazemos a gravação, estamos em 2026, mas como é que será o ensino e a escola no futuro? Hoje traz este tema, a escola do ano 2050?
1: E, bom dia a todos. Sim, trago esse assunto para a gente discutir.
0: Sim, e então como é que vai ser a escola 2050? Até assusta um pouco, porque ainda falta tanto tempo, mas ao fim e ao cabo parece que é já amanhã. Como é que vai ser a escola em 2050?
1: Epá, na minha opinião, eu acho que vai mudar quase tudo, quase, Zac. Vamos parar de adotar os papéis, os cadernos, as canetas, a tinta. Vamos adotar os tablets com as canetinhas digitais. Depois também vamos usar os laptops, aqueles agora de PC só tudo junto. E também acho que iremos começar a usar óculos inteligentes, como os metaglasses, essas coisas. Porque imagina, estás numa aula de ciências e começas a ver como é que o corpo humano funciona e estás mesmo lá dentro e não uma projeção que não tem piada nenhuma.
0: O que vai acontecer é que a tecnologia vai revolucionar o ensino.
1: Sim, senhora. E também acho que vai haver os tutores privados, tipo umas inteligências artificiais. Por exemplo, estou a estudar para um teste, dou os meus resumos para a inteligência artificial e vou continuando a estudar, estudo. E quando tiver uma semana antes do teste, a inteligência artificial manda-me uma notificação e manda-me tudo, manda-me exercícios para fazer, resumos, essas coisas. O que não existe, mas acho que vão aprimorar.
0: A inteligência artificial vai ajudar, mas nós não vamos deixar de pensar um pouco?
1: Sim, iremos, infelizmente, mas só se a gente usar a inteligência artificial para tudo, para os exercícios, para fazer contas básicas, por exemplo, uma de multiplicação, divisão. Mas se a gente usar a inteligência artificial para continuar a monitorar os nossos resumos, aprimorar os resumos, para a gente aprender, assim iremos continuar a pensar bem e conscientemente e aprimorar o nosso conhecimento.
0: Isto vai tornar as matérias mais interessantes por parte dos alunos, aqueles que atualmente e no passado não gostavam muito de estudar. Isto pode mudar um pouco a forma de como se aprende nas escolas? Vai ser esta a escola do futuro em 2050? Achas que os alunos vão estar mais entusiasmados a adquirir as matérias, o que se aprende na escola, Léo?
1: Sim, eu acho especialmente quando é hora para verem uma coisa com os óculos inteligentes, para entrarem num sítio, verem uma batalha, verem como é que era a Grécia Antiga. E depois também temos as inteligências artificiais, que eu acho que vão começar a ser permitidas para a escola, mas vão ser configuradas

0: para não darem as respostas, mas sim a maneira de como fazer a fórmula, pronto, de como fazer tipo em matemática essas coisas. Uhum. Que são.
1: Hoje é em dia, numa sala de aulas, há aqui muitos pontos que foram mencionados que ainda não são permitidos. Como é que é hoje em dia uma aula? Como é que descreves aos nossos ouvintes como é que tudo acontece dentro de uma sala de aulas?
0: Então, primeiro entramos na sala, sentamos-nos, abrimos o dossiê, bebemos o sumário, depois passamos coisas, ficamos a olhar no quadro para as apresentações, passamos mais, depois no final dos anos, muito esporadicamente, temos um caútezinho ao outro, é um jogo para escolha múltipla que ensina a matéria, mas e depois saímos e vamos para o intervalo.
1: Em 2050, como é que vai ser a entrada dentro de uma sala de aula?
0: Eu acho que a entrada vamos entrar normal, mas depois iremos entrar, abrir, tirar logo o nosso notebook, começar a gravar para, pronto, depois a fazer os resumos, e quando tiramos mais resumos ainda, para juntarmos as duas coisas e fazer um resumo web.
1: E achas que vai haver professora?
0: Eu acho que vai, porque a inteligência artificial acho que ainda não vai ser capaz de tirar esse emprego até o ano 2050.
1: Mas com a falta de professores?
0: Com a falta dos professores, aí pronto, isso vai... como é que eu explico? Vai ser substituído, eventualmente, claro, com a inteligência artificial, mas não será tão cativante, sabe? É só uma inteligência artificial a aprender. Mesmo vai ser cativante um pouco, mas não vai ser tanto como um professor. Alguém vivo que dê vida às matérias, não só um robôzinho a explicar.
1: A ver, vamos, como será em 2050. 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
1: E foi o Léo do 8º B. Pode voltar a escutar este episódio ao longo e no decorrer desta quinta-feira, deste 16 de julho. Daqui a pouco temos os destaques dos principais jornais nacionais com o apoio da Multi Ribeiro. Por isso já sabe que pode entender, compreender esta nossa quinta-feira informativa com os destaques dos jornais. Daqui a pouco com o jornalista Hugo Teixeira. Ora, hoje é notícia, o salário subiu mais em Braga e quando falamos de imigrantes nem 1% tem o rendimento social de inserção. Estes e outros temas para escutar daqui a pouco na edição da Revista da Imprensa. Temos outro episódio do Eu Ainda Sou do Tempo. Hoje temos o Vitinho. Recorda-se do Vitinho nos anos 80? Aquele que durante a noite surgia para levar a criançada a dormir?
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3: Hoje é quinta-feira, 16 de julho. Hoje é notícia. Salário subiu mais em Braga. Imigrantes, nem 1% tem o rendimento social de inserção. 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

0: Da imprensa escrita, nesta quinta-feira. Bom dia.
1: Olá, viva César Azeitona. Muito bom dia também para todo o auditório da Rádio Porto Alegre. A revista Visão puxa hoje para cá para uma interrogação e de certeza que dá também as respostas no interior da sua edição. E se há 70 anos Gulbenkian não tivesse legado a fortuna a Portugal? O que teríamos perdido em cultura, arte, educação, saúde, ciência e ação social? Questiona a Visão. Exames, o chumbo de Fernando Alexandre é outra das questões alusivas ao Ministro da Educação. No que diz respeito aos jornais diários, o Correio da Manhã puxa para cá para o Ministro da Administração Interna, Luís Neves, escondeu a empresa familiar, tinha de declarar a sociedade. Bebé de 3 meses abanado até à morte por companheiro da avó é outro dos temas também em destaque. O Público escreve como vai a nação e interroga-se assim: Mundial, alma e 7 vidas de Messi levam Argentina à final, é outro dos temas. O Jornal de Notícias escreve hoje: Braga é a região onde o salário médio mais subiu, mas fosse para Lisboa é de 500 euros. Ministra ameaça fixar preços dos combustíveis, é outro dos temas também em destaque. O Diário Notícias, o DN escreve: alfândega apreende 757 remédios contrafeitos por dia. Estado da Nação, Montenegro desgastado e com novos e velhos problemas, é outro dos temas. No campo dos jornais económicos, o Negócio escreve: Governo prepara orçamento de Estado sem a revisão do PIB. Estado da Nação, economia tremida e polémicas com ministros debilitam Luís Montenegro. No campo do Jornal Económico, a manchete hoje é sobre a Ministra do Trabalho, que admite regresso do pacote laboral. China falha a meta do crescimento pela primeira vez desde a pandemia, é outro dos temas. Entramos agora nos desportivos, começamos com o Record, que escreve: Sporting, Flávio, vale ouro. Leões acreditam que é a próxima estrela da formação. Mundial 2026, Inglaterra 1, Argentina 2, mais uma reviravolta, épica decisão com Espanha no domingo. Já o Jogo escreve: Porto, Cardoso, Varela regressa a casa. Dragões dão a segunda oportunidade ao avançado após fuga para a Croácia e profundo arrependimento do jogador. Por último, a Bola escreve: alerta Jenny, moçambicano é alvo de ingleses e sauditas, mauzão ao jogador do Sporting. Também sobre o Sporting, a Bola escreve: não quer deixá-lo assim sair do clube de Alvalade, mas o dinheiro pode falar mais alto no futuro.
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0: Agora estamos a 15 minutos das 9, boa quinta-feira. Daqui a pouco vamos trazer o Vitinho. Recorda-se do Vitinho dos anos 80? Ele vai estar connosco em Eu Ainda Sou do Tempo.
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1: Vamos ficar com o Vitinho.
4: Tempo.
5: Os anos 80, recordados por uma nascida em 81. Eu ainda sou do tempo em que as crianças se deitavam todas à mesma hora. O culpado? Um pequeno herói de pijama e chapéu que nos dizia boa noite, todas as noites, na RTP. Pois é, houve uma altura em Portugal em que existia um pequeno herói que tinha mais...

autoridade do que muitos pais, pois estava a aparecer na televisão e a mensagem era clara. Estava na hora de ir para a cama. Claro que estou a falar do Vitinho. Para quem cresceu nos anos 80 em Portugal, a música era mais do que uma canção. Era um portal, é um portal de regresso à nossa infância. O Vitinho, não só como eu e como muitos de nós, também foi criado nos anos 80. Entrou na vida das famílias portuguesas, tornou-se parte da rotina de milhares de crianças e de famílias. Todos os dias, depois do telejornal, lá aparecia aquela figura simpática que, à partida, não queria ir para a cama, mas depois diziam que ele, no dia seguinte, ia crescer mais forte e esperto e, portanto, ele ia deitar-se de imediato. Era uma figura muito simpática, acompanhada por uma música que ainda hoje muita gente sabe de cor. Não sei se é o seu caso, vamos recordar aqui um bocadinho.

0: Vitinho. Toca a dormir.
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4: Pois é, esta música começava e de repente acontecia quase um milagre coletivo de norte a sul do país. As crianças já sabiam que era hora de ir dormir, já sabiam que tinham que ir vestir o pijama, lavar os dentes e não havia discussão. É verdade, o Vitinho era o sinal universal de que o dia tinha terminado. Muitos pais, pronto, usavam o Vitinho como um aliado, não é? Diziam, olha, já apareceu o Vitinho, está na hora de ir para a cama. E nós íamos, aquilo era uma naturalidade impressionante. Ora, se o Vitinho dizia que era hora de ir dormir, quem é que éramos nós para contrariar, não é? Mas o Vitinho era mais do que um boneco, era um fenómeno social. Isto pode até mesmo ser um caso de estudo. Ele foi criado por um ilustrador chamado José Maria Pimentel. E este pequeno personagem depois começou a ser a cara de alguns produtos lácteos e tornou-se rapidamente o nosso embaixador da hora de ir dormir. As suas canções foram interpretadas por várias vozes, entre elas Isabel Campelo, Dulce Neves, Eugénia Melo e Castro, também Paulo de Carvalho, mas a mais icónica para mim é mesmo a da Isabel Campelo, esta que estamos a escutar, e que, pronto, tem uma letra muito bonita, diz-nos que podemos lembrar-nos das estrelas e sorrir, e deixa-nos também a promessa de acordar mais fortes e mais espertos. Portanto, quem não queria isso, não é? Pois é, o Vitinho hoje em dia é mais do que uma personagem televisiva, é uma memória coletiva, é por isso também que estamos a falar sobre ele hoje. Ele é um símbolo de uma infância que era bem mais simples, em que todos partilhávamos os mesmos momentos. Portanto, o que dava na televisão já sabíamos que todos nós víamos e, portanto, aquele ritual diário era uma rotina que unia todas as famílias portuguesas, no fundo. Eu não sei se em sua casa era assim, se o Vitinho, quando aparecia na televisão, era sinal de que era para o pessoal ir todo para a cama, ou se ainda negociavam assim mais uns minutinhos acordados. Na próxima edição vamos continuar esta nossa viagem pelos anos 80. Eu ainda sou do tempo em que seguíamos viagem fiando-nos num pedaço de papel e nas indicações de estranhos. Até lá!
3: Muito giro. O Vitinho com a Liliana Pego. Vamos poder este sábado recordar o episódio de hoje e as tais guloseimas baratas no sábado de manhã. Às 9 temos as notícias na Rádio Porto Alegre. Destacamos o pulsar económico da próxima hora e saiba como calcular a taxa de esforço antes de pensar em recorrer ao crédito à habitação. Agora a música, Edmundo, com o tema A Terra, é para escutarmos agora na Rádio Porto Alegre. Bom dia.

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6: O Tribunal de Porto Alegre condenou 19 arguídos por tráfico de droga, 10 deles apenas de prisão efetiva, segundo a Procuradoria da República da Comarca de Porto Alegre. O acórdão, datado de 14 de julho, aplicou penas entre 6 e 10 anos de prisão aos 10 condenados, que vão cumprir pena na cadeia, todos por tráfico de estupefacientes agravado. O restante

0: 9 arguidos receberam penas suspensas, 3 foram condenados a 5 anos por tráfico agravado, 1 a 4 anos e 5 meses por tráfico simples e 5 apenas entre 1 ano e 2 meses e 1 ano e 10 meses por tráfico de menor gravidade. O Tribunal declarou ainda perdido para o Estado um total de 37.134,55 €, valor considerado património incongruente de um dos arguidos. Segundo a Procuradoria, ficou provado que o grupo se dedicava à venda de droga pelo menos desde 2020. O grupo parlamentar do PS apresentou na Assembleia da República um projeto de resolução que recomenda ao Governo a criação de um plano de reconversão florestal para os 190,5 hectares recentemente integrados no regime florestal na Serra de São Mamed, no Conselho de Marvão. Jornalista Gabriel Nunes.
1: A proposta privilegia a plantação de castanheiro e outras espécies autóctones com o objetivo de aumentar a resiliência da serra aos incêndios rurais. A iniciativa surge como contrapartida pela ampliação da unidade industrial da Selby na Figueira da Foz, e o PS defende que esta compensação deve transformar-se numa oportunidade para valorizar a Serra de São Mamed, promovendo uma floresta mais sustentável e adaptada às alterações climáticas. Grande parte das áreas agora integradas está ocupada por pinheiro, espécie mais vulnerável à propagação de incêndios quando organizada em manchas contínuas. Ora, o Partido Socialista propõe uma reconversão gradual para espécies autóctones, com destaque para o castanheiro, árvore historicamente ligada à serra e com reconhecido valor ambiental, económico e paisagístico. O plano deverá ser desenvolvido pelo Instituto de Conservação da Natureza e das Florestas, em articulação com o Parque Natural da Serra de São Mamed, os municípios, organizações de produtores florestais e o Instituto Politécnico de Porto Alegre. A estratégia inclui mosaicos de paisagem, diversificação de espécies e monitorização fitossanitária dos novos sotos e dos castanheiros já existentes. Para o deputado Luís Moreira Testa, primeiro subscritor da proposta, esta é uma oportunidade única para transformar uma medida compensatória numa intervenção estruturante para o atual Alentejo, reforçando a proteção da serra, valorizando uma das suas espécies emblemáticas e criando melhores condições para a prevenção de incêndios e para o desenvolvimento económico do território.
0: O PS considera que a iniciativa está alinhada com a Estratégia Nacional para as Florestas e com o Plano Regional de Ordenamento Florestal do Alentejo, contribuindo para uma floresta mais diversificada, resistente às alterações climáticas e capaz de gerar riqueza de forma sustentável para as populações locais. Porto Alegre entra este sábado num ciclo comemorativo que se prolongará por um ano inteiro, assinalando duas datas que marcam a identidade cultural da cidade, nomeadamente os 25 anos do Museu da Tapeçaria de Porto Alegre, Guifino, e os 80 anos da Manufactura de Tapeçarias de Porto Alegre. As comemorações arrancam assim este sábado, às 18 horas, com uma sessão solene que abre oficialmente o programa anual. Segue-se a inauguração de duas exposições, 25 anos, 25 artistas, e Figueiredo Sobral, a relação poética entre a arte e a arquitetura. No mesmo dia será apresentado o que poderá ser o projeto que o município e a manufatura pretendem desenvolver com a Bienal do Alentejo, iniciativa que ambiciona reforçar a projeção contemporânea da tapeçaria porto-alegrense. Será também lançada uma campanha dedicada a celebrar os rostos que, ao longo de décadas, construíram a manufatura e as tapeçarias e lhe deram continuidade técnica e artística. Declarações à Rádio Porto Alegre. A vereadora da Cultura, Laura Galão, adianta que os novos projetos serão revelados em breve, sublinhando que este ciclo comemorativo pretende não apenas revisitar o passado, mas reafirmar o papel da tapeçaria como património vivo.
2: No sábado vamos assinalar o aniversário do museu, vamos ter a inauguração de duas exposições, uma designada 25 anos, 25 obras, portanto, dos 200 artistas que passaram pela tapeçaria, nós vamos apresentar 25 artistas dos 200 que passaram pela tapeçaria, como já disse, e portanto esta é uma forma de alguma forma agradecer e celebrar todos os artistas plásticos nacionais e internacionais que foram trabalhando ao longo destes 8

0: 30 anos na manufatura de tapeçarias de Porto Alegre. Temos também uma exposição, no fundo individual, sobre o artista Figueiredo Sobral, que também desde os anos 70 colaborou com a tapeçaria de Porto Alegre e, portanto, o seu espólio também é vasto, estará representado numa exposição temporária. E nesse dia também iremos apresentar aquilo que será, que serão os projetos que nós temos para este próximo ano dos 25 anos de celebração do museu. Portanto, temos algumas parcerias, já avançámos com a Bienal do Alentejo, que já foi tornado público e, portanto, vamos também apresentar aquilo que poderá vir a ser esse projeto. Temos uma campanha, vamos lançar também no dia de aniversário, no fundo, no dia em que vamos celebrar o aniversário, no próximo sábado, uma campanha para celebrar os rostos da tapeçaria e da manufatura. Portanto, vamos lançar uma campanha para que pessoas que tenham tido a sua vida ligada à tapeçaria possam contribuir e enriquecer o que virá a ser depois uma exposição que será feita com os rostos da tapeçaria de Porto Alegre.
1: A autarca adiantou que o município aguarda ainda o último parecer necessário para que o ponto da tapeçaria de Porto Alegre seja integrado no Inventário Nacional do Património Cultural e Material. A entrada nesse inventário abrirá caminho à preparação de uma candidatura à Unesco, objetivo que a autarquia considera estratégico para a valorização internacional desta técnica singular.
0: Nós estamos mesmo a aguardar o último parecer para que a tapeçaria integre o Inventário Nacional do Património Imaterial e, portanto, com essa classificação que nós gostaríamos, houve aqui um esforço para ser dada essa notícia agora durante este período para o próximo sábado, mas infelizmente não foi possível, mas assim que esse parecer chegar, e eu tenho razões para dizer que não vai demorar muito mais, quando tivermos esse parecer da inclusão do ponto da tapeçaria de Porto Alegre no Inventário Nacional, poderemos então partir para a candidatura à Unesco e à candidatura da tapeçaria de Porto Alegre. Portanto, é um passo que está dependente do outro e é esse caminho que estamos a fazer, e este processo de inventariação já está em apreciação. Também posso dizer que já está em apreciação há mais meses do que aquilo que nós gostaríamos, mas estes processos são complexos. Há um grande rigor técnico na avaliação de toda a documentação e, no fundo, do saber fazer e da preservação da própria arte. Isso tudo está em avaliação pelos técnicos da direção do património e a curto prazo teremos uma resposta, certamente.
1: Inaugurado a 14 de julho de 2001, o Museu da Tapeçaria de Porto Alegre, Guifino, tornou-se ao longo de um quarto de século um dos símbolos mais reconhecíveis da cidade. Recebeu cerca de 262 mil visitantes e mostrou ao público obras de mais de 200 artistas plásticos, consolidando-se como espaço de criação, memória e experimentação artística. Porto Alegre recebe a partir desta quinta-feira uma das maiores celebrações ibéricas dedicadas à educação, à diversidade e aos valores Ubuntu. Mais de 300 jovens do ensino secundário, vindos de várias regiões de Portugal e de Espanha, vão participar neste festival ibérico encontro que transforma a cidade durante 3 dias num laboratório de criatividade, cidadania e ainda encontro intercultural. O agrupamento de escolas José Régio assume o papel de anfitrião desta edição, que começa com o acolhimento dos participantes, aliás, às 15h30. A partir daí, Porto Alegre passa a ser palco de uma programação intensa com workshops temáticos, conferências, visitas de estudo, momentos musicais, um arraial e até a inauguração da Praça Nelson Mandela, gesto simbólico que reforça a ligação entre o projeto Ubuntu e a cultura de liderança servidora inspirada no legado do antigo presidente sul-africano. Entre os destaques, a organização sublinha o Festival Cultural, marcado para sexta-feira às 21 horas no Centro de Artes e do Espetáculo de Porto Alegre, o CAEP, onde alunos e mentores vão partilhar performances, testemunhos e criações artísticas desenvolvidas ao longo do festival. Para Ruth Sanguinho, diretora do Agrupamento de Escolas José Régio, o Ubuntu Fest Ibéria é mais do que um encontro juvenil. Pretende celebrar a cultura, a educação, a diversidade e os valores Ubuntu num ambiente de partilha, criatividade e encontro entre pessoas e comunidades.
2: Agora, nos próximos três dias, 16, 17 e 18 de julho, irá decorrer em Porto Alegre o Ubuntu Fest Ibéria. Portanto, é o primeiro encontro que vamos reunir jovens Ubuntu, portanto, que fizeram esta formação de Portugal e de Espanha, portanto, diversas zonas também do nosso país, desde Braga, Sintra, Batalha, Vila Nova de Gaia, Setúbal, pronto, Alvar, Pombal, os nossos colegas de Alter do Chão, portanto, várias zonas, portanto, que irá contar com 300 e poucos jovens.
1: Era isso que eu lhe ia perguntar, oriundos de vários pontos de Portugal, de...

0: Superior de Universidade também continuam a fazer esta formação.
1: Mais portanto, de 300 jovens oriundos de vários pontos, não é? De Portugal e Espanha.
0: Sim. Portanto, tem o conceito, o Ubuntu Fest de Humanar, portanto este festival pretende promover momentos de encontro, não é? Visto que vêm jovens de vários pontos, de aprendizagem sempre, partilha, valorização das pessoas, das diferentes comunidades, do território, e vai haver muitas atividades culturais, educativas, recreativas, momentos de convívio, saraus, portanto o arraial, tudo isso. Portanto, serão 3 dias com um programa muito, muito diversificado e dinâmico, com muita energia. Portanto, é isso que nós queremos passar a quem nos visita.
1: O festival assim a não perder em Porto Alegre até ao próximo sábado, que acolhe assim esta cidade alentejana, uma comunidade jovem que traz consigo novas linguagens, novas perguntas e novas formas de estar no mundo.
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4: Muito bom dia, são agora 9 horas com 16 minutos, quinta-feira, 16 de julho, ano 2026. Hoje o sol nasceu, eram 6 horas e 25 minutos.

0: O céu vai estar com poucas nuvens nesta quinta-feira. O vento sopra moderado de oeste. As máximas: Lisboa, 30 graus. O Porto com 23, 34. A máxima para Faro e Évora. A cidade de Castelo Branco com 33 graus. Santarém e Porto Alegre com 31 graus de máxima. 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
0: Até às 10 horas continua a nossa emissão deste grande programa.

0: E daqui a instantes, a revista da imprensa. Temos ainda os destaques do pulsar económico desta quinta-feira. Saiba como calcular a taxa de esforço antes de pensar em recorrer ao crédito à habitação. Estamos ligados, estamos consigo e um abraço do tamanho do mundo.
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0: Hoje é quinta-feira, 16 de julho. Hoje é notícia. Salário subiu mais em Braga. Imigrantes, nem 1% tem o rendimento social de inserção. 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

0: Hugo Teixeira, bom dia. Vamos querer conhecer mais da imprensa escrita nesta quinta-feira. Bom dia.
1: Olá, viva César Azeitona. Muito bom dia também para todo o auditório da Rádio Porto Alegre. A revista Visão puxa hoje para cá para uma interrogação e de certeza que dá também as respostas no interior da sua edição. E se há 70 anos Gulbenkian não tivesse legado a fortuna a Portugal? O que teríamos perdido em cultura, arte, educação, saúde, ciência e ação social? Questiona a Visão. Exames, o chumbo de Fernando Alexandre. É outra das questões alusivas ao Ministro da Educação. No que diz respeito aos jornais diários, o Correio da Manhã puxa para cá para o Ministro da Administração Interna, Luís Neves, escondeu a empresa familiar, tinha de declarar a sociedade. Bebé de 3 meses abanado até à morte por companheiro da avó. É outro dos temas também em destaque. O Público escreve como vai a nação e interroga-se assim: Mundial, alma e 7 vidas de Messi levam Argentina à final. É outro dos temas. O Jornal de Notícias escreve hoje: Braga é a região onde o salário médio mais subiu, mas fosse para Lisboa é de 500 euros. Ministra ameaça fixar preços dos combustíveis. É outro dos temas também em destaque. O Diário Notícias, o DN escreve: alfândega apreende 757 remédios contrafeitos por dia. Estado da Nação, Montenegro desgastado e com novos e velhos problemas, é outro dos temas. No campo dos jornais económicos, o Negócio escreve: governo

0: prepara orçamento de Estado sem a revisão do PIB, Estado da Nação, economia tremida e polémicas com ministros debilitam Luís Montenegro. No campo do Jornal Económico, a manchete hoje é sobre a ministra do Trabalho, que admite regresso do pacote laboral. China falha a meta do crescimento pela primeira vez desde a pandemia, é outro dos temas. Entramos agora nos desportivos, começamos com o Record, que escreve Sporting Flávio Valouro. Leões acreditam que é a próxima estrela da formação. Mundial 2026, Inglaterra 1, Argentina 2, mais uma reviravolta, épica decisão com Espanha no domingo. Já o jogo escreve Porto, Cardoso Varela regressa a casa, Dragões dão a segunda oportunidade ao avançado após fuga para a Croácia e profundo arrependimento do jogador. Por último, a bola escreve alerta Jenny, moçambicano é alvo de ingleses e sauditas mauzão ao jogador do Sporting. Também sobre o Sporting, a bola escreve não quer deixá-lo assim sair do clube de Alvalade, mas o dinheiro pode falar mais alto no futuro.
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A atual conjuntura económica tem exercido uma forte pressão financeira sobre os jovens portugueses dos 18 aos 34 anos, tendo em conta o rendimento médio mensal de 1.489 euros, considerado insuficiente para fazer face ao elevado custo de vida. Esta realidade faz com que 40% deste grupo etário recorra a um segundo emprego ou a um projeto paralelo para complementar os seus ganhos, uma taxa significativamente superior à dos maiores de 35 anos. A habitação destaca-se como o encargo mais pesado no orçamento familiar, absorvendo uma fatia considerável dos recursos, com cerca de um terço dos jovens que pagam renda ou prestação ao banco a destinar entre 31% e 50% dos seus rendimentos mensais para garantir um teto, afetando negativamente o seu poder de compra global. Apesar de ser uma geração que prioriza o bem-estar e o lazer, áreas onde 65% admitem gastar acima do planeado, a necessidade de ajustamento é evidente, com metade dos jovens a prever reduzir o consumo nos próximos meses através do adiamento de compras não essenciais. Para concretizar objetivos futuros, como comprar casa, fazer obras ou viajar, muitos ponderam recorrer a crédito bancário ou ao apoio financeiro da família. Ainda assim, num sinal de resiliência financeira, a grande maioria afirma conseguir poupar em média 15% do seu rendimento mensal, canalizando estas poupanças sobretudo para a preparação da reforma, a criação de um fundo de emergência ou a aquisição de habitação própria. O encerramento do Estreito de Hormuz retirou do mercado cerca de 20 milhões de barris de crude por dia, equivalentes a 20% do consumo mundial, gerando um déficit acumulado que superou a gravidade do choque petrolífero de 1973. Apesar do cenário crítico, o FMI indica que os preços estabilizaram entre os 90 e os 100 dólares por barril devido a três fatores: a contração da procura, sobretudo na Ásia, através da redução do consumo e substituição por carvão ou renovável; o aumento inesperado da produção fora do Golfo, liderado por países como os Estados Unidos, Venezuela, Guiana e Rússia, e o recurso massivo às reservas estratégicas e comerciais globais para cobrir a escassez do mercado. Contudo, a instituição adverte que a margem de manobra da economia mundial está a esgotar-se, uma vez que a capacidade sedentária foi utilizada e os inventários foram drasticamente reduzidos. Embora uma eventual reabertura da via marítima já esteja a aliviar os preços, o retorno no pleno dos fluxos de transporte seguros e a confiança dos operadores ainda vai demorar entre 2 a 3 meses. Se o conflito continuar sem uma solução definitiva à vista, as consequências podem agravar-se. O preço do cabaz de bens alimentares essenciais registou uma ligeira descida de 25 cêntimos esta semana, ilustrando as habituais flutuações que ocorrem no retalho alimentar. Esta variação, semanalmente monitorizada pela DECO, reflete a evolução do custo de um conjunto alargado de 63 produtos indispensáveis, que incluem laticínios, carne, peixe, fruta, legumes e mercearia básica, servindo como um indicador prático para medir o impacto direto das dinâmicas de mercado no orçamento corrente das famílias portuguesas. Embora uma redução de 25 cêntimos represente um alívio insignificante no total despendido nas compras de supermercado, a análise contínua deste índice é fundamental para detectar tendências de estabilização ou de pressão inflacionária nos bens de primeira necessidade. Para os consumidores, estas oscilações semanais reforçam a importância de manter uma postura vigilante, comparando preços entre diferentes superfícies comerciais e ajustando as estratégias de consumo doméstico para proteger a saúde financeira do agregado familiar. Em 2026, um agregado familiar em Portugal paga, em média, 34,65 euros por

por mês pelos serviços de abastecimento de água, saneamento de águas residuais e gestão de resíduos urbanos, como revelam os dados mais recentes da ERSAR. Este encargo, calculado para um consumo mensal de referência de 10 metros cúbicos, representa um aumento considerável em relação aos 24 euros registados em 2017. Na distribuição da fatura média atual, o abastecimento de água é a componente mais onerosa, correspondendo a 41% do valor total, com 14,04 euros, enquanto o saneamento representa 32%, ou seja, 11,26 euros, e a gestão de resíduos fixa-se nos 27%, o correspondente a 9,35 euros. O regulador sublinha que o valor efetivamente pago varia de acordo com o município, a entidade gestora e o perfil de consumo de cada utilizador, existindo grandes cidades como Lisboa e Porto, onde o custo médio fica abaixo da média nacional, fixando-se em 26,32 euros em Lisboa e 27,90 euros no Porto. A entidade recorda que existem mecanismos de apoio que os consumidores podem consultar, nomeadamente a existência de tarifas sociais e tarifas específicas para famílias numerosas em determinados municípios. Os dados do Sistema de Estatísticas Integradas da Proteção Social de 2024, divulgados pelo Instituto Nacional de Estatística, revelam que a velhice e a doença absorveram mais de 75% do total das prestações sociais concedidas em Portugal, com fatias de 47,8% na velhice e 28% na doença. No total, as despesas com pensões atingiram 37.677 milhões de euros, 56,1% do bolo global das prestações, sendo as reformas por velhice a categoria mais expressiva, ao representar 78,5% desse montante. Para fazer face a despesas totais de 72.236 milhões de euros, os regimes de proteção social arrecadaram 79.514 milhões de euros em receitas, em que a principal fonte de financiamento foram as contribuições das administrações públicas, seguidas pelas contribuições sociais dos empregadores. No que diz respeito aos beneficiários, o país contabilizou cerca de 2.940.000 pensionistas em 2024, o que representa uma quebra de 2,4% face à década anterior, devido à redução das pensões de invalidez, contrariando o aumento de 3,7% verificado especificamente nas pensões de velhice.

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0: Manhã de quinta-feira, 16 de julho, estamos a 15 minutos e meio das 10. Foram os Némanos e eu já estou noutra. Até às 10 horas, o programa da manhã está consigo. Bom dia.
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0: A dupla brasileira Lucas e Mateus, Penso em Ti. Quinta-feira, 16 de julho, bom dia, boa viagem.
1: Obrigado!
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0: Martinho da Vila e o tema Mulheres. Ponto final no nosso programa da manhã, desta quinta-feira, deste Dia Mundial da Cobra, e iniciamos a nossa emissão logo a falar com estes animais que são importantes para o planeta Terra. Despede-se César Azeitona, amanhã já sabe, a partir das 7 é outro Acordar-se na Rádio a Porto Alegre. Até lá, forte abraço.
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0: Dez horas da manhã.
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5: O Tribunal de Porto Alegre condenou 19 arguidos por tráfico de droga, 10 deles apenas de prisão efetiva, segundo a Procuradoria da República da Comarca de Porto Alegre. O acórdão, datado de 14 de julho, aplicou apenas entre 6 e 10 anos de prisão aos 10 condenados, que vão cumprir pena na cadeia, todos por tráfico de estupefacientes agravado. Os restantes 9 arguidos receberam penas suspensas, 3 foram condenados a 5 anos por tráfico agravado, 1 a 4 anos e 5 meses por tráfico simples e 5 apenas entre 1 ano e 2 meses e 1 ano e 10 meses por tráfico de menor gravidade. O Tribunal declarou ainda perdido para o Estado um total de 37.134,55 €, valor considerado património incongruente de um dos arguidos. Segundo a Procuradoria, ficou provado que o grupo se dedicava à venda de droga pelo menos desde 2020. O grupo parlamentar do

0: PS apresentou na Assembleia da República um projeto de resolução que recomenda ao Governo a criação de um plano de reconversão florestal para os 190,5 hectares recentemente integrados no regime florestal na Serra de São Mamede, no Conselho de Marvão. Jornalista Gabriel Nunes.
1: A proposta privilegia a plantação de castanheiro e outras espécies autóctones com o objetivo de aumentar a resiliência da serra aos incêndios rurais. A iniciativa surge como contrapartida pela ampliação da unidade industrial da Selby na Figueira da Foz e o PS defende que esta compensação deve transformar-se numa oportunidade para valorizar a Serra de São Mamede, promovendo uma floresta mais sustentável e adaptada às alterações climáticas. Grande parte das áreas agora integradas está ocupada por pinheiro, espécie mais vulnerável à propagação de incêndios quando organizados em manchas contínuas. Ora, o Partido Socialista propõe uma reconversão gradual para espécies autóctones, com destaque para o castanheiro, árvore historicamente ligada à serra e com reconhecido valor ambiental, económico e paisagístico. O plano deverá ser desenvolvido pelo Instituto de Conservação da Natureza e das Florestas, em articulação com o Parque Natural da Serra de São Mamede, os municípios, organizações de produtores florestais e o Instituto Politécnico de Porto Alegre. A estratégia inclui mosaicos de paisagem, diversificação de espécies e monitorização fitossanitária dos novos sotos e dos castanheiros já existentes. Para o deputado Luís Moreira Testa, primeiro subscritor da proposta, esta é uma oportunidade única para transformar uma medida compensatória numa intervenção estruturante para o atual Alentejo, reforçando a proteção da serra, valorizando uma das suas espécies emblemáticas e criando melhores condições para a prevenção de incêndios e para o desenvolvimento económico do território.
0: O PS considera que a iniciativa está alinhada com a Estratégia Nacional para as Florestas e com o Plano Regional de Ordenamento Florestal do Alentejo, contribuindo para uma floresta mais diversificada, resistente às alterações climáticas e capaz de gerar riqueza de forma sustentável para as populações locais. Porto Alegre entra este sábado num ciclo comemorativo que se prolongará por um ano inteiro, assinalando duas datas que marcam a identidade cultural da cidade, nomeadamente os 25 anos do Museu da Tapeçaria de Porto Alegre, Guifino, e os 80 anos da Manufactura de Tapeçarias de Porto Alegre. As comemorações arrancam assim este sábado, às 18 horas, com uma sessão solene que abre oficialmente o programa anual. Segue-se a inauguração de duas exposições, 25 anos, 25 artistas, e Figueiredo Sobral, a relação poética entre a arte e a arquitetura. No mesmo dia será apresentado o que poderá ser o projeto que o município e a manufatura pretendem desenvolver com a Bienal do Alentejo, iniciativa que ambiciona reforçar a projeção contemporânea da tapeçaria porto-alegrense. Será também lançada uma campanha dedicada a celebrar os rostos que, ao longo de décadas, construíram a manufatura e as tapeçarias e lhe deram continuidade técnica e artística. Declarações à Rádio Porto Alegre. A vereadora da Cultura, Laura Galão, adianta que os novos projetos serão revelados em breve, sublinhando que este ciclo comemorativo pretende não apenas revisitar o passado, mas reafirmar o papel da tapeçaria como património vivo.
2: No sábado vamos assinalar o aniversário do museu. Vamos ter a inauguração de duas exposições, uma designada 25 anos, 25 obras, portanto, dos 200 artistas que passaram pela tapeçaria, nós vamos apresentar 25 artistas dos 200 que passaram pela tapeçaria, como já disse, e portanto esta é uma forma de alguma forma agradecer e celebrar todos os artistas plásticos nacionais e internacionais que foram trabalhando ao longo destes 80 anos na manufatura de tapeçarias de Porto Alegre. Temos também uma exposição, no fundo individual, sobre o artista Figueiredo Sobral, que também desde os anos 70 colaborou com a tapeçaria de Porto Alegre e, portanto, o seu espólio também é vasto, estará representado numa exposição temporária. E nesse dia também iremos apresentar aquilo que serão os projetos que nós temos para este próximo ano dos 25 anos de celebração do museu. Portanto, temos algumas parcerias,

0: Já avançámos com a Bienal do Alentejo, que já foi tornado público e, portanto, vamos também apresentar aquilo que poderá vir a ser esse projeto. Temos uma campanha, vamos lançar também no dia de aniversário, no fundo, no dia em que vamos celebrar o aniversário, no próximo sábado, uma campanha para celebrar os rostos da tapeçaria e da manufatura. Portanto, vamos lançar uma campanha para que pessoas que tenham tido a sua vida ligada à tapeçaria possam contribuir e enriquecer o que virá a ser depois uma exposição que será feita com os rostos da tapeçaria de Porto Alegre.
1: A autarca adiantou que o município aguarda ainda o último parecer necessário para que o ponto da tapeçaria de Porto Alegre seja integrado no Inventário Nacional do Património Cultural e Material. A entrada nesse inventário abrirá caminho à preparação de uma candidatura à Unesco, objetivo que a autarquia considera estratégico para a valorização internacional desta técnica singular.
0: Nós estamos mesmo a aguardar o último parecer para que a tapeçaria integre o Inventário Nacional do Património Imaterial e, portanto, com essa classificação que nós gostaríamos, houve aqui um esforço para ser dada essa notícia agora durante este período para o próximo sábado, mas infelizmente não foi possível, mas assim que esse parecer chegar, e eu tenho razões para dizer que não vai demorar muito mais, quando tivermos esse parecer da inclusão do ponto da tapeçaria de Porto Alegre no Inventário Nacional, poderemos então partir para a candidatura à Unesco e à candidatura da tapeçaria de Porto Alegre. Portanto, é um passo que está dependente do outro e é esse caminho que estamos a fazer, e este processo de inventariação já está em apreciação. Também posso dizer que já está em apreciação há mais meses do que aquilo que nós gostaríamos, mas estes processos são complexos, há um grande rigor técnico na avaliação de toda a documentação e, no fundo, do saber fazer e da preservação da própria arte. Isso tudo está em avaliação pelos técnicos da direção do património e a curto prazo teremos uma resposta certamente.
1: Inaugurado a 14 de julho de 2001, o Museu da Tapeçaria de Porto Alegre, Guifino, tornou-se ao longo de um quarto de século um dos símbolos mais reconhecíveis da cidade. Recebeu cerca de 262 mil visitantes e mostrou ao público obras de mais de 200 artistas plásticos, consolidando-se como espaço de criação, memória e experimentação artística. Porto Alegre recebe a partir desta quinta-feira uma das maiores celebrações ibéricas dedicadas à educação, à diversidade e aos valores Ubuntu. Mais de 300 jovens do ensino secundário, vindos de várias regiões de Portugal e de Espanha, vão participar neste Festival Ibérico Encontro, que transforma a cidade durante 3 dias num laboratório de criatividade, cidadania e ainda encontro intercultural. O agrupamento de escolas José Régio assume o papel de anfitrião desta edição, que começa com o acolhimento dos participantes, aliás, às 15h30. A partir daí, Porto Alegre passa a ser palco de uma programação intensa com workshops temáticos, conferências, visitas de estudo, momentos musicais, um arraial e até a inauguração da Praça Nelson Mandela, gesto simbólico que reforça a ligação entre o projeto Ubuntu e a cultura de liderança servidora inspirada no legado do antigo presidente sul-africano. Entre os destaques, a organização sublinha o Sarau Cultural, marcado para sexta-feira às 21h, no Centro de Artes e do Espetáculo de Porto Alegre, o CAEP, onde alunos e mentores vão partilhar performances, testemunhos e criações artísticas desenvolvidas ao longo do festival. Para Ruth Sanguinho, diretora do Agrupamento de Escolas José Régio, o Ubuntu Fest Ibéria é mais do que um encontro juvenil. Pretende celebrar a cultura, a educação, a diversidade e os valores Ubuntu num ambiente de partilha, criatividade e encontro entre pessoas e comunidades.
2: Agora, nos próximos 3 dias, 16, 17 e 18 de julho, irá decorrer em Porto Alegre o Ubuntu Fest Ibéria. Portanto, é o primeiro encontro que vamos reunir jovens Ubuntu, portanto, que fizeram esta formação de Portugal e de Espanha. Portanto, diversas zonas também do nosso país, desde Braga, Sintra, Batalha, Vila Nova de Gaia, Setúbal, Ovar, Pombal, os nossos colegas de Alter do Chão, portanto, várias zonas, portanto, que irá contar com 300 e poucos jovens.
1: Era isso que eu lhe ia perguntar, oriundos de vários pontos de Portugal, de Espanha.
2: De Espanha, sim.
1: Estamos a falar
2: América,
1: de jovens.
2: Cáceres, Madrid, Barcelona, sim.
1: Estamos a falar de jovens de que idades, mais ou menos?
2: Portanto, nós temos jovens pequenitos, pronto, são os Ubuntu Júnior, a partir do terceiro ano de escolaridade, 9, 10 anos, e depois temos os jovens até ao ensino secundário. Portanto, ensino secundário e ensino superior da universidade também continuam a fazer esta formação.
1: Mais de 300 jovens oriundos de vários pontos, não é? De Portugal e Espanha.
2: Sim. Portanto, tem o conceito, o Ubuntu Fest de Humanar. Portanto, este festival pretende promover momentos de encontro, não é? Visto que vem

0: dinâmico, com muita, muita energia. Portanto, é isso que nós queremos passar a quem nos visita.
1: O festival Assim a Não Perder em Porto Alegre até ao próximo sábado, que acolhe assim esta cidade alentejana, uma comunidade jovem que traz consigo novas linguagens, novas perguntas e novas formas de estar no mundo.
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3: Ora, então vivo para todos. Bom dia, bem-vindos a mais uma edição do Bom Dia Alentejo.
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3: Quinta-feira, 16 de julho, quanto à previsão do estado do tempo para hoje, e segundo o Instituto Português do Mar e da Atmosfera, temos céu em geral pouco nublado, vento fraco a moderado e temos uma pequena subida da temperatura máxima. 23 graus para o Porto, Castelo Branco 33, Santarém 31, Lisboa 30, 34 para Évora, Beja 32, Faro também com 34, hoje Porto Alegre conta com uma máxima de 31 graus. 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
2: Tudo e mais uma coisa tem um dia, menos eu. Pois é, hoje até as cobras têm o seu dia. Hoje é Dia Mundial da Cobra. Como este é um animal menos amado, a data surgiu, pudera, não é verdade? Esta data surgiu como uma forma de combater os mitos em torno das cobras e como um meio de espalhar algum carinho, meu Deus, e de celebrar este animal. Apesar da sua origem, aliás, não ser muito concreta, a data é celebrada por todo o mundo com entusiasmo pelos amantes da vida selvagem. Um objetivo deste dia é preservar esta espécie animal que desempenha um papel importante no ecossistema, controlando roedores e pragas. Neste dia, as cobras estão em destaque nos jardins zoológicos e nas quintas de animais, por exemplo, onde é possível ver e até tocar nas cobras, Deus me livre, em certos casos, sendo uma boa oportunidade para distinguir as cobras perigosas das inofensivas e de saber mais sobre este animal. E o que é que me dizem desse lado? Gosto ou não de cobras?
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2: Ótima quinta-feira, vamos à música. Temos Dinis, Brites e Verão no Meu País, que é muito quente, pelo menos aqui no nosso distrito, claro. Vá lá, as temperaturas têm estado mais ou menos amenas. Para hoje a máxima é de 31 graus. Vamos ter uma noite fantástica, novamente com 16 graus de mínima. Bom dia, uma excelente quinta-feira. E não se esqueça, porque vamos ter a receita para o nosso almoço já daqui no final desta hora.

Dinis Brites e Verão no Meu País. Eu ainda continuo estupefacta com o Dia Mundial da Cobra. Ora bem, e curiosidades, por acaso, fantásticas. Por exemplo, eu também não sabia. Existem mais de 3 mil

0: espécies de cobras espalhadas por todos os continentes, à exceção de Antártida. Aqui só para nós, eu vou viver para lá. Um quarto das cobras é venenoso, existindo assim cobras que comem cobras venenosas. As cobras não têm ouvidos externos nem pálpebras, as cobras cheiram com a língua. As cobras conseguem comer uma presa inteira, visto o maxilar inferior conseguir separar-se do superior. Fantástico. E elas mudam de pele de 3 a 6 vezes por ano. Credo.
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0: 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E ainda falando de cobras, uma coisa que eu também não sabia: algumas cobras asiáticas conseguem voar. Pois é, inacreditável. Elas balanceiam o corpo no ar e travam o fluxo do ar numa forma de C. Fantástico. Qual é a cobra que consegue fazer isso, não é? Chave de ouro, meia rota, é cuidado. É preciso ter cuidado com a meia rota. Pode encontrar alguma cobra, né? Pode entrar alguma cobra. 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A música então com chave de ouro. Logo a seguir vamos ter Elvio Santiago com a Mina Tuga. Depois do intervalo temos então uma receita para o nosso almoço. Para abrir o apetite sempre na sua rádio. Até já.

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2: Sem dúvida, bom dia, estamos a 12 minutos das 11, está na altura da nossa receita para o almoço de hoje com azeite de Mamed. Bom apetite!
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1: Olá, muito bom dia. Eu sou a São Neto e trago-lhe então para hoje, para o nosso almoço, mais uma receita temperada também com azeite de São Mamede. Hoje vou falar-vos do empadão de carne, que serve também para aproveitar as sobras de carne. Além de delicioso, o empadão de carne é um prato simples e rápido de preparar, com carne picada e também puré de batata. É um dos pratos de forno ideal para as refeições da semana. Quanto aos ingredientes, são precisos 1 kg de batatas cozidas, 2 decilitros de leite meio gordo, 50 gramas de manteiga, sal e pimenta a gosto, 1 cebola grande, 3 dentes de alho picado, 2 colheres de salsa e, claro, azeite São Mamede, 2 colheres também. 500 gramas de carne picada, 50

0: 40 graus. Desfaça as batatas já cozidas no tacho. Acrescente o leite, a manteiga e leve ao longo brando, mexendo sempre até formar um puré. Tempere com sal e pimenta. Num outro tacho, refogue a cebola, o alho no azeite samamete. Junte depois a carne picada e deixe alourar. Ponha de seguida o vinho branco, acrescente os cominhos, o sal e a pimenta e deixe apurar. Num tabuleiro, coloque este preparado de carne e cubra com o puré. Para terminar, finalize então com as gemas de ovo batidas e leve ao forno durante 25 minutos. Pode pôr também umas rodelinhas de chouriço. Uma sugestão: acompanhe o empadão de carne com uma salada de legumes cozidas. O empadão pode ser preparado com vários tipos de carne: frango, peru, carne de vaca. É como quiser e também pode aproveitar as sobras de carne. E tenha um bom apetite na nossa companhia. Bom dia.
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1: Estamos então a fechar esta primeira parte do Bom Dia Alentejo. Vamos fechar com a Menina Feia. É a voz de Zé Marro. Na próxima hora trago-lhe mais um espaço à Academia Wind com Pedro Randanhas. Fico por ouvir muita música e boa disposição também para esta manhã de quinta-feira. Até já.

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16: Renovo os votos de uma ótima quinta-feira. Bem-vindos para esta segunda e última hora do Bom Dia Alentejo.

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1: Quanto à previsão do estado do tempo esta quinta-feira, 16 de julho, e segundo o Instituto Português do Mar e da Atmosfera, temos então para hoje céu em geral pouco nublado ou limpo, vento fraco a moderado e temos uma pequena subida da temperatura máxima. Máximas para hoje, 23 graus para o Porto, Castelo Branco 33, Santarém 31, Lisboa 30, Évora 34, Faro também com 34, Beja 32, Porto Alegre conta hoje com uma máxima de 31 graus. 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
1: Para já temos música e abrimos esta hora com Clemente. Iremos ter a seguir também a Manuel. A não perder mais um espaço. Academia Wind com Pedro Cantor.

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1: 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São 11h15, temos então a seguir mais um espaço Academia Wind com Pedro Candeias, mais um espaço que faz bem à saúde. Logo a seguir teremos também mais música nesta manhã de quinta-feira. Até já.
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2: O problema é que os ginásios atualmente seguem um modelo que prejudica toda a gente, porque um ginásio tem que ser um local onde as pessoas se sintam bem acolhidas e tenham acompanhamento permanente por parte de profissionais qualificados. Olá a todos, sou Pedro Candeias da Academia WIN e este espaço é dedicado a responder a perguntas que me surgem regularmente por parte de clientes, pais e profissionais que procuram melhorar a sua qualidade de vida e a sua saúde, ou dos seus praticantes ou dos seus filhos, através do exercício. Felizmente hoje em dia cada vez há mais gente a fazer corrida, mas é importante percebermos até que ponto é que para quem faz corrida de forma mais competitiva ou menos competitiva, quem vai fazer um trail de competição uma vez por mês ou quem faz uma corrida com os amigos com alguma regularidade e faz da corrida o seu método de exercício físico mais regular, é importante saber se essas pessoas de facto beneficiam ou não do treino de força complementar no ginásio, em que moldes devem fazê-lo e quais são os reais benefícios ou não, do treino de força, porque por vezes ouve-se muitas coisas na internet, o treino de força faz bem para quem corre, será que é verdade, até que ponto é que é realmente útil, e também há pessoas que apesar de ouvirem isso, às vezes são céticas e de facto consideram que o treino de força poderá até ser prejudicial à corrida. Vamos tentar desmistificar isso e vou tentar falar em duas áreas principais. A mais óbvia que vem mais à cabeça das pessoas é a questão da redução do risco de lesão. É verdade que o treino de força reduz em parte o risco de lesão para quem faz corrida regularmente. Claro, não é um método 100% eficaz porque não há forma de reduzir a zero o risco de lesão, mas de facto há benefícios. Eu vou tentar abordar esse tema mais no final deste programa. Vou-me focar um bocadinho mais na performance, porque a performance se calhar é aquela área que achou percebem menos qual é que será realmente o benefício do treino de força. Eu vou começar por aí. Antes de ir diretamente aos benefícios, vou tentar já desmistificar uma coisa, que é quem corre e se recusa, entre aspas, a ir fazer treino de força, responde-me sempre com dois receios, que é ficar com muita massa muscular e que isso afete a sua performance de duas formas, ou porque aumentou o peso corporal e acham que isso lhes vai prejudicar obviamente o rendimento, ou uma questão de consumo de oxigênio, porque supostamente se temos maiores níveis de massa muscular o consumo de oxigênio também será maior. Ok, isso tem uma base de verdade com muitos mitos, não é? Com a maioria dos mitos, mas a verdade é que para que isso seja uma realidade e que realmente prejudique os corredores, tem que ser um aumento de massa muscular muito significativo. E não é desse tipo de trabalho que nós estamos a falar.

de complementar a corrida com o ginásio. Estamos a falar de aumentar força, mas a força pode ser aumentada sem que haja um aumento significativo de massa muscular ao ponto de que quem corre se sentir prejudicado no seu rendimento. Então, já desmistificar aqui a questão que, claro que a massa muscular afeta significativamente a questão da força. Por isso, se eu tiver uma pessoa com muita massa muscular, claro que ele vai ter mais força tendencialmente, mas quem para um corredor, ele vai ganhar força de forma significativa sem notar necessariamente um aumento de volumes musculares que vá potencialmente prejudicar a sua performance. Portanto, vamos já desmistificar essa questão que acho que é importante. Ok, quais são então os benefícios que eu vou mencionar aqui no programa? Ter mais força. Não necessariamente mais massa muscular, volto a reforçar, mas ter mais força melhora, por exemplo, em algo tão simples como a economia de corrida. Ou seja, resumindo, cada passada que eu dou na corrida vai ser feita com menor esforço. Menor esforço cardiorrespiratório, menor esforço para estruturas articulares, menor esforço para os próprios músculos, portanto, só por si já vale a pena realmente aumentar esse nível de força máxima, porque cada passada irá ser mais fácil, vai aumentar o rendimento por razões óbvias, mas também é logo um fator que vai ajudar a prevenir lesões, porque menos esforço sobre as articulações, por exemplo, naturalmente levará a um stress articular e muscular muito menor. Outra é a potência. Se eu tenho mais força máxima, mais força, naturalmente que se eu tiver de dar um sprint, se eu tiver que, por uma questão de estratégia, mudar o ritmo da minha corrida, se eu tiver de dar um sprint no final da corrida para ganhar, para ultrapassar dois ou três corredores que vão à minha frente há algum tempo, se eu tiver que, por exemplo, uma testemunha que me dão muitos corredores com muita experiência nos trails, é quando começam a fazer treino de força no ginásio, melhoram muito o rendimento nas subidas e nas descidas, porque não é só por eu correr mais, que vou chegar aos resultados que eu quero. Realmente aumentar a força faz com que a minha impulsão corporal na subida e a minha capacidade de travagem do meu corpo na descida seja maior. Portanto, naturalmente toda a gente entende o porquê da potência realmente ser um benefício para quem corre, mesmo que sejam distâncias maiores como uma meia maratona e que não seja um trilho, um trail necessariamente. Há sempre esse benefício. A resistência muscular. Qualquer corredor que não é a minha especialidade tecnicamente sabe que a postura é algo importante para o seu rendimento, sabe ter uma boa técnica, manter essa boa técnica de corrida durante mais tempo, durante a prova, obviamente que vai ter benefícios no seu rendimento e na própria gestão da fadiga. E se eu tiver uma maior resistência muscular, não apenas nas pernas, nos membros inferiores, que é o mais óbvio, mas músculos extensores da coluna, músculos abdominais, os próprios braços, ombros, que é uma articulação que é bastante afetada na corrida. Claro que se a resistência muscular desses segmentos corporais aumentar, obviamente que eu vou conseguir manter níveis posturais e de qualidade técnica muito superiores, e qualquer pessoa tendo experiência em corrida e alguma noção disso sabe que são dois elementos muito importantes. Por isso é que há cada vez mais pessoas a recorrer a treinadores da modalidade, por exemplo, para aprender a correr melhor. É porque a técnica, de facto, é importante. Se eu começo a entrar num nível de fadiga muito grande, o que acontece à técnica em qualquer modalidade? Começa-se a perder. Portanto, a resistência muscular vai sempre ter um efeito direto sobre sobre essa variável. Depois, principalmente em terrenos mais irregulares, como o caso dos trails. Questão de estabilidade, controle de equilíbrio, são coisas que afetam. São terrenos que a pessoa inesperadamente pode encontrar, sei lá, uma pedra que está solta, escorregar, seja o que for. E naturalmente, se eu tiver os meus músculos mais preparados para resistir a determinadas cargas ou desequilíbrios, naturalmente isso também vai ser um fator importante. Agora, vamos então, acho que neste momento acho que não há grandes dúvidas sobre de facto o quão importante pode ser para a performance de um corredor mais amador ou menos amador realmente fazer treino de força. Não é preciso muito, 2 vezes por semana, 45 minutos, 1 hora. Principais grupos musculares, exercícios multiarticulares, bem geridos com cargas e progressões, bem orientados por um instrutor com experiência dentro do treino de força, é mais do que suficiente. Não tem que tirar muito tempo da corrida para realmente complementar com o ginásio. Só pode ir uma vez por semana. Ok, já vão ter benefícios mais do que não irem. E é importante terem noção de que os estudos são muito claros e unânimes em mostrar que corredores melhoram a sua performance complementando com o treino de força, mesmo sem aumentar o volume de corrida semanal. Às vezes nós temos um bocadinho de ideia que em qualquer modalidade, obviamente que a componente específica, neste caso a corrida é mais importante, tal como no karaté, fazer karaté, no futebol e jogar futebol, como é óbvio, mas a verdade é que se eu treinar X horas por semana de corrida, se eu se calhar substituir 1 hora dessas X horas que eu corro por treino de força no

0: ginásio. Se calhar as horas que eu corro durante essa semana vão ser mais produtivas, vão ter um maior nível de fadiga menor e eu vou conseguir ter todos esses ganhos de performance através do aumento de força, sem necessariamente melhorar o meu VO2 máximo, por exemplo, que é a medida básica para a corrida. E basicamente é isto. Entretanto, na segunda parte deste programa, vamos ter o José Rasquinho, que correu durante muito tempo, voltou a correr agora de forma amadora, mais por lazer, e que tem um projeto novo para realmente convidar-te a correr com ele, com cabeça, com uma progressão e uma estrutura adequada, principalmente para quem está a começar ou para quem não tem assim tanta experiência. Então vou-vos deixar com o José no próximo programa. Espero que ouçam. Ele vai dar um testemunho pessoal de que nos temos em correu e correu realmente a sério, e de com o ginásio pode ser importante, e apresentar o projeto também. Portanto, quem corre, por favor, procure um ginásio para fazer treino de força, porque vão ver que 3, 6 meses depois vão ver que tudo aquilo que eu falei aqui vocês vão sentir no corpo. Muito obrigado e até ao próximo.
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2: São 11h24, bom dia. Rádio Porto Alegre, a mais ouvida do Alentejo. Temos a sua companhia todos os dias, a todas as horas. Temos mais música, agora são Expresso 86 com Vai, Vai, Vai. Temos o Toy também, antes dos comerciais. Bom dia para si, tenha uma excelente quinta-feira na nossa companhia.

17, praticamente 28. Bom dia. É o Bom Dia Alentejo. O meu nome é Sonete. Conto consigo até bem perto do meio-dia. Depois do Expresso 86, temos então o Toy e Sobretudo. Volto a seguir. Até já. Fique bem. Tenha uma excelente quinta-feira.

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7: Estamos agora a 21 minutos do sinal horário do meio-dia. Bom dia, Alentejo. 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
7: Vamos à música. Bom dia para si.

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1: 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Bom dia, estamos a 10 minutos do meio-dia, ainda com o patrocínio de Remagna, é na Zona Industrial de Porto Alegre.

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1: Estamos então a fechar mais uma edição do Bom Dia Alentejo. Fechamos com o Emanuel quando fui ao Alentejo. E estamos no Alentejo. Grande região, sem dúvida. Muito calor também. A seguir temos o Jornal do Meio-Dia. Vamos marcar encontro para as 2 da tarde com discos pedidos por telefone. Uma tarde cheia de música até às 6.

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1: Vamos a esta hora conhecer as linhas com que se cota a atualidade nesta quinta-feira e que estarão em destaque no Jornal do Meio-Dia. Empreitada de requalificação do Parque de Campismo de Porto Alegre foi adjudicada esta quarta-feira em reunião de Câmara, marcando o início de um investimento de 2,1 milhões de euros que permitirá devolver ao Conselho um equipamento turístico que se encontra encerrado há cerca de duas décadas. A Câmara de Porto Alegre aprovou também esta quarta-feira o lançamento do concurso público para a construção de uma nova ciclovia, um projeto que implica um investimento de mais de 780 mil euros. Um militar da GNR que se encontrava fora de serviço sofreu ferimentos ligeiros quarta-feira ao tentar travar a fuga de três indivíduos que tinham acabado de assaltar uma moradia na zona da Calçadinha em Elvas. O Tribunal de Porto Alegre condenou 19 arguidos por tráfico de droga, 10 deles apenas de prisão efetiva, de acordo com a Procuradoria da República da Comarca de Porto Alegre. Vai ser assim o Jornal do Meio-Dia para esta quinta-feira, que começa já a seguir a um curto intervalo.
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10: A empreitada de requalificação do Parque de Campismo de Porto Alegre foi adjudicada quarta-feira, marcando o início de um investimento de 2,1 milhões

0: euros, que permitirá devolver ao concelho o equipamento turístico que se encontra encerrado há cerca de duas décadas. Em declarações quarta-feira, em reunião de Câmara, a Presidente Formenda Carvalho indicou que apenas se apresentou a concurso uma empresa e que a obra tem um prazo de execução de 365 dias. A autarca assinalou tratar-se de um projeto muito bom para o concelho e para a região, que finalmente sai do papel.
1: Que um momento também importante para a Câmara de Porto Alegre e para Porto Alegre no seu todo. Finalmente, vamos adjudicar a obra do Parque de Campismo, uma obra que, portanto, foi desenvolvido o projeto, lançámos concurso público, prevemos, e é isso que está em termos de concurso público, a execução num prazo de 365 dias, portanto um ano. Tivemos uma proposta apenas em condições de ser admitida da empresa Damião e Belo Limitada Engenharia e Construção, pelo valor de 2 milhões e 60 mil mais IVA, isto números redondos. É um projeto que já o discutimos aqui em reunião de Câmara, já o apresentámos, já o descrevemos, mas acima de tudo eu acho que é um projeto que finalmente devemos sair do papel e finalmente vamos deixar de falar nele e vamos começar a executá-lo. É agora e da minha parte, como todos os vereadores, quero crer. Queremos que corra tudo bem e que dentro de pouco tempo seja possível ter este mesmo parque de campismo em funcionamento, que será muito bom para o Conselho de Porto Alegre e para a região. Depois iremos remeter o contrato para o Tribunal de Contas, embora a legislação hoje, penso eu que já está em funcionamento a nova legislação, mas não está, mas mesmo que estivesse, eu não abdicava do visto prévio, que entendo que é importante que o visto prévio, que o Tribunal de Contas se possa pronunciar, porque se houver algum problema, algum erro, é detectado nesta fase e nenhum de nós tem problemas. Que é aquilo que eu quero.
0: Ora, com esta intervenção, o município pretende dotar o Parque de Campismo de Porto Alegre de melhores condições de acolhimento, reforçando a sua capacidade para responder às expectativas dos visitantes e contribuindo para aumentar a atratividade de Porto Alegre enquanto destino turístico. A Câmara de Porto Alegre aprovou também, esta quarta-feira, o lançamento do concurso público para a construção de uma nova ciclovia, um projeto que implica um investimento de mais de 780 mil euros. Em reunião de Câmara foi dada luz verde ao avanço do projeto que irá ligar o centro da cidade ao campus politécnico, criando um corredor seguro e dedicado para quem utiliza bicicleta ou outros modos suaves de deslocação. Em declarações na reunião de Câmara, a Presidente Formenda Carvalho atribuiu o atraso no lançamento deste concurso, que deveria ter sido lançado há cerca de um ano, ao excesso de burocracia imposto por algumas entidades que disse exigem tudo e mais um par de botas.
1: O lançamento de um concurso por uma obra que também foi tirada a ferros, devo dizer, é tudo muito difícil, é tudo muito complicado, é tudo muito burocrático, tudo muito. Muitas entidades demoram uma eternidade e que exigem tudo e um par de botas, e é preciso uma resiliência e uma paciência e uma capacidade de não desistir para levarmos estes projetos para a frente. Tudo é um entrave, são entraves, mas assim temos este executivo não desiste dos projetos que quer executar, pode demorar um bocadinho mais do que nós gostaríamos que tudo andasse muito mais rápido e as pessoas têm que saber disso, mas de facto é tudo muito burocrático e tudo muito difícil de levar a bom porto. Os projetos nunca estão ok, há que acomodar isto e há que acomodar aquilo e cada entidade que olha para o projeto quer fazer-se valer do seu poder e quer mudar qualquer coisa, mesmo que não seja muito, mas qualquer mudança nos faz perder meses. E aqui neste projeto foi também isso que aconteceu, muitas dificuldades com as infraestruturas de Portugal, neste caso com Évora. Foi difícil, foi de facto difícil, já há mais de um ano atrás que nós queríamos ter lançado este procedimento. Mas pronto, foi agora, é agora. Espero sinceramente que tenhamos empresas a concorrer para executar esta obra, que é também uma dificuldade dos nossos tempos, haver empreiteiros suficientes para as obras públicas, mas quero crer que vamos ser bem-sucedidos, não sei, tenho essa

0: Esperança.
1: A futura ciclovia pretende facilitar a mobilidade, a reduzir a dependência do automóvel e melhorar a segurança dos utilizadores, contribuindo para uma cidade mais acessível, saudável e com melhor qualidade de vida. Um militar da GNR que se encontrava fora de serviço sofreu ferimentos ligeiros quarta-feira ao tentar

0: dentro de uma viatura. Todos fugiram. A casa estava vazia à hora do crime, cerca das 13 horas. A investigação prossegue, as imagens de videovigilância são consideradas essenciais para identificar os suspeitos. O valor dos bens furtados ainda não está apurado. O Tribunal de Porto Alegre condenou 19 arguidos por tráfico de droga, 10 deles apenas de prisão efetiva, segundo a Procuradoria da República da Comarca de Porto Alegre. O acórdão datado de 14 de julho aplicou apenas entre 6 e 10 anos de prisão aos 10 condenados que vão cumprir pena na cadeia, todos por tráfico de estupefacientes agravado. Os restantes 9 arguidos receberam penas suspensas. 3 foram condenados a 5 anos por tráfico agravado, 1 a 4 anos e 5 meses por tráfico simples e 5 apenas entre 1 ano e 2 meses e 1 ano e 10 meses por tráfico de menor gravidade. O Tribunal declarou ainda perdido para o Estado, um total de mais de 37 mil euros, valor considerado património incongruente de um dos arguidos. Segundo a Procuradoria, ficou provado que o grupo se dedicava à venda de droga, pelo menos desde o ano 2020. Porto Alegre recebe a partir desta quinta-feira uma das maiores celebrações ibéricas dedicadas à educação, à diversidade e aos valores Ubuntu. Mais de 300 participantes, entre jovens, educadores, formadores e parceiros de Portugal e Espanha, vão participar no Ubuntu Fest Ibéria. O agrupamento de escolas José Régio assume o papel de anfitrião desta edição, que integra workshops temáticos, conferências, visitas de estudo, momentos musicais, um arraial e até a inauguração da Praça Nelson Mandela. Para Ruth Sanguinho, diretora do agrupamento de escolas José Régio, esta iniciativa é mais do que um encontro juvenil, uma vez que pretende celebrar a cultura, a educação, a diversidade e os valores Ubuntu num ambiente de partilha, criatividade e encontro entre pessoas e comunidades.
1: Nos próximos 3 dias, 16, 17 e 18 de julho, irá decorrer em Porto Alegre o Ubuntu Fest Ibéria. Portanto, é o primeiro encontro que vamos reunir jovens Ubuntu, portanto, que fizeram esta formação de Portugal e de Espanha. Portanto, diversas zonas também do nosso país, desde Braga, Sintra, Batalha, Vila Nova de Gaia, Setúbal, Alvar, Pombal, os nossos colegas de Alter do Chão, portanto, várias zonas, portanto, que irá contar com 300 e poucos jovens.
2: Era isso que eu lhe ia perguntar. Sim. Oriundos de vários pontos de Portugal, de Espanha.
1: De Espanha, sim.
2: Estamos a falar de jovens.
1: Cáceres, Madrid, Barcelona, sim.
2: Estamos a falar de jovens de que idades, mais ou menos?
1: Portanto, nós temos jovens pequenitos, pronto, são os Ubuntu Júnior, a partir do terceiro ano de escolaridade, 9, 10 anos, e depois temos os jovens até ao ensino secundário. Portanto, ensino secundário e ensino superior da universidade também continuam a fazer esta formação.
2: Mais de 300 jovens oriundos de vários pontos, não é? De Portugal e Espanha.
1: Sim. Portanto, tem o conceito, o Ubuntu Fest de Humanar. Portanto, este festival pretende promover momentos de encontro, né? Visto que vêm jovens de vários pontos, de aprendizagem sempre, partilha, valorização das pessoas, das diferentes comunidades, do território, e vai haver muitas atividades culturais, educativas, recreativas, momentos de convívio, saraus, portanto, o arraial, tudo isso. Portanto, serão 3 dias com um programa muito, muito diversificado e dinâmico, com muita, muita energia. Portanto, é isso que nós queremos passar a quem nos visita.
0: Ora, entre os destaques do festival, a organização sublinha o sarau cultural, marcado para esta quinta-feira às 21 horas, no Centro de Artes e do Espetáculo de Porto Alegre. Vítor Clay, Wet Bad Gang e Nemanos são os cabeças de cartaz da edição deste ano da Mostra de Artesanato, Gastronomia e Atividades Económicas de Gavião, que vai decorrer a partir desta sexta-feira e até domingo. O certame, que vai na 32ª edição, é promovido pela Câmara de Gavião e tem como palco o Jardim do Cruzeiro, no centro daquela vila alentejana.

0: No lançamento da mostra, o presidente da autarquia, António Severino, adiantou que estarão presentes 58 expositores ligados ao artesanato e às atividades económicas, além de 3 restaurantes e 3 tasquinhas. O recinto inclui também uma área dedicada ao público infantil.
1: Este ano temos os mesmos expositores do ano passado, apesar deste ano termos mais pessoas a querer participar no nosso evento, mas atendemos não modificar muito daquilo que, a nível de espaço, da concepção de espaço, e vamos ter à mesma 58 expositores que serão distribuídos entre o artesanato, atividades económicas do próprio concelho, e depois outras pessoas que quiseram associar de concelhos vizinhos. Vamos ter também 3 restaurantes a funcionar e 3 tasquinhas que vão vender, que vão ser exploradas pelo movimento associativo.
0: O autarca destacou que o certame continua a ser uma mais-valia para a promoção do concelho e para a economia local, atraindo todos os anos milhares de visitantes de várias regiões do país.
1: É um evento já consolidado, são 32 anos organizar esta mostra de artesanato e gastronomia e atividades económicas, sempre na mesma data, no terceiro fim de semana de julho. E é um evento promovido pelo município, que celebra aquilo que é a nossa identidade, os vários produtos tradicionais, e depois com uma série de atrativos musicais que vai trazendo muita gente a este território, e que é importante, sobretudo, não só porque as pessoas conheçam, não só durante este fim de semana, mas depois que venham, mas sobretudo aquilo que é um movimento, quer a nível da restauração, quer a nível de alojamentos locais, que estão completamente cheios. Não existe mais uma dormida neste fim de semana. Nós estamos aqui até com uma dificuldade agora extra, no sentido de tentar arranjar mais alojamentos, mas estão completamente cheios, quer os alojamentos, quer depois as unidades hoteleiras. E isso para nós é um motivo de satisfação, é um motivo de orgulho, por todo este movimento que este evento traz a todo o concelho. Não estamos a falar só aqui de Gavião, mas estamos a falar de todo o concelho. Todos os nossos espaços, este ano, acho que não vão fugir à regra, quer a Praia Fluvial, quer a Ecolaguna, quer a Ribeira da Venda, têm estado sempre nos anos anteriores, e este ano não vão fugir também, têm estado também sempre completamente cheios. E isso para nós é importante, não só que as pessoas visitem Gavião, não só neste fim de semana, mas que depois nos outros fins de semana também ficam aqui com água na boca para continuar a visitar Gavião.
0: Sobre o programa musical, referiu que o cartaz é equilibrado, por considerar que reúne propostas capazes de chegar a diferentes públicos.
1: Por um lado, tentamos aqui ter um equilíbrio naquilo que é o orçamento municipal. Sabemos que somos um município de pequena dimensão e que temos que fazer aqui algum equilíbrio a essa matéria, mas por outro lado também damos asas à imaginação, no sentido de tentar ter um cartaz equilibrado a nível musical, quer para os mais jovens, quer para os menos jovens, e foi isso que tentamos fazer, foi tentar ter aqui um cartaz equilibrado para abranger todo o tipo de público.
0: Os concertos principais estão marcados para as 23h30. Vítor Clay atua esta sexta-feira, o Wet Bad Gang no sábado e Nemanos no domingo. A programação inclui ainda animação pela madrugada com os DJs Razelmar, Braga, Matsu e Marcos. No domingo, às 22h, está previsto um tributo ao Zaba. A edição de 2026 da Mostra de Artesanato de Gastronomia e Atividades Económicas de Gavião será inaugurada às 19h desta sexta-feira. O Grupo Parlamentar do Partido Socialista apresentou na Assembleia da República um projeto de resolução que recomenda ao Governo a criação de um plano de reconversão florestal para os 190,5 hectares recentemente integrados no regime florestal na Serra de São Mamede, no Conselho de Marvão. A proposta privilegia a plantação

0: São de castanheiro e outras espécies autóctones com o objetivo de aumentar a resiliência da serra aos incêndios rurais. A iniciativa surge como contrapartida pela ampliação da unidade industrial da Selby na Figueira da Foz e o PS defende que esta compensação deve transformar-se numa oportunidade para valorizar a Serra de São Mamede, promovendo uma floresta mais sustentável e adaptada às alterações climáticas. Grande parte das áreas agora integradas está ocupada por pinheiro, espécie mais vulnerável à propagação de incêndios quando organizados em manchas contínuas. Ora, o Partido Socialista propõe uma reconversão gradual para espécies autóctones, com destaque para o castanheiro, árvore historicamente ligada à serra e com reconhecido valor ambiental, económico e paisagístico. O plano deverá ser desenvolvido pelo Instituto de Conservação da Natureza e das Florestas, em articulação com o Parque Natural da Serra de São Mamede, os municípios, organizações de produtores florestais e o Instituto Politécnico de Porto Alegre. A estratégia inclui mosaicos de paisagem, diversificação de espécies e monitorização fitossanitária dos novos sotos e dos castanheiros já existentes. Para o deputado Luís Moreira Testa, primeiro subscritor da proposta, esta é uma oportunidade única para transformar uma medida compensatória numa intervenção estruturante para o atual Alentejo, reforçando a proteção da serra, valorizando uma das suas espécies emblemáticas e criando melhores condições para a prevenção de incêndios e para o desenvolvimento económico do território. Ora, o PS considera ainda que a iniciativa está alinhada com a Estratégia Nacional para as Florestas e com o Plano Regional de Ordenamento Florestal do Alentejo, contribuindo para uma floresta mais diversificada, resistente às alterações climáticas e capaz de gerar riqueza de forma sustentável para as populações locais.
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1: Este é o 2 Minutos para os Direitos Humanos, uma rúbrica da Amnistia Internacional. O uso repetido por parte de Israel de ordens de evacuação em massa no Líbano viola o direito internacional humanitário. A conclusão é de uma nova investigação da Amnistia Internacional que defende que essas ordens servem para deslocar e aterrorizar centenas de milhares de pessoas no sul do país. 4 ativistas da Palestine Action, conhecidos como os 4 de Filton, foram informados pelo tribunal de que seriam condenados por ligações ao terrorismo. Para a Amnistia, os procuradores querem fazer deles um exemplo e estabelecer um precedente sobre como os manifestantes de ação direta poderão ser tratados no futuro. Os 4 de Filton invadiram uma fábrica da empresa israelita de defesa Elbit Systems, em Filton, Inglaterra, em agosto de 2024. A utilização de sistemas de perfil de risco pelas autoridades públicas é incompatível com o direito internacional. Para a Amnistia Internacional, essa utilização na aplicação da lei, da segurança social e da migração viola os direitos humanos e deve ser proibida. Em resposta aos tumultos das últimas semanas em Belfast, Irlanda do Norte, a Amnistia defende tratar-se de violência racista a uma escala chocante. As chamas foram alimentadas por aqueles que tentaram culpar comunidades inteiras pelas ações de um indivíduo e por políticos com retórica inflamatória. As Forças Armadas Árabes da Líbia devem garantir a libertação imediata dos 10 membros da caravana terrestre Global Summit. Entre eles está uma cidadã portuguesa que se encontra detida arbitrariamente há mais de 2 semanas no leste do país. A caravana tentava entregar ajuda em Gaza por via terrestre.
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2: Boa tarde. Quanto à previsão do estado do tempo para esta quinta-feira, hoje é 16 de julho, temos céu em geral pouco nublado ou limpo, vento fraco a moderado, temos subida de temperatura, em especial da máxima, máximas de 23 graus para o Porto, Castelo Branco 33, Santarém 31, Lisboa 30, Évora e Faro 34, Beja 32, Porto Alegre, conta hoje com uma máxima de 31 graus. 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
2: Passa um minuto das duas. A partir deste momento já sabe que o telefone está ao seu inteiro dispor. Nesta primeira parte das tardes de RP, temos os discos pedidos por telefone 245-300-556. Aproveito para ligar, neste momento está ocupado. Volto à antena daqui a 5 minutos. Até já.
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7: Rádio Vivo para todos, boa tarde, bem-vindos a mais uma edição das Tardes da RP. Já a seguir com discos pedidos por telefone até às 3.
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7: E nesta hora já sabe que o telefone está ao seu dispor até às 3, é o 245-300-556. Já está ocupado com a primeira participação. A frase que terá que dizer é esta: Rotunda Alegre, o seu parceiro de confiança na zona industrial de Porto Alegre.
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7: Muito bem, 2 horas, praticamente 8 minutos. Sem percas tempo, vamos já seguir, trazer à antena a primeira participação de hoje. Boa tarde.
8: Boa tarde, Sonete.
7: Olá, boa tarde. Eu estou a falar com...
8: O Pedro Miguel da Comenda.
7: E como é que está o Pedro? Está bem disposto?
8: Eu estou bem disposto, e a Sonete também, não?
7: Também, bem disposta. Muito obrigada. É sem dúvida, muito bem. Pedro, vamos à frase...
8: Rotunda Alegre, o seu parceiro de confiança na zona industrial em Porto Alegre.
7: Muito bem, vamos ouvir o quê?
8: Os Amontes do Alentejo, a Cantarinha.
7: E, portanto, se é bonita a Cantarinha, e é para dedicar?
8: Praticar para a minha senhora Angélica, para o senhor Joaquim Dias de Cavião, para o senhor João Bento de Comenda e a sua esposa Andrelina, para a Rosa Silva e seu marido António Manuel de Comenda, para o senhor Luciano de Todas as Vargas, para a senhora Gracinda de Porto Alegre, Gracinda Margarido e seus familiares, para o mesmo...

0: Joaquim Francisco Rosa, Fernanda Rosa, para a senhora Lisete Flores e seus familiares, para a senhora Ana Gouveia e seu marido Noel Gouveia, a senhora Francelina, Cristina Teles, Paulo Teles, tudo de monta perna. Para o meu amigo Fernando Bragancinha, com as melhores. Para o Paulo Eduardo Valhascos, para a senhora Julia e seu marido João Maria de Benavila, para a senhora Amélia Tomé e sua colega Joaquim Escreveia. Para si são, muito gosto de ouvi-la, muito boa tarde. E até amanhã, se Deus quiser.
1: Muito obrigada por estar aí, tudo a correr bem consigo. Tenha uma excelente quinta-feira. Volte sempre. Um ótimo dia.
0: Obrigada.
1: Obrigada. Ficamos com os amantes do Alentejo e o tema Se é Bonita a Cantarinha. E o telefone já está novamente ao seu dispor. Aproveite para ligar agora.

0: Os amantes do Alentejo e se é bonita a Cantarina. Cantarinha, sim é que é. 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Então visite a Rotunda Alegre, o seu parceiro de confiança na zona industrial de Porto Alegre. 2:14, vamos para mais uma participação que está em linha. Boa tarde.
1: Boa tarde, São, como está?
0: Eu estou ótima, muito obrigada. Fora as cobras, estou ótima, não é? Porque hoje é o Dia Mundial da Cobra, não é? Estávamos a falar disso em off, sim, é o que é mais,
1: cobra,
0: não é?
1: Cobra.
0: Muito, ui, é um dos animais que eu não gosto de nada.
1: Olha, não
0: aliás, não gosto mesmo.
1: Eu não faço isso, mas olha que o meu marido também pode.

0: Sofia, ao Bruno Azeitona, à Amália Testamor, a Rosário Bel, ao João Maltês, ao Manuel Romveia, à Rosa Silva, ao marido, Fernanda Rosa e Francisco Rosa, Lisete, Pedro Miguel, Angélica, Natalina, Julieta, António e Helene da Alemanha, Balbina, Armando Mafalde, João Miranda, António Clarel, António Justino, para o Luís Alter do Chão, para a Conceição Churri e para o marido. E para o São, tenham um ótimo dia de trabalho e até amanhã.
1: Sim, senhor, tudo a correr bem consigo e vão sempre um ótimo dia também para si. Muito obrigada. Paulo Carvalho e Diogo Pissarra com o tema Flor Sem Tempo. E o telefone está disponível novamente. Aproveite para ligar neste momento.

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1: Muito bem, continuando, estamos com a primeira parte das tardes da RP, que diz que os pedidos por telefone, mais uma participação em linha. Boa tarde.
2: Boa tarde, João.
1: Olá, boa tarde. Eu estou a falar com quem?
2: A Gracinda Castelo Pinto.
1: Como é que está a Gracinda? Está bem disposta?
2: Sim, bem disposta. Atenção.
1: Também bem disposta. Muito obrigada. Gracinda, vamos agora à frase. A Rotunda Alegre.
2: A Rotunda Alegre.
1: O seu parceiro. Parceiro de confiança.
2: Parceiro de confiança na Zona Industrial de Porto Alegre.
1: Muito bem, vamos ouvir o quê?
2: Tanto carreira.
1: Ternura. É o último, um dos últimos trabalhos dele. E é Sim. para dedicar?
2: É para todos.
1: Sim, senhor, muito obrigada por estar aí, Gracinda. Volte sempre, um ótimo dia para si.
2: Obviamente para vocês todos e na rádio.
1: Beijinho grande, muito obrigada por estar aí. Temos então Tony Carreira com o tema Ternura e o telefone já está novamente ao seu dispor. Aproveite para ligar agora.

0: António Carreira com o tema Ternura, são 2:23. 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Mais uma participação em linha. Boa tarde.
1: Olá, boa tarde, São.
0: Olá, boa tarde. Eu estou a falar com quem?
1: A Gracinda Margarida, que fala da Serra de Porto Alegre.
0: E como é que está a Gracinda? Está bem disposta?
1: Estou bem disposta, São. Muito obrigada.
0: Ótimo. Está tudo bem? Também bem disposta. Muito obrigada. A Gracinda, vamos ouvir... Aliás, vamos à frase primeiro.
1: Vamos à frase, sim, senhora. Rotunda Alegre, o seu parceiro de confiança na Zona Industrial de Porto Alegre.
0: Muito bem, vamos ouvir o quê?
1: Vamos ouvir o Listra e Gacheiro com as Mondadeiras.
0: E é para indicar...
1: Sim, vou dedicar a todo o auditório a Rádio Porto Alegre, do mais pequenino ao maior, somos muitos, felizmente. Parabéns a todos pelo bom gosto de gostarem da Rádio Porto Alegre. Quero também, a minha família está toda ela incluída, muito em especial os meus filhotes e os meus netos e o meu marido. Um beijinho para todos eles. Deixo aqui, hoje em vez de 2 S, meia dúzia de beijinhos para a dona Joaquina Jacob. Está-se a adivinhar o fim de semana e então vá assim em triplo. E que ela esteja o melhor possível. E todos os outros ouvintes que às vezes falam no meu nome, pois também estão eles de uma maneira muito especial, todos eles incluídos. Mas claro que é especial para todos. Para todos da Rádio Porto Alegre e as respectivas famílias, aquele grande beijinho, são para si, tudo bom para si e para todos os seus, e até à próxima, se Deus quiser.
0: Muito obrigada, tudo a correr bem consigo. Volto sempre, um ótimo dia para si, Gracinda.
1: Obrigada.
0: Beijinho grande, obrigada por estar aí. Temos então o Luís Trigacheiro.

Com as Mondadeiras, é o que vamos ouvir. 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Pode e deve ligar agora 245-300-556. Até já.

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8: 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E vamos continuar. Temos mais uma participação que está em linha. Boa tarde.
9: Boa tarde, São.
8: Olá, boa tarde. Eu estou a falar

0: Com?
1: A Lisete Flores da Comenda.
0: E como é que está a Lisete? Está bem disposta?
1: Está bem disposta, graças a Deus.
0: Está muito
1: calor hoje.
0: Está muito calor. Está um bocadinho mais, sim. Sim. Mas para a semana dizem que temos aí bem mais calor.
1: Ah, é?
0: A partir de sábado, domingo, já começa a subir mais. Pelo menos, ontem estavam a dar 38 graus para a próxima semana, mas aqui já estão a dar só 32, 33, 34. Há 36 na próxima quarta-feira.
1: É mais fresquinho.
0: É mais fresquinho?
1: De 33 é mais
0: 83? 38. Ah, ok. 33?
1: Ah,
0: é mais calor do que agora que temos 31.
1: Ah, 33. Ah, está bem.
0: Diga 33, que era o número da minha porta. Muito bem, Lisete, vamos agora à frase.
1: Retura alegre, se aparecer de confiança na zona industrial de Porto Alegre.
0: Muito bem.
1: E agora?
0: Vamos ouvir o quê?
1: Vamos ouvir o Roberto Carlos nas baleias. Eu era para pedir
0: sim.
1: As mudadeiras da dona Gracinda.
0: Mas já pediram, sim, sim.
1: Foi o meu gosto.
0: Então ia para dedicar?
1: É para dedicar à minha filha, ao meu genro, aqui para a comenda, para a Rosa e Silva, para o marido, para a Angélica, para o marido, para a Ana Gouveia, Monta Pedra e o seu marido, o senhor Luís de Alter de Chão, a dona Amália de Estremoz, a dona Gracinda Margarida, que eu adoro essa senhora, a dona Amélia Tomé, a minha amiga do Bezião, Teresa Agostinho, e para todos os ouvintes, e passo um grande beijinho, para todos os ouvintes, um bom dia de trabalho e de beijinho até amanhã, se nos quiser. Se me esquecido de alguém, que me desculpe.
0: Sim, senhor, tudo a correr bem consigo, Lisete. Tudo
1: beijinho.
0: Bom, muito obrigada, tudo bom para si. Roberto Carlos com as baleias é o que vamos ouvir e o telefone já está novamente disponível. Aproveite a sua vez de ligar. Eu espero por si.

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1: Muito bem, antes do próximo intervalo, vamos já seguir para mais uma participação que está em linha. Boa tarde.
2: Olá, são boa tarde.
1: Olá, bem? Boa tarde. Eu estou ótima, muito obrigada. E eu estou a falar com...
2: Amélia Tomé de Porto Alegre.
1: E como é que está a Amélia? Ah, está bem disposta?
2: Ótima, está a trabalhar, claro que sim.
1: A trabalhar estamos bem, não é?
2: Claro, mas também está no trabalhar, frio, estamos bem dispostos. Sim, a casa até é muito esquinha. Hoje também não está a ser a tanto calor.
1: Sim, mais ou menos.
2: Eu hoje
1: mais
2: estive
1: ou menos.
2: A passar a ferro lá em baixo e pronto, e não nem liguei bem. Tinha
1: hoje temos 31 graus, para amanhã pois. E para sábado também 31, domingo é que já começa a subir.
2: Pois,
1: muito bem. 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
1: Muito bem, vamos ouvir o quê?
2: A Maria Joana com... Como é que canta isso?
1: Portanto, o tema chama-se Maria Joana. É o Nuno Ribeiro, Calema e Marisa.
2: Pronto.
1: E é para dedicar?
2: Sim, olha, vou dedicar-me aos meus amores, que usam muito, à minha nora, à minha netinha. Deixar um beijinho à minha comadre lá para Benavigo. Vou deixar um beijinho à Susana e ao esposo, ao Hugo. A seguir, agora não me lembro o nome da terra, um beijinho grande para eles. E um beijinho também à filha da Susana, que faz anos hoje. E deixo um beijinho muito grande à Maria Joana, que é filha da minha prima da Cláudia, que faz hoje mais aniversário.
1: Ah, parabéns então para a Maria Joana.
2: Obrigada, um beijinho muito, muito grande.
1: Que eu conheço a mãe, não é?
2: À Maria Joana, um beijinho para ela e tudo bom hoje e sempre, junto da mãe, do mano, toda a família. Um beijinho também para os avós, para os tios, para todos. Um beijinho às minhas manas, cunhados, sobrinhos e afilhados, ao pequenino Rodrigo. Um beijinho muito grande à Joaquina. Ó, Joaquina Escarmeia, vai lá vir falar com a ação. Deve estar droga das ventinhas.
1: Que ação?
2: Que ação? Não tens nada, ação. Abala tudo.
1: Ela ação é um peixe.
2: Pois,
1: com ação. Exato, eu sei que aqui a Amélia disse bem. Pois. Mas às
2: põe
1: vezes
2: lá
1: dizem
2: droga daquelas ventinhas, aquilo qualquer dia não tem nada, que abala tudo, que aquele vento vai te dar.
1: É verdade.
2: Um beijinho muito grande para ela, para o netinho, para o João Antônio e para a Marisa, para a mãe, para o cunhado, para os turistas, aquela boa gente. Também para o companheiro dela, toda a família dele, para os netinhos dele, para a mãe, para toda aquela boa gente. Um beijinho também com muita amizade e muito carinhada.

0: tinha Sérgio, onde tinha Jacó. Um beijinho. Oh, dona Gracinda Margarida, onde é que você levou aquela gente toda na lá bicicleta? Acho que perdemos metade do caminho.
1: Vamos dar a volta, já estamos todos no mesmo sítio.
0: Oh, é verdade, um beijinho.
1: Mas eu vou ter que começar a passar a música, um porque eu ainda quero atender mais uma participação.
0: Pronto, tá bom. Um beijinho grande para todos, um beijinho grande para si e todos os colegas, a todos os ouvintes no geral, e vai-te embora ao Melga até amanhã, se vocês quiserem.
1: Então, a música do Fernando Correia Marques. Beijinho, Amélia, muito obrigada. Deus, até amanhã, tudo a correr bem. Muito bem, temos... Nuno Ribeiro, Calema e Marisa com este fantástico tema de 2023. Maria Joana, ainda pode ligar, mas a seguir temos 3 minutinhos e mais qualquer coisa de intervalo. Até já. Do norte de...

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6: E muito rapidamente vamos já seguir para a última participação de hoje. Boa tarde.
7: É a última. Boa tarde.
6: Olá, boa tarde. Eu estou a falar com quem?
7: Ao televisão neste momento.
6: Sim, senhor.
7: O Luís.
6: O Luís. E como é que está o Luís? Está bem disposto?
7: Está sempre bem disposto. Sempre.
6: Oh, ótimo. Do nascer ao pôr do sol. Que maravilha.
7: Sempre.
6: Muito bem, Luís. Vamos à frase.
7: 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É o seu parceiro de confiança na Zona Industrial de Porto Alegre.
6: Muito bem. Vamos ouvir o quê?
7: Vamos ouvir o Manuel de Almeida, o teu retrato.
6: E é para dedicar?
7: É para dedicar para a comenda, para a dona Lisete e sua família e para a Ana Gouveia, do Monte da Pedra.
6: Sim, senhor.
7: Pronto. E para si, um bom trabalho.
6: Muito obrigada, tudo a correr bem consigo, vale sempre um ótimo dia.
7: Obrigado, obrigado.
6: Deus, Luís, muito obrigada por estar aí. Vamos terminar os discos de hoje, esta primeira parte das tardes de RP, com a voz de Manuel de Almeida e o teu retrato. A seguir temos as notícias, eu volto depois para continuarmos com mais música até bem perto das 6, nas tardes desta quinta-feira. Até já.

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4: Um militar da GNR que se encontrava fora de serviço sofreu ferimentos ligeiros esta quarta-feira ao tentar travar a fuga de três indivíduos que tinham acabado de assaltar uma moradia na zona da Calçadinha, em Elvas. O agente apercebeu-se do crime na residência vizinha e confrontou os suspeitos, acabando agredido. Ficou com as escoriações na face, testa e cotovelo, mas deslocou-se pelos próprios meios ao Hospital de Elvas, onde recebeu assistência. Segundo a GNR, o assalto envolveu três indivíduos no interior da habitação e um quarto no exterior, dentro de uma viatura. Todos fugiram. A casa estava vazia à hora do crime, cerca das 13 horas. A investigação prossegue, as imagens de videovigilância são consideradas essenciais para identificar os suspeitos. O valor dos bens furtados ainda não está apurado. O Tribunal de Porto Alegre condenou 19 arguidos por tráfico de droga, 10 deles apenas de prisão efetiva, segundo a Procuradoria da República da Comarca de Porto Alegre. O acórdão, datado de 14 de julho, aplicou penas entre 6 e 10 anos de prisão aos 10 condenados, que vão cumprir pena na cadeia, todos por tráfico de estupefacientes agravado. Os restantes 9 arguidos receberam penas suspensas, 3 foram condenados a 5 anos por tráfico agravado, 1 a 4 anos e 5 meses por tráfico simples e 5 apenas entre 1 ano e 2 meses e 1 ano e 10 meses por tráfico de menor gravidade. O Tribunal declarou ainda perdido para o Estado um total de 37.134,55 €, valor considerado património incongruente de um dos arguidos. Segundo a Procuradoria, ficou provado que o grupo se dedicava à venda de droga pelo menos desde 2020. A Câmara de Porto Alegre aprovou esta quarta-feira o lançamento do concurso público para a construção de uma nova ciclovia, um projeto que implica um investimento de mais de 780 mil €. Em reunião de Câmara, foi dada luz verde ao avanço do projeto que irá ligar o centro da cidade ao campus politécnico, criando um corredor seguro e dedicado para quem utiliza bicicleta ou outros modos suaves de deslocação. Em declarações na reunião de Câmara, a presidente do município, Firmelinda Carvalho, atribuiu o atraso no lançamento deste concurso, que deveria ter sido lançado já há cerca de um ano, ao excesso de burocracia imposto por algumas entidades que, disse, exigem tudo e mais um par de botas.
5: Um momento também importante para a Câmara de Porto Alegre e para Porto Alegre no seu todo. Finalmente, vamos adjudicar a obra do Parque de Campismo, uma obra que, portanto, foi desenvolvido o projeto, lançámos concurso público, prevemos, e é isso que está em termos de concurso público, a execução num prazo de 365 dias, portanto um ano. Tivemos uma proposta apenas em condições de ser admitida da empresa Damião e Belo Limitada Engenharia e Construção, pelo valor de 2 milhões e 60 mil mais IVA, isto números redondos. É um projeto que já o discutimos aqui em reunião de Câmara, já o apresentámos, já o descrevemos, mas acima de tudo eu acho que é um projeto que finalmente devemos sair do papel e finalmente vamos deixar de falar nele e vamos começar a executá-lo. É agora e da minha parte, como todos os vereadores, quero crer. Queremos que corra tudo bem e que dentro de pouco tempo seja possível ter este mesmo parque de campismo em funcionamento, que será muito bom para o Conselho de Porto Alegre e para a região. depois iremos remeter o contrato para o Tribunal de Contas, embora a legislação hoje, penso eu que já está em funcionamento a nova legislação, mas não está, mas mesmo que estivesse eu não abdicava do visto prévio, que entendo que é importante que o visto prévio, que o Tribunal de Contas se possa pronunciar, porque se houver algum problema, algum erro, é detectado nesta fase e

0: Nenhum de nós tem problemas, que é aquilo que eu
1: A
0: quero.
1: futura ciclovia pretende facilitar a mobilidade, reduzir a dependência do automóvel e melhorar a segurança dos utilizadores, contribuindo para uma cidade mais acessível, saudável e com melhor qualidade de vida. Entretanto, a empreitada de requalificação do Parque de Campismo de Porto Alegre foi adjudicada também esta quarta-feira, marcando o início de um investimento de 2,1 milhões de euros que permitirá devolver ao Conselho um equipamento turístico que se encontra encerrado há cerca de duas décadas. Declarações esta quarta-feira na reunião de Câmara, a Presidente do Município, Ferlinda Carvalho, indicou que apenas se apresentou concurso uma empresa e que a obra tem um prazo de execução de 365 dias. A autarca assinalou tratar-se de um projeto muito bom para o Conselho e para a região, que finalmente sai assim do papel.
0: O lançamento de um concurso para uma obra que também foi tirada a ferros, devo dizer, é tudo muito difícil, é tudo muito complicado, é tudo muito burocrático, tudo muito. Muitas entidades demoram uma eternidade e que exigem tudo de um par de botas, e é preciso uma resiliência e uma paciência e uma capacidade de não desistir para levarmos estes projetos para a frente. Tudo é um entrave, é só entraves, mas é assim, temos este executivo não desiste dos projetos que quer executar, pode demorar um bocadinho mais do que nós gostaríamos que tudo andasse muito mais rápido, e as pessoas têm que saber disso, mas de facto é tudo muito burocrático e tudo muito difícil de levar a bom porto. Os projetos nunca estão ok, há que acomodar isto e há que acomodar aquilo, e cada entidade que olha para o projeto quer fazer-se valer do seu poder e quer mudar qualquer coisa, mesmo que não seja muito, mas qualquer mudança nos faz perder meses. E aqui neste projeto foi também isso que aconteceu, muitas dificuldades com as infraestruturas de Portugal, neste caso com Évora. Foi de facto difícil, já há mais de um ano atrás que nós queríamos ter lançado este procedimento, mas pronto, foi agora, é agora. Espero sinceramente que tenhamos empresas a concorrer para executar esta obra, que é também uma dificuldade dos nossos tempos, haver empreiteiros suficientes para as obras públicas, mas quero crer que vamos ser bem-sucedidos, não sei, tenho essa esperança.
1: Com esta intervenção, o município pretende assim adotar o espaço de melhores condições de acolhimento, reforçando a sua capacidade para responder às expectativas dos visitantes e contribuindo para aumentar a atratividade de Porto Alegre enquanto destino no turístico. O grupo parlamentar do PS apresentou na Assembleia da República um projeto de resolução que recomenda ao Governo a criação de um plano de reconversão florestal para os 190,5 hectares recentemente integrados no regime florestal na Serra de São Mamede, no Conselho de Marvão. Jornalista Gabriel Nunes.
2: A proposta privilegia a plantação de castanheiro e outras espécies autóctones com o objetivo de aumentar a resiliência da serra aos incêndios rurais. A iniciativa surge como contrapartida pela ampliação da unidade industrial da Selby na Figueira da Foz, e o PS defende que esta compensação deve transformar-se numa oportunidade para valorizar a Serra de São Mamede, promovendo uma floresta mais sustentável e adaptada às alterações climáticas. Grande parte das áreas agora integradas está ocupada por pinheiro, espécie mais vulnerável à propagação de incêndios quando organizada em manchas contínuas. Ora, o Partido Socialista propõe uma reconversão gradual para espécies autóctones, com destaque para o castanheiro, árvore historicamente ligada à serra e com reconhecido valor ambiental, económico e paisagístico. O plano deverá ser desenvolvido pelo Instituto de Conservação da Natureza e das Florestas, em articulação com o Parque Natural da Serra de São Mamede, os municípios, organizações de produtores florestais e o Instituto Politécnico de Porto Alegre. A estratégia inclui mosaicos de paisagem, diversificação de espécies e monitorização fitossanitária dos novos sotos e dos castanheiros já existentes. Para o deputado Luís Moreira Testa, primeiro subscritor da proposta, esta é uma oportunidade única para transformar uma medida compensatória numa intervenção estruturante para o atual Alentejo, reforçando a proteção da serra, valorizando uma das suas espécies emblemáticas e criando melhores condições para a prevenção de incêndios e para o desenvolvimento económico do território.
1: O PS considera que a iniciativa está alinhada com a Estratégia Nacional para as Florestas e com o Plano Regional

0: de ornamento florestal do Alentejo, contribuindo para uma floresta mais diversificada, resistente às alterações climáticas e capaz de gerar riqueza de forma sustentável para as populações locais. O Grupo Folclórico e Cultural da Boa Vista de Porto Alegre celebra assim este sábado os seus 59 anos de atividade com a realização do 65º Festival de Folclore, marcado para as 21h30 no Centro de Artes e do Espetáculo de Porto Alegre. O encontro reúne 4 grupos em palco. Além do anfitrião, participam o Grupo Etnográfico Danças e Cantares do Minho, o Grupo Folclórico de Torre de Bera e o Rancho Folclórico Sociedade Recreativa de Cabeça Viada, garantindo assim uma noite dedicada às tradições da cultura popular portuguesa. Com entrada livre, o espetáculo pretende envolver a comunidade numa celebração de música, dança e identidade cultural, reforçando o papel do folclore na preservação da memória coletiva.
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0: julho. Céu em geral pouco nublado ou limpo, vento fraco a moderado e são 31 graus de máxima em Porto Alegre. 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
0: E vamos continuar com as tardes da IRP. Eu sou a São Neto e conto consigo até às 6.
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0: Já daqui a pouco vamos ter o Pulsar Económico com Rui Anacleto e para já temos então muita música. Já está no ar a voz de Karine e Sérgio Rossi e o tema Saber Viver. Quanto ao Pulsar Económico, além de muitos outros destaques, fica a saber que Portugal está entre os países da União Europeia com o IVA mais elevado. Temos Zé Amaro a seguir.

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2: Portugal está entre os países da União Europeia com o IVA mais elevado. É o destaque desta edição do Pulsar Económico.

Portugal continua a figurar entre os Estados-membros da União Europeia com as taxas normais de IVA mais elevadas, ao aplicar um valor de 23%, que coloca o país logo atrás de outros Estados como a Hungria, Finlândia, Dinamarca, Croácia e Suécia. Segundo o relatório anual fiscal de 2026 da Comissão Europeia, este imposto permanece como um pilar crucial de financiamento público, representando 18,1% da receita fiscal total da União Europeia em 2024, o equivalente a 7,1% do PIB. Embora o peso global dos impostos sobre o consumo venha a registrar uma tendência de descida na última década, o fim gradual das reduções fiscais temporárias que tinham sido adotadas para mitigar a crise inflacionista ajudou a manter a arrecadação do IVA em níveis historicamente altos, após o pico atingido em 2022. O documento sublinha ainda as fortes assimetrias na dependência deste imposto entre os vários países, apontando a Croácia como o Estado-membro mais dependente do IVA e a Bélgica no extremo oposto. A população da União Europeia, atualmente fixada em 450 milhões e 600 mil pessoas, está muito próxima do seu limite máximo e deverá atingir um pico de 453 milhões e 300 mil pessoas em 2029. Segundo um relatório do Centro Comum de Investigação

Da Comissão Europeia, a partir desse ano terá início um declínio demográfico contínuo, estimando-se que a população recua para cerca de 445 milhões em 2050 e para 398 milhões e 800 mil pessoas até 2100. Esta contração global de cerca de 11,7% irá reverter o crescimento populacional significativo que foi registado nas últimas décadas, fazendo com que o Bloco Europeu regresse a níveis de meados da década de 1970. Esta acentuada inversão demográfica é motivada pelo duplo efeito do aumento da esperança de vida, que se fixou nos 81 anos e meio em 2024, e de uma quebra histórica na natalidade, que caiu quase para metade em 60 anos, registando apenas 3.550.000 nascimentos em 2024 em toda a União Europeia. Como consequência direta, prevê-se que já em 2038, os habitantes com mais de 65 anos superem a faixa etária dos 20 aos 40 anos e que em 2050 quase um em cada três residentes na União Europeia tenha 65 anos ou mais. Este envelhecimento severo vai trazer profundos impactos socioeconómicos a longo prazo, afetando gravemente a sustentabilidade dos regimes de pensões e da segurança social, os serviços de saúde, o mercado de trabalho, a educação e o acesso à habitação. Um estudo da APREN, desenvolvido pela Nova SBE e pela Lobo Carmona, revela que Portugal tem cerca de 60 mil milhões de euros em intenções de investimento em energias renováveis atualmente bloqueados. Esta estagnação é motivada sobretudo pelos longos prazos de licenciamento, pela insuficiente capacidade da rede de transporte e pela ausência de novos leilões públicos desde 2022. O documento alerta que cada ano de atraso representa uma perda estimada de 1.700 milhões de euros em receitas fiscais potenciais para o Estado. Além disso, a competitividade do país é afetada por uma carga fiscal que atinge 35% dos lucros do setor, agravada pela manutenção da contribuição extraordinária sobre o setor energético, o que torna Portugal o único país europeu a aplicar uma taxa permanente desta natureza sobre produtores renováveis, independentemente da rentabilidade dos projetos. Apesar destes entraves, o setor demonstra um impacto vital na economia e no ambiente, tendo contribuído com 5.340 milhões de euros para o PIB em 2024, sustentando mais de 62 mil empregos e evitado a importação de 2.100 milhões de euros em combustíveis fósseis. Na sequência de um aumento de queixas recebidas pela DECO, o Banco de Portugal emitiu um alerta para reforçar que os intermediários de crédito estão estritamente proibidos de receber qualquer quantia dos consumidores destinada ao pagamento de prestações ou amortizações de empréstimos. De acordo com a lei, os intermediários vinculados ou a título acessório não podem cobrar qualquer valor aos clientes, ao passo que os não vinculados apenas podem cobrar pelo serviço de intermediação propriamente dito, de devendo este custo estar contratualizado. Contudo, independentemente da categoria do intermediário, a proibição de receber fundos dos consumidores para liquidar dívidas perante terceiros é absoluta e não admite exceções. Esta prática ilegal tem arrastado famílias vulneráveis para graves situações de incumprimento, uma vez que o dinheiro entregue acaba por não chegar aos credores, resultando em juros de mora, processos judiciais e no agravamento do sobreendividamento. Para evitar estes prejuízos, é fundamental que os consumidores adotem uma postura preventiva, devem confirmar sempre o registro e a categoria da entidade no site do Banco de Portugal, ler atentamente toda a documentação, recusar a entrega de qualquer verba para pagamento de créditos e, em caso de dúvida ou dificuldade, procurar o aconselhamento gratuito de instituições independentes de apoio ao consumidor. A taxa de esforço é um indicador financeiro essencial que representa a percentagem do rendimento líquido mensal de um agregado familiar destinada ao pagamento das prestações de créditos, com especial destaque para o crédito à habitação. Os especialistas recomendam que este valor não ultrapasse a fasquia prudente dos 35%, o que garante margem no orçamento para poupanças, despesas imprevistas ou oscilações da Euribor. Como medida de proteção, num cenário de variação de taxas de juro, o Banco de Portugal vai implementar novas regras a partir de agosto, apertando os critérios e reduzindo o limite máximo da taxa de esforço permitida para os 45%. Mais do que uma mera exigência burocrática dos bancos na hora de conceder empréstimos, o cálculo deste indicador é uma ferramenta de defesa financeira para as famílias.
famílias. Quando a taxa de esforço se encontra demasiado alta, as principais alternativas passam por tentar aumentar o rendimento

reduzir a dívida através da consolidação ou renegociação dos créditos ou procurar baixar o custo com a transferência do financiamento para outra instituição com melhores condições. Para calcular a sua taxa de esforço, divida o total dos encargos financeiros mensais pelo rendimento do agregado familiar e multiplique o resultado por 100.

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1: Estamos de volta à música, boa tarde, são 13h31, agora temos Cláudia Nayara e com a força de Deus. Com a força de Deus, estamos sempre aqui para si, está na nossa companhia, tenha uma excelente quinta-feira. A seguir ao intervalo, tem para si mais música com

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10: Não concordo, porque a melhor estação é a Rádio Porto Alegre em 100.5, 104.5 FM. E no verão também faz muito calor. Filipe Delgado, completamente apaixonado. Até a

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É isso. É isso que estão a pensar. É amado sem querer. Luís Fonsi a seguir com Carlos Vives e o tema Santa Maria, um tema deste ano. Boa tarde, já sabe que conto consigo sempre, até às 6, e espero que goste da nossa seleção.

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3: 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Passear hoje pelas ruas do Centro Histórico é viajar pelo tempo e sentir a marca dos diferentes períodos pelos quais Campo Maior passou. É conhecer as nossas paisagens, a nossa gastronomia, os nossos monumentos e, através deles, a história rica de um território marcado desde sempre pela presença da raia, que ontem dividia e hoje une e cria oportunidades. Venha visitar-nos. Aqui, o campo é maior. 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

Ele é um pai do rock português, Rui Veloso, mas aqui não temos rock. Temos uma música bem mais calminha para terminar esta segunda hora das tardes da RP com o Bairro do Oriente. A seguir, vamos ter as notícias um pouco depois. A não esquecer, na última hora, músicas que marcaram gerações. É o regresso ao passado, regresso ao vinil na sua rádio. Estamos a 2 minutos das 4, volto a seguir, até já.

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1: Um militar da GNR que se encontrava fora de serviço sofreu ferimentos ligeiros esta quarta-feira ao tentar travar a fuga de três indivíduos que tinham acabado de assaltar uma moradia na zona da Calçadinha, em Elvas. O agente apercebeu-se do crime na residência vizinha e confrontou os suspeitos, acabando agredido. Ficou com escoriações na face, testa e cotovelo, mas deslocou-se pelos próprios meios ao Hospital de Elvas, onde recebeu assistência. Segundo a GNR, o assalto envolveu três indivíduos no interior da habitação e um quarto no exterior, dentro de uma viatura. Todos fugiram. A casa estava vazia à hora do crime, cerca das 13 horas. A investigação prossegue, as imagens de videovigilância são consideradas essenciais para identificar os suspeitos. O valor dos bens furtados ainda não está apurado. O Tribunal de Porto Alegre condenou 19 arguidos por tráfico de droga, 10 deles apenas de prisão efetiva, segundo a Procuradoria da República da Comarca de Porto Alegre. O acórdão, datado de 14 de julho, aplicou apenas entre 6 e 10 anos de prisão aos 10 condenados, que vão cumprir pena na cadeia, todos por tráfico de estupefacientes agravado. Os restantes 9 arguidos receberam penas suspensas, 3 foram condenados a 5 anos por tráfico agravado, 1 a 4 anos e 5 meses por tráfico simples e 5 apenas entre 1 ano e 2 meses e 1 ano e 10 meses por tráfico de menor gravidade. O Tribunal declarou ainda perdido para o Estado um total de 37.134,55 €, valor considerado património incongruente de um dos arguidos. Segundo a Procuradoria, ficou provado que o grupo se dedicava à venda de droga pelo menos desde 2020. A Câmara de Porto Alegre aprovou esta quarta-feira o lançamento do concurso público para a construção de uma nova ciclovia, um projeto que implica um investimento de mais de 780 mil €. Em reunião de Câmara, foi dada luz verde ao avanço do projeto que irá ligar o centro da cidade ao campus politécnico, criando um corredor seguro indicado para quem utiliza bicicleta ou outros modos suaves de deslocação. Em declarações na reunião de Câmara, a presidente do município, Firmelinda Carvalho, atribuiu o atraso no lançamento deste concurso, que deveria ter sido lançado já há cerca de um ano, ao excesso de burocracia imposto por algumas entidades que, disse, exigem tudo e mais um par de botas.
2: E um momento também importante para a Câmara de Porto Alegre e para Porto Alegre no seu todo. Finalmente, vamos adjudicar a obra do Parque de Campismo, uma obra que, portanto, foi desenvolvido o projeto, lançámos concurso público, prevemos, e é isso que está em termos de concurso público, a execução num prazo de 365 dias, portanto um ano. Tivemos uma proposta apenas em condições de ser admitida da empresa Damião e Belo Limitada Engenharia e Construção, pelo valor de 2 milhões e 60 mil mais IVA, isto números redondos. É um projeto que já o discutimos aqui em reunião de Câmara, já o apresentámos, já o descrevemos, mas acima de tudo eu acho que é um projeto que finalmente vemos sair do papel e finalmente vamos deixar de falar nele e vamos começar a executá-lo. É agora e da minha parte, como todos os vereadores, quero crer. Queremos que corra tudo bem e que dentro de pouco tempo seja possível ter este mesmo parque de campismo em funcionamento, que será muito bom para o Conselho de Porto Alegre e para a região. Depois iremos remeter o contrato para o Tribunal de Contas, embora a legislação hoje, penso eu que já está em funcionamento a nova legislação, mas não está, mas mesmo que estivesse, eu não abdicava do visto prévio, que entendo que é importante que o visto prévio, que o Tribunal de Contas se possa pronunciar, porque se houver algum problema, algum erro, é detectado nesta fase e nenhum de nós tem problemas. Que é aquilo que eu quero.
1: A futura ciclovia pretende facilitar a mobilidade, reduzir a dependência do automóvel e melhorar a segurança dos utilizadores, contribuindo para uma cidade mais acessível, saudável e com melhor qualidade de vida. Entretanto, a empreitada de requalificação do Parque de Campismo de Porto Alegre foi adjudicada também esta quarta-feira, marcando o início de um investimento de 2,1 milhões de euros que permitirá devolver ao Conselho um equipamento turístico que se encontra em

0: Cerrado há cerca de duas décadas. Declarações esta quarta-feira na reunião de Câmara. A presidente do município, Ferlinda Carvalho, indicou que apenas se apresentou ao concurso uma empresa e que a obra tem um prazo de execução de 365 dias. A autarca assinalou tratar-se de um projeto muito bom para o concelho e para a região, que finalmente sai assim do papel.
1: O lançamento de um concurso para uma obra que também foi tirada a ferros, devo dizer, é tudo muito difícil, é tudo muito complicado, é tudo muito burocrático, tudo muito. Muitas entidades demoram uma eternidade e que exigem tudo e um par de botas, e é preciso uma resiliência e uma paciência e uma capacidade de não desistir para levarmos estes projetos para a frente. Tudo é um entrave, são entraves, mas é assim, temos este executivo não desiste dos projetos que quer executar, pode demorar um bocadinho mais do que nós gostaríamos que tudo andasse muito mais rápido, e as pessoas têm que saber disso, mas de facto é tudo muito burocrático e tudo muito difícil de levar a bom porto. Os projetos nunca estão ok, a acomodar isto e a acomodar aquilo, e cada entidade que olha para o projeto quer fazer-se valer do seu poder e quer mudar qualquer coisa, mesmo que não seja muito, mas qualquer mudança nos faz perder meses. E aqui neste projeto foi também isso que aconteceu, muitas dificuldades com as infraestruturas de Portugal, neste caso com Évora. Foi de facto difícil já há mais de um ano atrás que nós queríamos ter lançado este procedimento, mas pronto, foi agora, é agora. Espero sinceramente que tenhamos empresas a concorrer para executar esta obra, que é também uma dificuldade dos nossos tempos, haver empreiteiros suficientes para as obras públicas, mas quero crer que vamos ser bem-sucedidos, não sei, tenho essa esperança.
0: Com esta intervenção, o município pretende assim adotar o espaço de melhores condições de acolhimento, reforçando a sua capacidade para responder às expectativas dos visitantes e contribuindo para aumentar a atratividade de Porto Alegre enquanto destino turístico. O grupo parlamentar do PS apresentou na Assembleia da República um projeto de resolução que recomenda ao Governo a criação de um plano de reconversão florestal para os 190,5 hectares

0: conhecimento, reforçando a sua capacidade para responder às expectativas dos visitantes e contribuindo para aumentar a atratividade de Porto Alegre enquanto destino turístico. Vítor Clay, Wet Bag Gang e Nemanos são os cabeças de cartaz da edição deste ano da Mostra de Artesanato, Gastronomia e Atividades Económicas de Gavião, que vai decorrer a partir desta sexta-feira e até domingo. O certame, que vai na 32ª edição, é promovido pelo município e tem como palco o Jardim do Cruzeiro, no centro daquela vila. No lançamento da mostra, o presidente da autarquia, António Severino, adiantou que estarão presentes 58 expositores ligados ao artesanato e às atividades económicas, além de três restaurantes e três tasquinhas. O recinto inclui também uma área dedicada ao público infantil.
1: Este ano temos os mesmos expositores do ano passado, apesar deste ano termos mais pessoas a querer participar no nosso evento, mas atendemos não modificar muito daquilo que a nível de espaço, da concepção de espaço, e vamos ter a mesma 58 expositores que serão distribuídos entre o artesanato, atividades económicas do próprio concelho e depois outras pessoas que quiseram associar de concelhos vizinhos. Vamos ter também três restaurantes a funcionar e três tasquinhas que vão vender, que vão ser exploradas pelo movimento associativo.
0: O autarca destacou que o certame continua a ser uma mais-valia para a promoção do concelho e para a economia local, atraindo todos os anos milhares de visitantes de vários pontos do país.
1: É um evento já consolidado, são 32 anos a organizar esta mostra de artesanato e gastronomia e atividades económicas, sempre na mesma data, no terceiro fim de semana de julho. E é um evento promovido pelo município, que celebra aquilo que é a nossa identidade, os vários produtos tradicionais e depois com uma série de atrativos musicais que vai trazendo muita gente a este território, e que é importante, sobretudo, não só porque as pessoas conheçam, não só durante este fim de semana, mas depois que venham, mas sobretudo aquilo que é um movimento, quer a nível da restauração, quer a nível de alojamentos locais, que estão completamente cheios. Não existe mais uma dormida neste fim de semana. Nós estamos aqui até com uma dificuldade agora extra, no sentido de tentar arranjar mais alojamentos, mas estão completamente cheios, quer os alojamentos, quer depois as unidades hoteleiras. E isso para nós é um motivo de satisfação, é um motivo de orgulho, por todo este movimento que este evento traz a todo o concelho. Não estamos a falar só aqui de Gavião, mas estamos a falar de todo o concelho. Todos os nossos espaços este ano acho que não vão fugir à regra, quer a Praia Fluvial, quer a Ecolaguna, quer a Ribeira da Venda, têm estado sempre nos anos anteriores, e este ano não vão fugir também, têm estado também sempre completamente cheios. E isso para nós é importante, não só que as pessoas visitem Gavião, não só neste fim de semana, mas que depois nos outros fins de semana também ficam aqui com água na boca para continuar a visitar Gavião.
0: Sobre o programa musical, referiu que o cartaz é equilibrado, por considerar que reúne propostas capazes de chegar a diferentes públicos.
1: Por um lado, tentamos aqui ter um equilíbrio naquilo que é o orçamento municipal. Sabemos que somos um município de pequena dimensão e que temos que fazer aqui algum equilíbrio a essa matéria, mas por outro lado também damos asas à imaginação, no sentido de tentar ter um cartaz equilibrado a nível musical, quer para os mais jovens, quer para os menos jovens, e foi isso que tentamos fazer, tentar ter aqui um cartaz equilibrado para abranger todo o tipo de público.
0: Os concertos principais estão marcados para as 23h30. Vítor Clay atua esta sexta-feira, Wet Bag Gang no sábado e Nemanos, aliás, no domingo. A programação inclui ainda animação pela madrugada com os DJs Razilmar, Braga, Matos e Marques. No domingo, às 22h, está previsto um tributo ao Zaba. A edição de 2026 da Mostra de Artesanato, Gastronomia e Atividades Económicas de Gavião será inaugurada esta sexta-feira, às 19h. Castelo de Vide volta a transformar

0: Formar-se esta sexta-feira e sábado num palco a céu aberto para a quarta edição do Boa Trip Brass Fest, iniciativa que traz à Sintra do Alentejo uma dezena de grupos e dois DJs, reunindo cerca de uma centena de músicos. Organizado pela Banda Estica, pela Banda União Artística Boá e pela Câmara Municipal de Castelo de Vide, o festival reforça este ano o seu caráter internacional com a presença dos espanhóis Los Fugitivos, ao lado de nomes como Goose, Ursos das Gaitas e ainda os New Balkan Collective. O cartaz destaca-se pela variedade de estilos musicais do Balkan ao Dixie, passando também pela pop e pelo rock, numa edição que, segundo o porta-voz da organização, Luís Rolo, promete ser imperdível para os amantes do brass bands e da boa música em geral. O Parque João José da Luz, o Jardim Grande, volta assim a ser o centro de todas as operações.
1: O Boa Trip nasce do seguimento de um grupo que já existe, que é a Bandústica, que é um grupo de Castelo de Vide, e de forma a mostrar à nossa população, à população que rodeia Castelo de Vide, que não existimos só nós. Este festival foi criado para conseguir trazer grupos de todo o país, numa fase inicial, para mostrar à população, a quem nos visita, às pessoas que estão a usufruir aqui da nossa zona durante o período que decorre o festival, e mostrar-nos que, pronto, este também é um estilo de música presente no cotidiano dos músicos, a animação de rua, o contacto com o público direto, não é só em palco que existe, também no meio da rua, que é sempre o nosso objetivo. Este ano com a premissa de trazer um grupo espanhol, então passando ao próximo passo do festival ibérico já.
2: Estamos a falar de quantos grupos e de que género musical?
1: O som musical dos grupos varia muito, vai desde o Dixie, a música balcã, ao pop, rock, atual, moderno. Estamos a falar de 5 grupos por dia, em que 2 deles são grupos fixos em palco, mas os outros 4 são grupos também de itinerante que vão percorrer ruas de Castelo de Vide. Durante a tarde vai ser pela rua de Castelo de Vide, o festival iniciará a animação por volta das 18 horas e depois à noite no Parque João José da Luz será o período fixo, onde as pessoas podem vir ter com a gente, com os músicos, partilhar conversas e assistir aos espetáculos deles.
2: Isto vai envolver muitas dezenas de músicos, não é?
1: Sim, estamos a contar este ano quase chegar à centena, praticamente, conseguir trazer esta quantidade de músicos para uma região como a nossa, em que eles se divertem e saem sempre cá com palavras de agradecimento e quase emocionados sobre toda a maneira como nós preparamos, e queremos também que eles estejam bem recebidos cá. É sempre um ponto muito importante também para nós, porque nós como músicos, a organização também como músicos, nós também gostamos de ser bem recebidos, então o nosso primeiro objetivo também é receber sempre bem estes músicos e alguns que se acabam por tornar amigos e voltam nas edições seguintes.
0: Com 10 bandas, 2 DJs e estilos que atravessam fronteiras, o Boa Trip Brass Fest afirma-se pela 4ª vez como um dos eventos mais vibrantes do verão cultural do Alto Alentejo. A Vila de Alegrete, no Conselho de Portalegre, volta a abrir as portas à sua feira de artesanato e gastronomia a partir desta sexta-feira, numa edição que promete manter o dinamismo e a forte adesão que tem marcado o evento ao longo dos últimos anos. A Junta de Freguesia, promotora da iniciativa, espera uma participação massiva de visitantes durante os 3 dias deste mesmo evento. O certame decorre assim até domingo, na Vila Histórica, reunindo entre 14 a 16 expositores de artesanato e várias atividades culturais, e também com a presença de entidades locais. Para António Pombo, presidente da Junta de Freguesia de Alegrete, o destaque vai para a gastronomia, com pratos ligados às raízes da freguesia e à cozinha tradicional alentejana.
3: Portanto, estamos a contar com, em termos de adesões e produtores locais, vamos também juntar a parte da economia local, dando mostras da nossa economia, à volta de uns 14, 16 estantes.
0: E no que diz respeito à gastronomia, o que é que poderemos saborear durante estes dias?
3: Portanto, vamos apostar na gastronomia local, em pratos típicos da nossa zona, feitos pelas pessoas da nossa terra, que também sabem cozinhar e tantas mostras têm dado de comida bem feita e bem servida. Podemos contar, posso enumerar, na sexta-feira, dia 17, contamos com comida tradicional, como já disse, a sopa de baldureves, vamos ter as frutinhas de alguidar, a tomatada de galinha e vamos ter o ensopado de borrego, portanto, pratos típicos da nossa terra, da nossa zona. No sábado, contamos com a sopa de cachola, também uma sopa bastante conhecida da nossa terra, as bochechas com

0: e vamos também apostar aqui num prato que será uma novidade, Micas Gatas, um prato tradicional à base de pão e bacalhau, muito do nosso Alentejo também. No domingo temos a sopa de tomate tradicional, com toucinho frito e ovo, e teremos petiscos regionais, incluindo também o cação frito com arroz de tomate. Teremos doces também a acompanhar e o vinho, o nosso vinho da nossa terra, da nossa freguesia, e a cervejinha fresca, como é habitual.
1: Ao longo dos anos tem sido sempre casa cheia, dezenas, centenas, aliás, de visitantes. Este ano esperam igual?
0: Exatamente, estamos a contar com isso, portanto já faz parte de um evento que já conta, já tem um grande peso na nossa freguesia, no nosso concelho, e estamos a contar com muita participação massiva de muita gente da nossa terra, pessoas que também estão fora, alagretenses e da nossa região que estão fora e que já faz parte do calendário deles desta data, este fim de semana da gastronomia, e que certamente também irão estar presentes, e toda a população vizinha, que já nos conhece bastante bem, e que, portanto, contamos com eles e contamos com muita gente, claro que sim.
1: A componente musical volta a ser uma presença constante. A abertura marcada para as 19 horas desta sexta-feira contará com atuações de Os Castanhos e da Banda da Sociedade Recreativa e Musical Alagretense. Já no sábado, sobem ao palco o grupo Verde Maio, a Banda Régio e Filipe Florencio. O encerramento no domingo ficará a cargo do grupo Voz Amiga da Terrugem.
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excelente, senhor presidente. Compreendo que tenha pouco tempo. Cada movimento precisa de um documento. Isso é algo que eu consigo compreender. Mas precisa ver, senhor presidente. Os seus próprios olhos têm um olhar diferente de todos.

é urgente, muito imediato. Tem pouca diferença de uma Assembleia das Nações Unidas. A sua presença pode ajudar a salvar vidas vindas da Ucrânia, da Romênia, da Moldávia, Moçambique, Cabo Verde e Angola. Porque o mundo, senhor presidente, não é mais do que uma bola, talvez colorida, talvez entre as mãos de uma criança. Mas esse mesmo mundo, senhor presidente, perde cor todos os dias. 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

0: E mais uma vez acontece outro momento do Léo do 8º B, 14 anos, e é ele que todas as semanas fala aqui connosco sobre os temas que o preocupam e que são interessantes de trazer aqui à Rádio Porto Alegre. Léo do 8º B, o ano em que fazemos a gravação, estamos em 2026, mas como é que será o ensino e a escola no futuro? Hoje trazes este tema, a escola do ano 2050?
1: E, bom dia a todos. Sim, trago esse assunto para a gente discutir.
0: Sim, e então como é que vai ser a escola 2050? Até assusta um pouco, porque ainda falta tanto tempo, mas ao fim e ao cabo parece que é já amanhã. Como é que vai ser a escola em 2050?
1: Epá, na minha opinião, eu acho que vai mudar quase tudo, quase, Zac. Vamos parar de adotar os papéis, as cadernos, as canetas,

0: tinta, vamos adotar os tablets com as canetinhas digitais. Depois também vamos usar os laptops, aqueles agora de PC, só tudo junto. E também acho que iremos começar a usar óculos inteligentes, como os Meta Glasses, essas coisas. Porque imagina, estás numa aula de ciências e começas a ver como é que o corpo humano funciona e estás mesmo lá dentro e não uma projeção que não tem piada nenhuma.
1: O que vai acontecer é que a tecnologia vai revolucionar o ensino.
0: Sim, senhora. E também acho que vai haver os tutores privados, tipo umas inteligências artificiais. Por exemplo, estou a estudar para um teste, dou os meus resumos para a inteligência artificial e vou continuando a estudar, estudo. E quando tiver uma semana antes do teste, a inteligência artificial manda-me uma notificação e manda-me tudo. Manda-me exercícios para fazer, resumos, essas coisas. O que não é visto, mas acho que vão aprimorar.
1: A inteligência artificial vai ajudar, mas nós não vamos deixar de pensar um pouco?
0: Sim, iremos, infelizmente, mas se só se a gente usar a inteligência artificial para tudo, para os exercícios, para fazer contas básicas, por exemplo, uma de multiplicação, divisão, mas se a gente usar a inteligência artificial para continuar a monitorar os nossos resumos, aprimorar os resumos, para a gente aprender, assim iremos continuar a pensar bem e conscientemente e aprimorar o nosso conhecimento.
1: Isto vai tornar as matérias mais interessantes por parte dos alunos, aqueles que atualmente e no passado não gostavam muito de estudar. Isto pode mudar um pouco a forma de como se aprende nas escolas? Vai ser esta a escola do futuro em 2050? Achas que os alunos vão estar mais entusiasmados a adquirir as matérias, o que se aprende na escola, Léo?
0: Sim, eu acho especialmente quando é hora para verem uma coisa com os óculos inteligentes, para entrarem num sítio, verem uma batalha, verem como é que era a Grécia Antiga. E depois também temos as inteligências artificiais, que eu acho que vão começar a ser permitidas para a escola, mas vão ser configuradas para não darem as respostas, mas sim a maneira de como fazer a fórmula, pronto, de como fazer, tipo, em matemática, essas coisas.
1: Uhum.
0: Que são.
1: Hoje em dia, numa sala de aulas, há aqui muitos pontos que foram mencionados que ainda não são permitidos. Como é que é hoje em dia uma aula? Como é que descreves aos nossos ouvintes como é que tudo acontece dentro de uma sala de aulas?
0: Então, primeiro entramos na sala, sentamos, abrimos o dossiê, bebemos o sumário, depois passamos coisas, ficamos a olhar no quadro para as apresentações, passamos mais, depois no final dos anos, muito esporadicamente, temos um caútezinho ao outro, que é um jogo para escolha múltipla que ensina a matéria, mas e depois saímos e vamos para o intervalo.
1: Em 2050, como é que vai ser a entrada dentro de uma sala de aula?
0: Eu acho que a entrada, vamos entrar normal, mas depois iremos entrar, abrir, tirar logo o nosso notebook, começar a gravar para, pronto, depois a fazer os resumos, e quando tiramos mais resumos ainda, para juntarmos as duas coisas e fazer um resumo web.
1: E achas que vai haver professora?
0: Eu acho que vai, porque a inteligência artificial acho que ainda não vai ser capaz de tirar esse emprego até o ano 2050.
1: Mas com a falta de professores?
0: Com a falta dos professores, aí pronto, isso vai... como é que eu explico? Vai ser substituído, eventualmente, claro, com a inteligência artificial, mas não será tão cativante, sabe? É só uma inteligência artificial a aprender. Mesmo vai ser cativante um pouco, mas não vai ser tanto como um professor. Alguém vivo que dê vida às matérias, não só um robôzinho a explicar.
1: A ver, vamos, como será em 2050.
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4: Connosco temos hoje os Companhia Algazarra, uns gajos muito simpáticos e muito fixes. Venha daí, seja bem-vindo à festa.

0: Olá, bem-vindos a todos. São 6 pessoas. Não sei com os vossos nomes, peço imensa desculpa. Francisco Amorim, Luís Barrocas, Paulo Aguinar, Carlos Fernandes, Rui Machado e André Fuseiro. Ok. Olhem, meus amigos, ainda bem que vêm à nossa rádio e a perguntar: porque o lado humorístico nas vossas canções e músicas?
1: O nosso lado humorístico também nasce para fazer a festa, digamos, mais leve e mais desinibidora, no sentido em que as pessoas, estando mais alegres e felizes, conseguem soltar mais e dançar mais e participar mais do que sendo uma energia assim um pouco mais pesada. Então o lado humorístico é assim importante para essa leveza e expansão da música e da nossa arte em si. Nada.
2: Ora bem, eu queria fazer a segunda pergunta. Como banda que são, a que fontes artísticas foram vocês, os senhores, buscar a vossa inspiração?
3: Vem um pouco de... Vamos ver um bocado a vários estilos de música e várias zonas do mundo, nomeadamente a música do leste da Europa, dos Balcãs. Existe essa influência. Existe influência de géneros de música como o ska, assim, música com ritmo mais acelerado, e é por aí um pouco aquilo que chamamos world music, que é música que vai buscar um pouco de outras culturas, também da música portuguesa. O último álbum tinha muita influência de elementos de música portuguesa e desse tipo de instrumentação, como as gaitas de foles, tinha participação de fadista, etc. Então cada álbum é um pouco uma viagem e sim, uma mescla, exatamente. E é um pouco também das viagens dos membros da banda que fizeram durante vários anos, e também dos festivais que vamos tocar, e conhecemos novas influências e tentamos juntar tudo e criar a nossa identidade. Sim.
2: Eu queria só referir a um instrumento que me chamou a atenção.
3: Sim.
2: A gaita de foles.
3: Sim.
2: A gaita de foles da Escócia e da Galiza.
3: Acho que era a gaita usada. Foi a gaita transmontana.
2: E a gaita transmontana.
3: Transmontana, exatamente.
2: Sim, exatamente.
3: A portuguesa mesmo.
2: É a nossa.
3: Exato. Obrigado.
4: Olá, boa tarde. Então, será que a conjetura mundial que atravessamos, será que ainda há lugar para palhaços?
5: Eu acho que sim, acho que há sempre espaço para coisas que nos fazem rir e que nos
4: claro,
5: fazem felizes.
4: Claro, bem dispostos, não é?

0: É um prazer que tenham aceito o nosso convite e que estejam hoje entre nós. Eu também ia fazer duas perguntinhas. Então, somos o país do fado e da saudade. Será que falta alegria na música portuguesa? Tiveram isso em conta na criação das vossas músicas? Vieram tapar essa falha que havia na música portuguesa de alguma maneira?
1: Eu acho que inconscientemente está presente na nossa música, porque os nossos elementos, a maioria é português. Eu sou holandês, portanto, para responder a esta pergunta é um bocadinho mais difícil, mas eu sinto, sim, a saudade e o fado. Mas eu acho que também que a música portuguesa tem bastante alegria também. E só para dizer que a nossa banda está a contribuir, pelo menos do lado da alegria.
0: Obrigado por isso. Então, e a segunda pergunta era a seguinte: o que tem a dizer dos preços dos bilhetes para concertos e festivais?
2: Pois, há para todo o tipo. Há festivais gratuitos, há festivais muito caros, mas é bom haver sempre acesso à cultura para todas as pessoas, e normalmente nós gostamos sempre quando os bilhetes para os nossos concertos, quando é entrada livre, gostamos sempre mais. Tentamos que isso seja possível, às vezes não é possível.
3: Sendo a vossa música uma música alegre, convida à dança, acha que a música improvisada tem mais alma?
4: Sim, toda a música tem alma, mas improvisada no momento com o público ou com os outros músicos no momento presente acaba por ser uma partilha maior, porque não está a ser pensada, está a ser sentida e partilhada. Pronto, o público transmite uma energia e o músico transforma essa energia em música também. Então a música improvisada torna-se mais interativa do que a música gravada, digamos. É assim, um bocadinho mais, leva a um contacto mais profundo, digamos, entre o público e até entre os músicos em si. Acaba por haver ali um,

0: uma mescla mais, mais profunda. Sim, espontaneidade, sim.
1: Olá aos Companhia Algazarra, muito boa tarde e muito obrigado por estarem aqui connosco neste preciso momento. Eu, por acaso, tenho uma pergunta que não tem tanto que ver convosco, quer dizer, tem algo a ver convosco, mas também põe assim um bocadinho a pensar, porque, pronto, assim nos últimos anos tem prestado atenção uma banda que, pronto, não aposta tanto na parte, enfim, do vocal, digamos assim, de interpretação das canções, mas que tem um estilo um bocado, não digo parecido, mas algo semelhante no que toca à composição da banda, ao número de pessoas, que é os Cais do Sodré Funk Connection. Alguma vez pensaram em colaborar com eles, fazer assim um mega grupo, assim, bater os recordes decíveis, se calhar?
2: Eu conheço a banda, por acaso, em um concerto há pouco tempo deles, e achei incrível. Eu acho que, em termos de instrumentação, é basicamente a mesma formação, acho eu, e acho que tinha tudo para dar certo. Nós temos também, com todas as influências que temos, acho que podia encaixar perfeitamente.
1: É?
2: Porque é uma, essa tem uma onda assim mais funk soul, e acho que o nosso estilo de música dá para casar quase com qualquer estilo de música, essa mescla. Uhum. Como já disseram, acho que era muito positivo.
1: Sim, eu só teria pena era das lojas musicais, não é? Ficariam sem stock se vocês se juntassem todos.
2: Exato.
1: Posso só fazer mais uma pergunta?
2: Claro.
1: A vossa profissão pode considerar-se uma longa aprendizagem, tendo em conta os estilos de música que vocês já falaram, das grandes mesclas da world music, da música dos Balcãs? Ainda têm outros estilos de música que gostariam de explorar em futuros trabalhos ou, pronto, improvisando entre vocês?
2: Acho que sim. Recentemente, até no último álbum, fizemos uma fusão também mais com a música eletrónica, tentar dar uma nova roupagem também, incluindo esses estilos de música mais modernos. E acho que a vantagem de ter um estilo mais abrangente é esse, é que está sempre aberto a novas fusões, está sempre aberto a novas conexões, e é uma viagem, uma exploração constante.
0: Yeah. Nós gostávamos de trabalhar com o coro alentejano, que seria muito, muito bom para nós e para a música portuguesa, para fazer assim uma mistura, né?
1: Se calhar uma colaboração com os vizinhos, se calhar não. É. Fazer um condomínio.

0: que ideais defendem com a vossa banda?
1: Eu acho que podemos assumir a premissa de que juntos criamos energia nos nossos concertos, né? E a nossa energia transmitida através da música serve para juntar as pessoas e mostrar que não há fronteiras, não há limites.
2: Olá, boa tarde, meus senhores. Quero fazer duas perguntas. Qual é a sua opinião sobre o Hospital Germantes? Qual é a sua opinião sobre o Hospital Germantes?
3: Bom, é um hospital bastante, digamos, pá, tem muitos aviões, é um bom sítio para te obrigar. Como é a minha primeira vez vindo aqui, pois. A minha impressão é que é um espaço bastante bonito. Verde, com a natureza, bonito, tranquilo, né? E pronto, e com algo, iniciativas como esta, que também é muito interessante, pôr as pessoas a participar em programas de rádio e essas atividades. Mas o nosso amigo Paulo, que já é a terceira vez que cá vem, se calhar poderia dar uma melhor opinião.
4: Só posso acrescentar que agora, hoje é o dia que estou a matar saudades, que é estar convosco e é com nosso amigo Nuno, que pá, é um grande prazer e muito obrigado por ser convidado.
2: Outra pergunta, qual é a sua estação preferida de vocês os quatro? Qual é a estação? A estação do ano preferida?
5: É o verão, claramente. É quando temos mais concertos e pronto, é o melhor tempo.
4: Temos mais concertos e tem muitas festas e festivais durante o verão.
6: Nós estivemos aqui a ouvir a vossa, eu estive aqui a ouvir a vossa música antes de vocês chegarem. Foi muito expectante. Lembrou-me a música de circo, o ska. Eu, em pequeno, na primária, na Colômbia, de onde vim com 4 anos e meio, apreendi que os instrumentos musicais são soprano, solo e tenor. É verdade, não é?
7: Os saxofones, certo? É isso.
8: Clarinete, violino, saxofone ou trompete.
7: Exatamente. Trombone,
8: tuba
7: oboé, percussões, há muitos. Nós temos aqui baterista, baixo, guitarra, saxofone tenor, saxofone alto e trompete.
6: Vocês chegam a seguir alguma escala cromática quando estão no palco ou cada um vai seguindo a sua harmonia e acabam por se encontrar ao longo que vão tocando e depois vão fluindo nos vossos ritmos, vão se encontrando até de princípio ao fim da música sem necessidade de utilização de escala cromática?
7: É mais ou menos isso. O escala cromática é muito ruim. O Rui é a escala cromática. De vez em quando encontramos, depois desencontramos, depois encontramos outra vez. O Luís também é mais escala de tons inteiros. O Luís é mais isso. Mas basicamente tentamos estar todos dentro da mesma escala, o máximo possível. E dentro do mesmo ritmo. Às vezes brincamos com isso, também faz parte.
6: Ah, que loucura, não é?
7: Exatamente, às vezes é para a loucura. Vai cada um para o seu lado e voltam-se a encontrar também, que faz parte.
6: Que é o que é preciso, não é?
7: Exatamente.
8: O capo.
6: Era o que eu, era a informação que eu queria adquirir da vossa banda.
7: Obrigado.
6: De nada. Passo a

0: consideram que os portugueses são um público entusiasta?
1: Se o público português é entusiasta, sim. Digamos que é um povo que, se estivermos a festejar com eles, eles gostam também de fazer a festa. Já tivemos em certos países que são mais frios, ou dependendo mais para o norte, ou depende de como as coisas são, ou o dia, se estiver frio, também as pessoas retraem-se mais, mas o povo português é um povo que gosta de festa, naturalmente.
0: Quais foram os livros que mais vos marcaram?
2: Não tem nada a ver com música, mas eu recentemente li o Diário de Anne Frank. Não é propriamente uma história belíssima, mas eu gostei. Portanto, acho que posso responder com essa. Mas também o Homo Sapiens, não sei se já leram esse também, sobre a história do ser humano.
3: O Homo Sapiens era o homem atual, depois de uma longa evolução. Era omnívoro, espalhou-se por todos os continentes e é considerado o homem atual. Apareceu há...

0: Exatamente.
1: Apareceu para uns 100 mil anos, ou menos. Já era o homem de Pequim, deixou de ser o homem à África e à Europa, chegou à Ásia, chegou a todos os continentes, e até o classifica uma sapiens, mas parece que isso também já não é usado.
0: Exatamente.
1: Agora, chamam de vez Homo sapiens, na sucessão de cinco homens é o quinto e último.
0: Exatamente.

0: E chegamos ao fim de mais um programa da Rádio Aurora Outra Voz. Até para a semana.
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Ora, muito boa tarde, ou bom dia, ou boa noite, como costumo dizer em todos os episódios, conforme o local onde os nossos ouvintes nos estejam a ouvir. Neste terceiro episódio de 15, vou falar mais uma vez do cancro. Desta vez, mais um cancro que me voltou a aparecer, tendo este sido combatido com um medicamento chamado Nivolumab, que tem como, na escala de cancros, chamado imunoterapia. Estávamos nós no início do ano 2019, até estava bastante positivo, sempre saudável, sempre a respirar saúde, andava muito bem, satisfeito, principalmente com a urostomia a funcionar excelentemente, a urina entrava no saco como se urinasse normalmente. Enfim, na minha opinião, levava uma saúde boa, aquilo que se diz uma boa vida. Mas, como costumo dizer, em junho de 2019 voltou novamente a aparecer outro cancro. Desta vez na zona inguinal da perna esquerda, com a conclusão de recidiva loco-regional e peritoneal após ter feito uma ressonância magnética, onde acusava bastantes dores nesse local. Como comecei a ter esse cancro, não baixei os braços, voltei a lutar, voltei novamente a fazer aquilo que o Dr. Rui Diniz me dizia e comecei a fazer então tratamento de imunoterapia, o chamado medicamento Nivolumab, mas então de 15 em 15 dias eu ia fazendo esse tratamento. Como disse anteriormente, esse tratamento é também introduzido na veia através do sangue para restaurar e estimular principalmente a capacidade das células T. Quer isto dizer que é para ter defesa no nosso sistema imunitário. Sistema esse que está fraco, como podem calcular, e com este medicamento vai-me tentar reforçar este sistema para poder assim combater este ou mais um cancro. Que palavra cancro, como vocês sabem, é difícil de pronunciar, mas temos que a pronunciar e temos que viver com ela. Mais uma vez pensei, será azar, sorte? Fiquei bastante apreensivo desta vez, porque como tinha passado aquele tempo todo bem, fiquei desolado, e ter a doença outra vez, ter voltado, mas desta vez em sítio diferente, fiquei muito, muito, mas mesmo muito abalado. A minha vida já não foi a mesma. Fiquei, como costumo dizer na gíria, e como qualquer outra pessoa diz, novamente o porquê. Lá está, novamente o porquê, mas pronto. E depois começou no início, continuei com esses tratamentos até ao final do ano. Acho que bem, os tratamentos corriam excelentemente bem. E depois, quando começámos o início do ano 2020, como todos sabem, mais um ano difícil, não pela doença, mas pelo também início do Covid, esse chamado Covid-19, talvez com origem na China. Durante esse confinamento, de várias vezes, tive formações online para renovar o meu título de treinador de futebol, que mais tarde vim realmente a abandonar, porque não tinha possibilidades nem força de vontade para voltar ao futebol, que era uma das grandes paixões que eu tinha. Mas mais tarde tornou-se também impossível fazer os tratamentos de imunoterapia, porque como o Covid dava confinamento, a gente

Não saía. Eu apenas saía de casa diretamente para, através dos bombeiros, diretamente para os tratamentos de hemodiálise. Tratamentos esses que começou aos poucos a dar sinais. Fiz, entretanto, mais tarde, uma ressonância magnética que deu negativo para carcinomas, ou seja, novamente livre do cancro. Continuei a fazer tratamento de imunoterapia para a prevenção dos tumores, mas, como digo na gíria, mais uma vez pergunto: será azar, será sorte ou porquê? E assim passou-se mais um tempo. Cada vez fazia tratamentos, tinha que os fazer testes de Covid, como se pode calcular, 3 vezes por semana fazendo tratamentos, e tenho de fazer testes Covid, e tenho que ir fazer depois, mais tarde, os tratamentos de imunoterapia ao Hospital de Porto Alegre, onde tinha que fazer também, antes, no dia antes, mais um teste Covid. Fiz centenas deles. Já estava perito nisso. Eu próprio também fazia a mim próprio. Fazia à minha esposa, às minhas netas, ao meu filho, à minha nora. Fosse quem fosse, eu próprio já tinha aquela experiência necessária para fazer também testes Covid. Mas notava ainda mais que os rins, principalmente os rins, me estavam a falhar, derivado também de ter sido operado, a terem sido retirado aqueles órgãos, a bexiga, a próstata, o músculo e a apêndice. Tudo isso deu com que os rins começassem a falhar. Um médico de nefrologia, nas consultas que íamos fazendo, achou por bem começar a ter no braço uma cirurgia vascular de ligação a uma veia. De uma veia a uma artéria. Artéria essa que bombava o sangue diretamente para a veia, para assim poderem fazer hemodiálise quando estivesse pronto para o fazer. Perante meses até final de 2020, esse ano principalmente, que era o ano do Covid, foi uma continuação de tratamentos, testes Covid, enfim, mas tínhamos que ir vivendo a vida como ela era. Se era assim, para todos, teria que ser para mim, e era assim que eu tinha que viver. Iniciou-se o início de 2021, mais uma vez um infortúnio na minha vida. Além de continuar o Covid-19, como para toda a gente, comecei a fazer a hemodiálise, tratamento esse que me ocupa bastante tempo na vida. Ou seja, faço 3 vezes por semana, segundas-feiras, quartas e sextas, das 8 da manhã às 12h30, cerca do almoço. Pensando bem no assunto, talvez esteja mais tempo preso neste serviço e neste tratamento, mas a vida é assim, não posso estar a culpar ninguém. Mas acho que estou mais tempo preso do que alguns presos nas prisões, sem ter feito mal nenhum, mas a vida é assim. Mais uma vez pergunto, e faço esta pergunta já há vários anos: porquê? Mas até à presente data não tenho tido resposta. O que quer que seja, o tempo dirá. Recapitulando esta série de tempo, penso que por ano estou cerca de 700 horas ocupado, deitado numa poltrona na Fundação Renal Portuguesa em Porto Alegre. Aí também tenho sorte, porque é em Porto Alegre, não tenho que ir para fora de Porto Alegre, como muitos dos doentes hemodializados foram em anos, e também de ter uma fístula que é a ser muito boa e que me veio salvar a vida cada dia que passa. Que se tiver uns dias sem fazer os tratamentos, temos a certeza de morte certa.
fístula essa, que é uma ligação direta.

0: Eta de uma artéria no braço a uma veia, através de uma prótese feita, foi feita também na CUF Tejo, em Lisboa, que é bastante boa, bastante boa para aquilo que os médicos dizem. Mais uma vez, sorte, azar nos tratamentos, azar, digamos assim, nas doenças, sorte nos tratamentos, mas pronto, continuamos na vida e assim a vida o dirá. Estive bastante doente, com sofrimento, faltas de ar, vómitos, mal-estar no corpo. Fui de urgência para o Hospital Almato Lusitano, em Castelo Branco, onde foi inserido tão bem, visto que a fístula ainda não estava a funcionar perfeitamente, um catéter para tratamento, onde estive cerca de 3 dias, onde foi-me posto um catéter no peito, para assim voltar à Fundação em Porto Alegre para continuar a hemodiálise. Fazer a hemodiálise, para quem não conhece, é um procedimento de filtragem do sangue para retirar toxinas e excesso de álcool no organismo. Por cada dia, temos que controlar o que comemos, principalmente, e o que bebemos igualmente. Temos que controlar, e a pressão arterial, que é fundamental para os tratamentos terem sucesso. Com isto, e com mais este infortúnio, acabo este terceiro episódio, como eu disse, de 15, pensando sempre e deixando sempre aqui a ideia pessoal que ontem o dia já passou, hoje está a passar e amanhã logo se vê. Por isso, agradeço mais uma vez a todos os ouvintes da Rádio Porto Alegre a disponibilidade que tiveram e o tempo que estiveram a ouvir, por assim eu poder aqui dar o meu testemunho de tudo aquilo que eu tenho passado ao longo destes anos. Muito obrigado e muitas felicidades e saúde para todos, é o meu desejo, e até ao próximo episódio. A força que você procura já existe, apenas está esperando ser despertada. O seu corpo merece o cuidado que a sua mente tanto deseja. Caminhe com fé, porque o Senhor vai à sua frente e prepara o seu caminho.
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0: 21 horas.
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Caras e caros ouvintes, mais um domingo à noite de partilha de jazz na Rádio Porto Alegre. Nesta primeira parte, vamos partilhar jazz de Paul Gonçalves, saxofonista norte-americano de ascendência cabo-verdiana. Notabilizou-se como executante da orquestra de Duke Ellington. Vamos escutá-lo a liderar um quarteto com músicos ingleses. Eis a formação: Paul Gonçalves, saxofone tenor; Pat Smith, piano; Kenny Napper, contrabaixo; e Ronnie Stephenson, bateria.

Estamos a partilhar jazz de um quarteto liderado por Paulo Gonçalves. Escutamos em primeiro lugar Boom Jackie, Boom Chic. Depois, uma balada, I Should Care. E por último, um blues, Village Blues. Todas estas peças integram o CD Boom Jackie, Boom Chic, uma edição

Fono de 2018, sendo a gravação original de 1963. Ouçamos agora outra peça, E Faixo de Lúzio.

vamos concluir esta primeira parte com mais uma balada, Poor Butterfly. Recordamos a formação musical: Paul Gonçalves, saxofone tenor; Pat Smith, piano; Kenny

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12: De novo convosco, caras e caros ouvintes. Nesta segunda parte, vamos partilhar jazz de um quinteto liderado por Pepper Adams e Jimmy Knipper. Trata-se de um quinteto bem respeitável. Eis a formação que o integra: Pepper Adams, saxofone barítono; Jimmy Knipper, trombone; Winton Kelly, piano; Doug Watkins, contrabaixo; e Elvin Jones, bateria. As peças que iremos partilhar fazem parte do CD Pepper Knipper, uma edição American Jazz Classics de 2011, sendo a gravação original de março de 1958.

escutamos Minor Catástrofe. Ouçamos agora uma balada, All Too Soon.

Continuamos a partilhar jazz de um quinteto liderado por Pepper Adams e Jimmy Knipper. Vamos prosseguir com mais uma peça, Bo Bian, com um ligeiro toque de rock and roll.

Vamos concluir o programa desta noite com mais uma peça, Riverside Drive. Recordemos a formação deste excelente quinteto: Pepper Adams, saxofone barítono; Jimmy Knipper, trombone; Winton Kelly, piano; Doug Watkins, contrabaixo; e Elvin Jones, na bateria. Continuação de um bom domingo, caras e caros ouvintes.

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0: Sabia que o som tem o poder de transformar a sua saúde? A ciência já o confirma. Frequências sonoras certas reduzem o stress, acalmam o sistema nervoso e ajudam o seu corpo a recuperar o equilíbrio e a combater a doença. Olá, eu sou a Rita Ramos e convido-o a libertar as tensões e a cuidar de si.
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Seja muito bem-vindo ao Músicas que Curam. Seja onde for que nos esteja a ouvir, no conforto do seu sofá, a caminho de casa ao volante, faça uma pausa mental comigo. Mantenha o seu foco no que está a fazer, mas inspire profundamente pelo nariz e expire devagar pela boca. Sinta o stress a sair sem perder a atenção no que o rodeia. E lembre-se, se a sua condução exigir atenção redobrada e não puder fazer esses exercícios agora, não facilite. Este programa fica disponível em radioportalegre.pt para que possa ouvir mais tarde com toda a calma na sua cama, no seu sofá.

Vou pedir que calmamente inspire pelo nariz, retenha e expire, libertando toda a tensão que possa estar acumulado ao longo desta semana, ao longo destes dias. Inspire lento e profundamente pelo nariz, absorvendo coisas boas, positivas, que façam sentido. Retenha um pouquinho e liberte tudo aquilo que já não faz falta, todas as tensões, todos os stresses, tudo aquilo que já não faz evoluir e que já não faz parte do crescimento.

a frequência 417 Hz faz parte das antigas frequências de solfégio. É utilizada na meditação e terapia sonora para remover energias negativas, para eliminar bloqueios emocionais, para facilitar mudanças positivas, promovendo assim o equilíbrio e a transformação espiritual. É também uma frequência associada ao chakra sacral, ou também conhecido como chakra umbilical. Vai também ajudar a desfazer bloqueios e traumas passados, promovendo a transformação espiritual. Não precisa de fazer nada, apenas ouvir. O corpo sabe bem o que fazer. Ele é sábio.

Durante estes minutos, deixe a música envolver o seu corpo e a sua mente. Se vierem pensamentos, deixe-os passar e volte sempre ao som.

Mas inspire profundamente pelo nariz e expire devagar pela boca. Sinta o stress a sair sem perder a atenção no que o rodeia.

muito lentamente, vá regressando ao momento presente. Pode começar por mexer os dedinhos das mãos, os dedos dos pés, passar a mão pelo seu rosto. Vá sentindo aos poucos o seu corpo. E observe como se sente agora.

0: O corpo dói? A mente não para? O stress acumula-se e a saúde ressente-se? Está na hora de parar, respirar e curar. Eu sou a Rita Ramos, naturopata e terapeuta holística, e estou consigo todas as semanas.
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0: 23 horas.
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1: O deputado do PS eleito por Porto Alegre, Luís Moreira Testa, pediu esclarecimentos à Ministra da Saúde sobre o destino do aparelho de TAC que está a ser substituído no Hospital de Porto Alegre. Também o Bloco de Esquerda de Porto Alegre saúda a reabertura do Bloco Operatório do Hospital de Santa Luzia em Elvas na próxima segunda-feira. O militar da GNR, que se encontrava fora de serviço, sofreu ferimentos ligeiros esta quarta-feira ao tentar travar a fuga de três indivíduos que tinham acabado de assaltar uma moradia na zona da Calçadinha em Elvas. Nesta edição conferimos também as festas que vão decorrer este fim de semana no distrito de Porto Alegre, desde a gastronomia em Alegrete ao festival Boa Trip em Castelo de Vide e também à feira de artesanato e gastronomia e atividades económicas de Gavião. Estas e outras notícias para conferirmos já a seguir a um breve bloco de comerciais. Até já.
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3: O deputado do Partido Socialista, eleito por Porto Alegre, Luís Moreira Testa, pediu esclarecimentos à Ministra da Saúde sobre o destino do aparelho de TAC que está a ser substituído no Hospital Dr. José Maria Grande, em Porto Alegre. Jornalista Gabriel Nunes.
4: O parlamentar defende que o equipamento, ainda operacional, seja instalado no Centro de Saúde de Ponte Sor, conforme previsto pela anterior administração da Unidade Local de Saúde do Alto Alentejo. A aquisição do novo TAC, financiada pelo Plano de Recuperação e Resiliência, incluía a reafetação do aparelho substituído para Ponte de Sor, numa estratégia de valorização dos recursos existentes e de reforço da capacidade de diagnóstico no Conselho. Para Luís Moreira Testa, esta solução permitiria

0: aproximar meios diferenciados das populações, reduzir deslocações e aumentar a resposta do Serviço Nacional de Saúde no Alto Alentejo. O deputado considera que o equipamento continua a reunir condições para prestar um serviço relevante e que a sua instalação em Ponta de Sor representaria um ganho imediato na oferta de exames complementares de diagnóstico. Na pergunta dirigida ao Governo, pretende saber se a decisão será mantida e qual o calendário previsto para a entrada em funcionamento da TAC no Centro de Saúde de Ponte de Sor.
1: Luís Moreira Testa aguarda agora o esclarecimento do Ministério da Saúde sobre o futuro do equipamento e sobre os investimentos destinados a reforçar a capacidade de diagnóstico no Conselho de Ponte de Sor. O Bloco de Esquerda do Distrito de Porto Alegre saudou a reabertura do Bloco Operatório do Hospital de Santa Luzia em Elvas, com abertura prevista para esta segunda-feira. O partido considera o regresso desta valência um passo importante para a região e reconhece o trabalho desenvolvido pela Unidade Local de Saúde do Alto Alentejo e pelo município de Elvas na concretização da requalificação. Apesar da reabertura do Bloco Operatório, o partido alerta para os problemas que persistem nas urgências da Unidade Local de Saúde do Alto Alentejo. O Bloco recorda que o projeto de requalificação das urgências do Hospital de Santa Luzia, estimado em cerca de 5 milhões de euros, continua por executar. Aponta também falhas graves no serviço de urgência do Hospital de Porto Alegre, referindo o caso recente da morte de um homem de 63 anos na sala de espera após ter dado entrada com dores no peito. O Bloco exige uma auditoria à gestão das urgências, a aplicação imediata das verbas previstas para a requalificação e a contratação de profissionais de saúde. Um militar da GNR que se encontrava fora de serviço sofreu ferimentos ligeiros esta quarta-feira ao tentar travar a fuga de 3 indivíduos que tinham acabado de assaltar uma moradia na zona da Calçadinha, em Elvas. O agente apercebeu-se do crime na residência vizinha e confrontou os suspeitos, acabando agredido. Ficou com escoriações na face, testa e cotovelo, mas deslocou-se pelos próprios meios ao Hospital de Elvas, onde recebeu assistência. Segundo a GNR, o assalto envolveu 3 indivíduos no interior da habitação e um quarto no exterior, dentro de uma viatura. Todos fugiram. A casa estava vazia à hora do crime, cerca das 13 horas. A investigação prossegue. As imagens de videovigilância são consideradas essenciais para identificar os suspeitos. O valor dos bens furtados ainda não está apurado. A Câmara de Porto Alegre aprovou esta quarta-feira o lançamento do concurso público para a construção de uma nova ciclovia, um projeto que implica um investimento de mais de 780 mil euros. Em reunião de Câmara, foi dada luz verde ao avanço do projeto, que irá ligar o centro da cidade ao campus politécnico, criando um corredor seguro indicado para quem utiliza bicicleta ou outros modos suaves de deslocação. Em declarações na reunião de Câmara, a presidente do município, Firmelinda Carvalho, atribuiu o atraso no lançamento deste concurso, que deveria ter sido lançado já há cerca de um ano, ao excesso de burocracia imposto por algumas entidades que, disse, exigem tudo e mais um par de botas.
2: O lançamento de um concurso para uma obra que também foi tirada a ferros, devo dizer, é tudo muito difícil, é tudo muito complicado, é tudo muito burocrático, tudo muito. Muitas entidades demoram uma eternidade e que exigem tudo e um par de botas, e é preciso uma resiliência e uma paciência e uma capacidade de não desistir para levarmos estes projetos para a frente. Tudo é um entrave, é só entraves, mas é assim, temos este executivo não desiste dos projetos que quer executar, pode demorar um bocadinho mais do que nós gostaríamos que tudo andasse muito mais rápido, e as pessoas têm que saber disso, mas de facto é tudo muito burocrático e tudo muito difícil de levar a bom porto. Os projetos nunca estão ok, há que acomodar isto e há que acomodar aquilo, e cada entidade que olha para o projeto quer fazer-se valer do seu poder e quer mudar qualquer coisa, mesmo que não seja muito, mas qualquer mudança nos faz perder meses. E aqui neste projeto foi também isso que aconteceu, muitas dificuldades com as infraestruturas de Portugal, neste caso com Évora. Foi de facto difícil já há mais de um ano atrás que nós queríamos ter lançado este procedimento, mas pronto, foi agora, é agora. Espero sinceramente que tenhamos empresas a concorrer para executar esta obra, que é também uma dificuldade dos nossos tempos, haver empreiteiros suficientes para as obras públicas, mas quero crer que vamos ser bem-sucedidos, não sei, tenho essa esperança.
1: A futura ciclovia pretende facilitar a

0: Mobilidade, reduzir a dependência do automóvel e melhorar a segurança dos utilizadores, contribuindo para uma cidade mais acessível, saudável e com melhor qualidade de vida. Entretanto, a empreitada de requalificação do Parque de Campismo de Porto Alegre foi adjudicada também esta quarta-feira, marcando o início de um investimento de 2,1 milhões de euros que permitirá devolver ao Conselho um equipamento turístico que se encontra encerrado há cerca de duas décadas. Declarações esta quarta-feira na reunião de Câmara, a Presidente do Município, Ferlinda Carvalho, indicou que apenas se apresentou ao concurso uma empresa e que a obra tem um prazo de execução de 365 dias. A autarca assinalou tratar-se de um projeto muito bom para o Conselho e para a região, que finalmente sai assim do papel.
1: E um momento também importante para a Câmara de Porto Alegre e para Porto Alegre no seu todo. Finalmente, vamos adjudicar a obra do Parque de Campismo, uma obra que, portanto, foi desenvolvido o projeto, lançámos concurso público, prevemos, e é isso que está em termos de concurso público, a execução num prazo de 365 dias, portanto um ano. Tivemos uma proposta apenas em condições de ser admitida da empresa Damião e Belo Limitada Engenharia e Construção, pelo valor de 2 milhões e 60 mil mais IVA, isto números redondos. É um projeto que já o discutimos aqui em reunião de Câmara, já o apresentámos, já o descrevemos, mas acima de tudo eu acho que é um projeto que finalmente devemos sair do papel e finalmente vamos deixar de falar nele e vamos começar a executá-lo. É agora e da minha parte, como todos os vereadores, quero crer. Queremos que corra tudo bem e que dentro de pouco tempo seja possível ter este mesmo parque de campismo em funcionamento, que será muito bom para o Conselho de Porto Alegre e para a região. Depois iremos remeter o contrato para o Tribunal de Contas, embora a legislação hoje, penso eu que já está em funcionamento a nova legislação, mas não está, mas mesmo que estivesse, eu não abdicava do visto prévio, que entendo que é importante que o visto prévio, que o Tribunal de Contas se possa pronunciar, porque se houver algum problema, algum erro, é detectado nesta fase e nenhum de nós tem problemas. É aquilo que eu quero.
0: Com esta intervenção, o município pretende assim adotar o espaço de melhores condições de acolhimento, reforçando a sua capacidade para responder às expectativas dos visitantes e contribuindo para aumentar a atratividade de Porto Alegre enquanto destino turístico. Vitor Clay, Wet Bag Gang e Nemanos são os cabeças de cartaz da edição deste ano da Mostra de Artesanato, Gastronomia e Atividades Económicas de Gavião, que vai decorrer a partir desta sexta-feira e até domingo. O certame, que vai na 32ª edição, é promovido pelo município e tem como palco o Jardim do Cruzeiro, no centro daquela vila. No lançamento da mostra, o presidente da autarquia, António Severino, adiantou que estarão presentes 58 expositores ligados ao artesanato e às atividades económicas, além de 3 restaurantes e 3 tasquinhas. O recinto inclui também uma área dedicada ao público infantil.
2: Este ano temos os mesmos expositores do ano passado, apesar deste ano termos mais pessoas a querer participar no nosso evento, mas atendemos não modificar muito daquilo que a nível de espaço, da concepção de espaço, e vamos ter a mesma 58 expositores que serão distribuídos entre o artesanato, atividades económicas do próprio concelho e depois outras pessoas que quiseram associar de concelhos vizinhos. Vamos ter também 3 restaurantes a funcionar e 3 tasquinhas que vão vender, que são vão ser exploradas pelo movimento associativo.
0: O autarca destacou que o certame continua a ser uma mais-valia para a promoção do concelho e para a economia local, atraindo todos os anos milhares de visitantes de vários pontos do país.
2: É um evento já consolidado, são 32 anos organizar esta mostra de artesanato e gastronomia e atividades económicas, sempre na mesma data, no terceiro fim de semana de julho. E é um evento promovido pelo município, que celebra aquilo que é a nossa identidade, os vários produtos tradicionais e depois com uma série de atrativos musicais que vai trazendo muita gente a este território e que é importante.

0: sobretudo, não só porque as pessoas conheçam, não só durante este fim de semana, mas depois que venham, mas sobretudo aquilo que é um movimento, quer a nível da restauração, quer a nível de alojamentos locais, que estão completamente cheios, não existe mais uma dormida neste fim de semana. Nós estamos aqui até com uma dificuldade agora extra, no sentido de tentar arranjar mais alojamentos, mas estão completamente cheios, quer os alojamentos, quer depois as unidades hoteleiras, e isso para nós é um motivo de satisfação, é um motivo de orgulho, por todo este movimento que este evento traz a todo o concelho. Não estamos a falar só aqui de Gavião, mas estamos a falar de todo o concelho. Todos os nossos espaços este ano acho que não vão fugir à regra, quer a Praia Fluvial, quer a Ecolaguna, quer a Ribeira da Venda, vão estar têm estado sempre nos anos anteriores, e este ano não vão fugir também, têm estado também sempre completamente cheios. E isso para nós é importante, não só que as pessoas visitem Gavião, não só neste fim de semana, mas que depois nos outros fins de semana também ficam aqui com água na boca para continuar a visitar Gavião.
1: Sobre o programa musical, referiu que o cartaz é equilibrado, por considerar que reúne propostas capazes de chegar a diferentes públicos.
0: Por um lado, tentamos aqui ter um equilíbrio naquilo que é o orçamento municipal. Sabemos que somos um município de pequena dimensão e que temos que fazer aqui algum equilíbrio a essa matéria, mas por outro lado também damos asas à imaginação, no sentido de tentar ter um cartaz equilibrado a nível musical, quer para os mais jovens, quer para os menos jovens, e foi isso que tentamos fazer, tentar ter aqui um cartaz equilibrado para abranger todo o tipo de público.
1: Os concertos principais estão marcados para as 23 horas e 30 minutos. Vítor Clay atua esta sexta-feira, Wet Bag Gang no sábado e Neymanos, aliás, no domingo. A programação inclui ainda animação pela madrugada com os DJs Razilmar, Braga, Matos e Marques. No domingo, às 22 horas, está previsto um tributo ao Zaba. A edição de 2026 da Mostra de Artesanato, Gastronomia e Atividades Económicas de Gavião será inaugurada esta sexta-feira, às 19 horas. Castelo de Vide volta a transformar-se esta sexta-feira e sábado num palco a céu aberto para a quarta edição do Boa Trip Brass Fest, iniciativa que traz à Sintra do Alentejo uma dezena de grupos e dois DJs, reunindo cerca de uma centena de músicos. Organizado pela Banda Estica, pela Banda União Artística Boá e pela Câmara Municipal de Castelo de Vide, o festival reforça este ano o seu caráter internacional com a presença dos espanhóis Los Fugitivos, ao lado de nomes como Goose, Ursos das Gaias e ainda os New Balkan Collective. O cartaz destaca-se pela variedade de estilos musicais do Balkan ao Dixie, passando também pela pop e pelo rock, numa edição que, segundo o porta-voz da organização, Luís Rolo, promete ser imperdível para os amantes do brass bands e da boa música em geral. O Parque João José da Luz, o Jardim Grande, volta assim a ser o centro de todas as operações.
2: O Boa Trip nasce do seguimento de um grupo que já existe, que é a Bandústica, que é um grupo de Castelo de Vide, e de forma a mostrar à nossa população, à população que rodeia Castelo de Vide, que não existimos só nós. Este festival foi criado para conseguir trazer grupos de todo o país, numa fase inicial, para mostrar à população, a quem nos visita, às pessoas que estão a usufruir aqui da nossa zona durante o período que decorre o festival, e mostrar-nos que, pronto, este também é um estilo de música presente no cotidiano dos músicos, a animação de rua, o contacto com o público direto, não é só em palco que existe, também no meio da rua, que é sempre o nosso objetivo. Este ano com a premissa de trazer um grupo espanhol, então passando ao próximo passo do festival ibérico já.
3: Estamos a falar de quantos grupos e de que género musical?
2: O estilo musical dos grupos varia muito, vai desde o Dixie, a música balcã, ao pop, rock, atual, moderno. Estamos a falar de 5 grupos por dia, em que 2 deles são grupos fixos em palco, mas os outros 4 são grupos também de itinerante que vão percorrer ruas de Castelo de Vide. Durante a tarde vai ser pela rua de Castelo de Vide, o festival iniciará a animação por volta das 18 horas, e depois, à noite, no Parque João José da Luz, será o período fixo, onde as pessoas podem vir ter com a gente.

0: com os músicos, partilhar conversas e assistir aos espetáculos deles.
1: Isto vai envolver muitas dezenas de músicos, não é?
0: Sim, sim, estamos a contar este ano quase chegar à centena, praticamente. Consegui trazer esta quantidade de músicos para uma região como a nossa, em que eles se divertem e saem sempre de cá com palavras de agradecimento e quase emocionados sobre toda a maneira como nós preparamos, e queremos também que eles estejam bem recebidos cá. É sempre um ponto muito importante também para nós, porque nós como músicos, a organização também como músicos, nós também gostamos de ser bem recebidos, então o nosso primeiro objetivo também é receber sempre bem estes músicos e alguns

0: Volta a abrir as portas à sua feira de artesanato e gastronomia a partir desta sexta-feira, numa edição que promete manter o dinamismo e a forte adesão que tem marcado o evento ao longo dos últimos anos. A Junta de Freguesia, promotora da iniciativa, espera uma participação massiva de visitantes durante os 3 dias deste mesmo evento. O certame decorre assim até domingo na Vila Histórica, reunindo entre 14 a 16 expositores de artesanato e várias atividades culturais e também com a presença de entidades locais. Para António Pombo, o presidente da Junta de Freguesia de Alegrete, o destaque vai para a gastronomia, com pratos ligados às raízes da freguesia e à cozinha tradicional alentejana.
1: Portanto, estamos a contar com, em termos de artesões e produtores locais, vamos também juntar a parte da economia local, dando mostras da nossa economia, à volta de uns 14, 16 estantes.
0: E no que diz respeito à gastronomia, o que é que poderemos saborear durante estes dias?
1: Portanto, vamos apostar na gastronomia local, em pratos típicos da nossa zona, feitos pelas pessoas da nossa terra, que também sabem cozinhar e tantas mostras têm dado de comida bem feita e bem servida. Podemos contar, posso enumerar, na sexta-feira, dia 17, contamos com comida tradicional, como já disse, a sopa de baldureves, vamos ter as frutinhas de alguidar, a tomatada de galinha e vamos ter o ensopado de borrego, portanto, pratos típicos da nossa terra, da nossa zona. No sábado, contamos com a sopa de cachola, também uma sopa bastante conhecida da nossa terra, as bochechas com migas de coentros, e vamos também apostar aqui num prato que será uma novidade, migas gatas, um prato tradicional à base de pão e bacalhau, muito do nosso Alentejo também. No domingo temos a sopa de tomate tradicional, com toucinho frito e ovo, e teremos petiscos regionais, incluindo também o cação frito com arroz de tomate. Teremos doces também a acompanhar e o nosso vinho da nossa terra, da nossa freguesia, e a cervejinha fresca, como é habitual.
0: Ao longo dos anos tem sido sempre casa cheia, dezenas, centenas, aliás, de visitantes. Este ano esperam igual?
1: Exatamente, estamos a contar com isso, portanto já faz parte de um evento que já tem um grande peso na nossa freguesia, no nosso concelho, e estamos a contar com muita participação massiva de muita gente da nossa terra, pessoas que também estão fora, alegretenses e da nossa região que estão fora e que já faz parte do calendário deles desta data, este fim de semana da gastronomia, e que certamente também irão estar presentes, e toda a população vizinha, que já nos conhece bastante bem, e que, portanto, contamos com eles e contamos com muita gente, claro que sim.
0: A componente musical volta a ser uma presença constante. A abertura marcada para as 19 horas desta sexta-feira contará com atuações de Os Castanhos e da Banda da Sociedade Recreativa e Musical Alegretense. Já no sábado, sobem ao palco o Grupo Verde Maio, a Banda Régio e Filipe Florencio. O encerramento no domingo ficará a cargo do grupo Voz Amiga da Terruja.
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